0: a Mata Mineira, que tiveram perdas materiais provocadas pelas fortes chuvas na região.
1: A medida provisória seguiu para promulgação. Repórter Alexandre Campos.
2: O Senado confirmou a medida provisória que abriu crédito extraordinário no valor de R$75 milhões ao orçamento do Ministério da Integração e do Desenvolvimento Regional. Esse valor garantiu o pagamento de apoio financeiro às famílias residentes na Zona da Mata Mineira que tiveram prejuízos materiais e perderam bens por causa de fortes chuvas no início deste ano. O governo transferiu uma parcela única de R$ 7.300 a cerca de 10 mil famílias atingidas. No entanto, parte dos recursos liberados pela MP ainda não teve destinação. Se a medida provisória não fosse aprovada antes do fim do seu prazo de vigência, esse montante não poderia mais ser usado, como explicou o presidente do Senado, Davi Alcolumbre.
3: O governo federal ainda tem um saldo. E se nós perdermos esse saldo do crédito extraordinário, algumas propostas em relação a desastres naturais vão perder o objeto no Ministério, para que essas famílias que foram atingidas por esse desastre não percam esse apoio do governo federal.
2: Como não sofreu alterações durante sua análise no Congresso Nacional, a medida provisória segue para promulgação.
0: Professores e estudantes do ensino superior poderão utilizar vagas ociosas nos veículos do transporte escolar das áreas rurais.
1: Foi o que aprovou a Comissão de Educação. O projeto segue agora para análise do plenário. Repórter Rodrigo Rezende.
4: O projeto garante que as vagas ociosas no transporte escolar rural possam ser utilizadas pelos professores e por universitários. O senador Camilo Santana, do PT do Ceará, que apresentou o relatório favorável ao projeto feito pela senadora Jussara Lima, do PSD do Piauí, ressaltou que a possibilidade de uso do transporte se dará apenas após o atendimento de todos os alunos da zona rural da educação básica. Camilo apresentou uma emenda que permite que os estudantes de institutos federais também possam usar do benefício.
5: Mas muitas vezes o transporte ele vai ocioso, com assentos ociosos. Então, esses assentos vão permitir que professores, que muitas vezes precisam se deslocar, que às vezes não tem um transporte próprio, não tem incentivo, eles vão poder utilizar. E a gente incluiu, que não estava previsto, também os alunos dos institutos federais, que também muitas vezes sofrem com essa questão do transporte, deslocamento da sua casa aos campos.
4: Para possibilitar a utilização dos assentos vagos, o projeto modifica uma lei de 2004 que criou o Programa Nacional de Apoio ao Transporte Escolar.
0: Segurança pública e agilidade no atendimento a pacientes com câncer serão as principais prioridades do senador Sargento Reginauro, do PSDB do Ceará. Ele assumiu temporariamente a cadeira do senador Eduardo Girão do Novo, também do Ceará, que se licenciou do mandato para disputar as eleições de 2026 como candidato a vice-presidente.
1: Ao tomar posse, Reginauro afirmou que vai trabalhar pela efetivação da chamada Lei dos 60 Dias, que estabelece prazo máximo para o início do tratamento de pacientes com câncer após o diagnóstico. O senador lamentou que, em muitos casos, a demora do atendimento pelo SUS pode agravar a doença e até contribuir para a morte dos pacientes.
0: Reginauro também destacou ter sido o primeiro bombeiro a ocupar uma cadeira no Senado. Segundo ele, sua trajetória política começou na luta classista, em defesa dos profissionais da segurança pública, que à época tinham pouco reconhecimento e valorização.
6: Nós éramos uma categoria para ilustrar bem. O bombeiro é praticamente como um extintor, mas você só lembra dele na hora do incêndio. Hoje se debate a valorização dos profissionais da segurança.
1: Já o senador Carlos Fávaro, do PSD de Mato Grosso, defendeu o projeto de sua autoria que proíbe as apostas online, as chamadas bets. O parlamentar relatou casos de famílias que enfrentam dívidas, conflitos e perda de renda associados a apostas.
0: Segundo Fávaro, o problema vai além da atuação de plataformas irregulares e está relacionado ao próprio modelo de negócio das bets. O senador avalia que a regulamentação não é suficiente para eliminar os riscos e defende o fim das autorizações existentes, com um período de transição de até 5 anos.
7: Ouvi mães que não dormem mais porque os filhos apostam o salário inteiro, não tem como pagar o aluguel. Ouvi pais que descobriram que o cartão de crédito estava estourado porque o filho jovem entrou numa espiral de apostas que ele não consegue parar. Ouvi esposas que perderam o casamento porque o marido esconde dívidas de apostas.
1: Profissionais de segurança pública poderão ter prioridade no recebimento da restituição do imposto de renda.
0: O projeto foi aprovado pela Comissão de Assuntos Econômicos do Senado e, se não houver recurso para o plenário, segue para a Câmara dos Deputados. A reportagem é de Marcela Cunha.
8: Se virar lei, os profissionais de segurança pública terão preferência na restituição do imposto de renda, depois dos idosos e dos contribuintes, cuja principal fonte de renda é o magistério. A medida alcança os profissionais de segurança pública previstos na Constituição e no Sistema Único de Segurança Pública, além dos agentes do sistema socioeducativo. Autor da proposta, o senador Jaime Campos, do União de Mato Grosso, afirmou que a prioridade é uma forma de reconhecer o trabalho de categorias que enfrentam riscos diariamente.
9: São policiais, bombeiros, guardas municipais, agentes penais que deixam suas casas para enfrentar a criminalidade. Não estamos falando de privilégio. Estamos falando de reconhecimento.
8: A mudança não altera o valor das restituições, nem cria uma nova despesa para o governo, como explicou o presidente da Comissão de Assuntos Econômicos, o senador Renan Calheiros, do MDB de Alagoas.
10: Não tem repercussão fiscal, inverte apenas a ordem das prioridades e atende com essa prioridade os profissionais da segurança pública, que cuidam da proteção de vida das pessoas.
8: Se não houver recurso para análise pelo plenário do Senado, o texto segue para a Câmara dos Deputados.
1: Com edição de Paula Groba e trabalhos técnicos de Eliseu Caires, o Jornal do Senado fica por aqui. Acompanhe agora as notícias da Câmara dos Deputados. Boa noite.
0: Boa noite e até amanhã.
11: Jornal Câmara dos Deputados. Deputados criam programa que promove a inclusão digital de idosos.
12: Câmara analisa a participação de sindicalistas em conselhos estatais.
11: Projeto reconhece o trabalho das mulheres no setor da pesca artesanal.
12: Parlamentares pedem votação do fim da escala 6x1 no Senado Federal.
11: Boa noite. Benedita da Silva, do PT do Rio de Janeiro, cobra do Senado a votação da proposta que reduz a jornada de trabalho e acaba com a escala 6x1. A congressista argumenta que a mudança amplia o tempo de descanso e de convivência familiar dos trabalhadores.
12: Benedita da Silva considera que a redução da jornada também pode favorecer a saúde e a produtividade dos cidadãos. Para ela, os avanços tecnológicos permitem rever o tempo de trabalho sem retirar direitos ou comprometer a atividade econômica.
11: Carlos Aratini, do PT de São Paulo, defende o fim da escala 6x1 e a redução da jornada de trabalho semanal para 40 horas, sem diminuição dos salários. O deputado pede que a presidência do Senado dê andamento à proposta aprovada pela Câmara.
12: Carlos Aratini argumenta que a medida vai permitir mais convivência entre os trabalhadores e suas famílias. Segundo o deputado, a redução da jornada também é viável diante dos ganhos de produtividade proporcionados pelas novas tecnologias.
11: Trabalho. Projeto que permite a participação de sindicalistas em conselhos de estatais avança na Câmara. A repórter Maria Neves traz mais informações sobre a proposta.
13: A Comissão de Trabalho da Câmara aprovou o projeto do deputado Raimundo, PT do Rio de Janeiro, que autoriza a participação de dirigentes sindicais nos conselhos de administração de empresas públicas ou de economia mista. Atualmente, a legislação proíbe a presença de sindicalistas esses conselhos. Para Raimon, essa vedação não se justifica e é inconstitucional. Na opinião do deputado, impedir que um cidadão ocupe o cargo de representante eleito dos empregados em um conselho de administração de empresa estatal por ser dirigente sindical se choca com a liberdade associativa prevista na Constituição. Relator do texto, o deputado Bongás, do PT do Rio Grande do Sul, acrescenta que ninguém melhor que o dirigente sindical para defender os interesses dos trabalhadores nos conselhos das empresas públicas.
14: Quando a categoria precisa indicar alguém, o dirigente sindical pode também ser indicado. E eu quero dizer, até como ex-dirigente sindical responsável de estudar com mais profundidade, dedicação de tempo, conhecimento das legislações, que ele pode exercer melhor esta representação da categoria nos interesses da estatal.
13: Como forma de evitar um possível conflito de interesses, o projeto prevê situações em que o dirigente sindical não deve participar das decisões do Conselho de Administração. A proposta veda a participação nas deliberações sobre assuntos que envolvam relações sindicais, remuneração, benefícios e vantagens, inclusive em matérias de previdência complementar e assistenciais. O projeto, que autoriza a participação de dirigentes sindicais nos conselhos de administração de empresas públicas, ainda será analisado pelas comissões de administração e de Constituição e Justiça. Da Rádio Câmara de Brasília, Maria Neves.
12: Silvia Cristina, do PP de Rondônia, cobra a votação da proposta de emenda à Constituição que garante a transposição de servidores dos ex-territórios para os quadros da União. A deputada critica o fato de a proposta estar parada na Câmara há mais de 2 anos.
11: Por isso, Silvia Cristina pede o apoio dos colegas para reunir as 22 assinaturas necessárias à inclusão da PEC na pauta da Comissão de Constituição e Justiça. Para a deputada, a medida representa justiça e reconhecimento aos trabalhadores dos ex-territórios.
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16: Economia.
12: Luiz Lima, do Novo do Rio de Janeiro, avalia que o poder de compra do salário mínimo diminuiu nos últimos anos. O deputado compara os preços entre o governo anterior e a atual gestão federal, afirmando que a quantidade de sacos de cimento comprados com um salário mínimo caiu de 69 para 45.
11: Luiz Lima lamenta o que classifica como empobrecimento das famílias brasileiras, devido também à alta no preço dos alimentos. O parlamentar acrescenta que o salário mínimo do Brasil está entre os mais baixos da América do Sul.
12: Jandira Fegali, do PCdoB do Rio de Janeiro, ressalta a necessidade de um projeto nacional de desenvolvimento focado na soberania econômica, tecnológica e ambiental, em contraposição a propostas de privatização e alinhamento geopolítico externo.
11: Jandira Fegali argumenta que o país deve usar suas riquezas estratégicas para gerar empregos e fortalecer a indústria. Ela defende um Brasil competitivo e sofisticado, alinhado a parceiros comerciais importantes.
16: Agricultura.
12: Afonso Rando, do PP, cobra uma solução para o endividamento dos agricultores atingidos pelas secas e enchentes no Rio Grande do Sul. Ele critica a medida provisória que cria linhas de crédito para renegociar dívidas rurais e afirma que nenhum produtor conseguiu acessar o benefício.
11: Afonso Rand defende mudanças na medida para garantir o refinanciamento aos produtores que atendam aos critérios estabelecidos. O deputado observa que mais de 180 mil agricultores gaúchos dependem da renegociação para retomar a produção.
16: Meio ambiente.
12: Célia Chacriabá, do PSOL de Minas Gerais, alerta que julgamentos de ações previstos no STF podem enfraquecer o licenciamento ambiental e facilitar a exploração mineral em territórios indígenas e quilombolas. Ela chama a atenção para os riscos à saúde das comunidades e para a biodiversidade.
11: Célia Chacriabá também cobra a votação na Câmara do projeto que criminaliza a misoginia. Para a deputada, adiar a análise da proposta significa deixar as mulheres mais vulneráveis à violência.
16: Previdência.
12: O projeto que reconhece o trabalho das mulheres no setor de pesca artesanal já está pronto para sua última votação na Câmara. A repórter Silvia Munhato conta quais as medidas propostas.
17: A Comissão de Defesa dos Direitos da Mulher da Câmara aprovou o projeto que reconhece formalmente as mulheres que atuam em todas as etapas da cadeia produtiva da pesca artesanal, como trabalhadoras do setor. Na prática, o texto assegura a elas acesso a direitos sociais e previdenciários, como auxílio-doença, seguro-defeso e salário-maternidade. O projeto define como trabalhadoras da pesca as mulheres que exercem atividades de preparo de redes e embarcações, captura, cultivo e manejo de organismos aquáticos. Também estão incluídas as fases de beneficiamento, transporte, comercialização e até a gestão e produção de conhecimento ligadas à cultura pesqueira. A deputada Laura Carneiro, do PSD do Rio de Janeiro, autora do projeto, afirma que a proposta deixa de ver o trabalho dessas mulheres como um complemento do realizado por seus companheiros.
18: E, ao mesmo tempo, ela tem que estar disponibilizado a ela as linhas de crédito que são disponibilizadas aos pescadores artesanais e também, e muito importante, quando do defeso ela não recebe nada. Então imagina, ela é uma marisqueira, trabalha no marisco, mas ela não é considerada pescadora artesanal e ela não recebe nada.
17: A deputada Rogéria Santos, do Republicanos da Bahia, relatora do texto, diz que a cadeia produtiva da pesca depende diretamente do trabalho feminino, especialmente no beneficiamento do pescado, para agregar valor ao produto. A proposta, que reconhece o trabalho das mulheres na cadeia produtiva da pesca, ainda será analisada pela Comissão de Constituição e Justiça. Da Rádio Câmara de Brasília, Silvio Minhato.
11: Giovânia de Sá, do Republicanos de Santa Catarina, defende a revisão das regras de aposentadoria especial para trabalhadores expostos a agentes nocivos. A proposta reduz exigências de idade criadas pela reforma da Previdência e prevê benefício de 100% da média das contribuições.
12: Relatora da matéria, Giovânia de Sá, pede urgência para votação no plenário. A deputada avalia que as regras da reforma da Previdência prejudicaram categorias submetidas a atividades insalubres, como mineiros, metalúrgicos e trabalhadores expostos a agentes químicos, físicos ou biológicos.
16: Desenvolvimento Regional.
11: Padre João, do PT de Minas Gerais, reclama do fechamento de agências do Banco Itaú em pequenos municípios da Zona da Mata. Ele defende que a instituição financeira, sindicatos, Ministério do Trabalho e órgãos de defesa do consumidor promovam debates sobre os impactos da medida.
12: Para exemplificar a insensibilidade do fechamento, Padre João cita Urucânia, cidade onde a maioria dos 4.500 clientes do banco tem dificuldades para usar serviços digitais. Ele destaca que servidores estaduais vão ter que buscar atendimento presencial em outros municípios.
16: Educação.
11: Na avaliação do IDEB, Índice de Desenvolvimento da Educação Básica, o município de Parnarama, no Maranhão, alcançou o primeiro lugar do estado na categoria Anos Finais da Rede Pública Municipal. Para Rubens Pereira Júnior, do PT, o resultado é fruto do esforço conjunto da Secretaria Municipal de Educação, do Corpo Docente e das famílias.
12: Segundo Rubens Pereira Júnior, a conquista reflete a convicção de que o desenvolvimento social e a construção de um futuro melhor só ocorrem quando a educação é entendida como pilar de transformação. Ele reforça o compromisso de apoiar o avanço dos indicadores da região.
16: Justiça.
11: Jorge Sola, do PT da Bahia, cobra investigações e a responsabilização de políticos da oposição sobre denúncias de um desvio bilionário de recursos do INSS e de contratos irregulares envolvendo o Banco Master e a gestora Reag Investimentos.
12: Para Jorge Sola, decisões de ministros do STF indicados na gestão anterior e a condução da CPI do INSS são exemplos de proteção a alguns investigados. Por outro lado, o parlamentar destaca a recuperação de mais de 2 bilhões de reais para os aposentados, promovida pelo atual governo.
11: Júnior Amaral, do PL de Minas Gerais, cita o escândalo envolvendo fraudes no INSS para reiterar críticas ao governo federal. O deputado questiona supostas relações entre pessoas ligadas à atual gestão e integrantes apontados como envolvidos no esquema.
12: Júnior Amaral também acusa parlamentares governistas de tentarem distorcer os fatos, afirmando que o eleitorado deve dar uma resposta nas urnas. O parlamentar afirma que é preciso responsabilizar os envolvidos nas fraudes e combater a corrupção no país.
16: Segurança Pública.
11: Luiz Couto, do PT da Paraíba, defende a aprovação do projeto que criminaliza a misoginia. Na visão do deputado, manifestações de ódio e discriminação contra as mulheres não podem ser confundidas com opinião ou liberdade de expressão.
12: Luiz Couto lembra que o projeto já foi aprovado pelo Senado e teve o regime de urgência aprovado na Câmara. O parlamentar acredita que a votação da proposta é um passo importante para reforçar a proteção às mulheres.
11: Para Fernanda Pessoa, do PSD do Ceará, a Lei Maria da Penha representa uma das principais conquistas brasileiras no enfrentamento à violência contra a mulher. Mas a deputada cobra mais avanços no que diz respeito à prevenção, proteção e punição a agressores e autores de feminicídios.
12: Fernanda Pessoa ressalta a trajetória de Maria da Penha, que transformou sua dor em luta em defesa das brasileiras. Ela também defende urgência na aprovação da lei que tipifica a misoginia, sustentando que o ódio e o desprezo contra as mulheres precisam ser enfrentados pelo Estado e pela sociedade.
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11: Política. Tadeu Venere, do PT do Paraná, critica a tentativa de registro de candidaturas de agentes políticos declarados inelegíveis pela Justiça Eleitoral. O deputado cita ainda a ausência de candidatos em debates para cargos majoritários.
12: De acordo com Tadeu Venere, a Operação Lava Jato teria causado prejuízos ao Paraná e ao Brasil, com impacto sobre o mercado de trabalho. Para ele, envolvidos na ação buscam novos cargos públicos, apesar das restrições impostas pela Justiça.
11: João Carlos, do Republicanos, do Amazonas, anuncia seu retorno à Câmara de Vereadores de Manaus depois de ter atuado por 4 meses como deputado federal. Em sua avaliação, o conhecimento acumulado em Brasília servirá para conectar melhor as demandas locais ao debate nacional.
12: João Carlos observa que a atuação federal serviu para reafirmar a importância do Estado e da região amazônica para o restante do país, não apenas como paisagem distante. Ele ressalta ainda a relevância da atuação de vereadores no cotidiano das famílias e nas comunidades locais.
16: Ciência e tecnologia.
11: A Câmara aprovou a criação de um programa para promover a inclusão digital de idosos. A repórter Paula Bittar acompanhou a votação.
20: A Comissão de Constituição e Justiça da Câmara aprovou um projeto que cria o 60 Digital, o Programa Nacional de Oficinas Digitais para a Terceira Idade. O objetivo é promover a inclusão digital por meio de capacitação tecnológica gratuita. A proposta prevê parcerias com escolas, universidades, centros de convivência e outras instituições para as oficinas, que deverão abordar temas como usos de smartphones e aplicativos de comunicação, acesso a serviços bancários e públicos digitais, navegação segura na internet e prevenção a golpes digitais e uso das redes sociais de forma segura e produtiva. O relator na CCJ, deputado Júlio César Ribeiro, do Republicanos do Distrito Federal, ressaltou a importância da inclusão dessa faixa etária.
21: A tecnologia faz parte da nossa vida e precisa estar ao alcance de todos, inclusive da população idosa. A proposta, ela é simples. É ajudar os idosos a terem mais autonomia e segurança para o celular, acessar serviços, se comunicar e utilizar as ferramentas digitais no seu dia a dia. É inclusão, independência e mais qualidade de vida para quem tanto já contribuiu com o nosso país.
20: O projeto que cria o Programa Nacional de Oficinas Digitais para a Terceira Idade já pode seguir ao Senado. Da Rádio Câmara, de Brasília, Paula Bittar.
12: Merlong Solano, do PT do Piauí, pede que o Congresso regulamente as plataformas digitais para combater crimes praticados na internet. Para o deputado, as redes são usadas para disseminar discursos de ódio, desinformação, golpes financeiros e conteúdos prejudiciais às crianças.
11: Merlong Solano defende a suspensão da Discord no Brasil por considerar que a plataforma não oferece proteção adequada ao público infantil. O parlamentar também pede a votação de projetos que regulamentam as big techs e combatem a disseminação de notícias falsas.
16: Comissões.
12: Glauber Braga, do PSOL do Rio de Janeiro, critica a abertura de processo contra a deputada Érica Hilton, do PSOL de São Paulo, no Conselho de Ética. O parlamentar acusa o órgão da Câmara de agir de forma seletiva.
2: O Conselho sem ética tem que acabar. Está virando praxe. Atacam, agridem e aí depois, quando a pessoa se defende, tocam o Conselho de Ética para cima para tentar calar vozes divergentes. Eu quero saber quando que o Conselho sem Ética vai avaliar algum caso de parlamentares envolvidos com orçamento secreto. Quando é que isso vai acontecer?
11: Glauber Braga também critica as chamadas emendas PIX, que permitem a transferência direta de recursos indicados por parlamentares para estados e municípios. Ele defende mais transparência na destinação do dinheiro público e afirma que a concentração de recursos pelo Congresso prejudica investimentos essenciais para o país.
12: Termina agora o jornal Câmara dos Deputados, produzido pela Rádio Câmara, com trabalhos técnicos de Everson Urani e apresentação de José Carlos Andrade e Luciana Vieira. Uma boa noite para você.
11: Ótima noite. A Voz do Brasil volta amanhã.
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Olá, gente bacana, já estamos de volta com o nosso Good Night Pontal. E sem vocês ouvirem os nossos queridos anunciantes e também a voz do Brasil. Agora a gente segue com o nosso Good Night Pontal, que se estende até às 23 horas. Em qualquer lugar que vocês estejam alcançando o nosso sinal, obrigado pela sintonia. Chegando em Ana Carolina, quem de nós dois?

0: 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Na nossa carinhosa Carinhanha, são 22 horas e 1 minuto.
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0: Vinte e duas horas e 5 minutos.
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0: Dai-te instruções para a vida. Ei, não deixe que ninguém te faça desistir daquilo que você mais quer na vida. Lute, conquiste e, acima de tudo, acredite em Deus e seja feliz.

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0: 22 horas e 32 minutos.
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0: nossa carinhosa Carianha, são 22 horas e 36 minutos. Boa noite para você no aconchego do lar, se preparando para aquele sono recompensador depois do dever cumprido. Um ótimo descanso você aí no seu trabalho noturno, em qualquer lugar que vocês estejam, alcançando o nosso sinal. Obrigado pela sintonia.
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amigo, minha amiga, o grande desejo dos seres humanos é amar e ser correspondidos, consciente ou inconscientemente. Todos buscam relacionamentos duradouros e repleto de amor. Só esse sentimento pode nos salvar, curar, libertar do medo, da insegurança e das prisões materiais e espirituais. Meu amigo, minha amiga, o amor confere equilíbrio à existência. Esse sentimento é energia que move a vida.

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Espontal viajando com você ao mundo da musicalidade. Ouvimos o Rei Roberto Carlos, O Portão, Cyndi Lauper, True Colors, Cores Verdadeiras, Belchior, Tudo Outra Vez, Scorpions, Wind of Change, Vento de Mudança e Renato Russo, Mais Uma Vez. Na nossa carinhosa Carianha, são 23 horas e 1 minuto. É isso aí, gente bacana, eu vou ficando por aqui, agradeço a todos vocês que sempre nos acompanham nessa jornada breve, pela vida e pela música. Um beijo no coração de cada um de vocês, aquele abraço. Obrigado, meu querido Deus, amado Mestre, por mais uma dádiva de um dever cumprido. Fique com Deus e até lá, saúde e paz, porque o resto a gente corre atrás. Continue com a nossa programação, tá na Pontal, tá legal. E eu voltarei amanhã, se Deus quiser, a partir das 20 horas, com mais um Good Night Pontal. Tchau, tchau, fui.

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1: Diego, muita gente acha que ter sorte na vida é ganhar dinheiro, é ter carro do ano. Não é nada disso, é isso aqui, ó.

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0: Obrigado,
1: no
0: gente.
1: Meu tempo de guri, ali pras bandas do Cascudo, pra ser mais exato, ali nas esquinas do Vai Racha, conheci um caboclo por apelido de Poeira, muito querido por aquela região. E ele gritava, sapateava,

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0: Marília Mendonça!
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0: Ei, lasqueira no caminho da feira. Bom dia, bom dia, bom dia. Bom dia, família. Bom dia a todos. Estamos de volta nessa manhã abençoada. Hoje é quinta-feira, 13. Bora levantar. 13 de agosto de 2026. Hoje é o dia do economista. Dia Internacional dos Canhotos. Você é canhoto, Zé?
1: Eu não, sou direito.
0: Você é direito, né, Zé? Zé é direito, né, Zé? Bom dia, meus amigos agricultores. Bora levantar, gente. Bora levantar, passarinho que não deve ninguém. Já deu linha na pipa e já pegou a manga do meio. Meus amigos vaqueiros, aí na tirança do leite, um bom dia para toda a vaqueirama. Bom dia, meus amigos garis, meus amigos pescadores, motoristas. Vocês que acordam pelas madrugadas para os seus afazeres diários, viu, gente? 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Agora são 4 horas mais 59 minutos. Quem vai cantar pra gente é o Tião Brasil e Parentinho, Caboclo na Cidade. Bora levantar, gente. Bora levantar.

0: Ah, é, te amo. É Brasil e Parintins, um caboclo na cidade. Bora levantar, gente. Bora levantar. Agora, carinha, são 5 horas mais 3 minutos. 5 e 3, compadre. 5 horas mais 3 minutinhos. Bora levantar, passarinho que não deve ninguém. Já deu linha na pipa, já pegou a manga do meio, macho, véi.
1: É verdade, hein, Doug? Já botei água no fogo.
0: Já botou água no fogo, Zé, fazer um cafezinho, né, Zé?
1: Graças a Deus.
0: Pois é, agora são 5 horas da manhã, mais 3 minutos. 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
1: Graças a Deus.
0: 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Rua Campo Alegre. Já, já nós volta. É rapidão.
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15: É lasqueira no caminho da feira. Olha, olha, gente, olha a hora, olha a hora. Em Carinhanha são 5 horas da manhã, 5 horas mais 15 minutos. 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
15: 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Manda um bom dia aqui para quem entra, deixa eu ver. Vê aí, Zé. É. Ah, tá aqui. Bom dia, Duacir. Você passa uma música com Mato Grosso e Matias de igual para igual. É Matheus lá de Olhos d'Água. Olhos d'Água, né? Ouvindo a gente. Eita, nós. Ah, quem tá com a gente também aqui, deixa eu ver. Bora lá, Zé. Abre. O celular tá meio hoje, tá meio broco, né, Zé?
16: Esse celular tá cheio de pataquada, né?
15: Pois é. Mande um bom dia aí pra Nivaldo. Alô, Nivaldo Pereira. Alô, Jéssica Dourada aí na Margosa. Pessoal da Margosa ouvindo a gente, não é isso? É Jéssica Dourado e o Nivaldo Pereira ouvindo a gente. Muito obrigado pelo carinho, pela audiência. Teodaema tá com nós. Meu amigo João de Arlindo. Alô, João de Arlindo. Lá na Feirinha Santa Luzia. Ele já tá aqui. Bora trabalhar. Bora trabalhar. Alô, João de Arlindo. É, ele faz os frete aí, Zé. Ele tem um F4000 com a gaiola, leva gado, pega gado, leva gado pra lá, leva gado pra cá, cavalo, égua, tudo. É o que tiver, ele faz o frete, meu amigo João de Arlindo. Né, João? Tá aí ouvindo nós na Feirinha Santa Luzia. Um abraço pra todos aí da Feirinha Santa Luzia. Eita, nós. Tem mais gente aqui, Zé? Quem é aqui? Deixa eu ver. Hã? Meu amigo João de Arlindo, ouvindo nós. Quem é aqui, meu filho? Depois a gente vê, então. Ah, é o Joaquim lá da Gravilha 23, né, Joaquim? Tá ouvindo nós. Joaquim Mamão. Bom dia, Zé.
17: Bom dia, Joaquim Santos.
15: Bom dia.
17: É eu, Joaquim Mamão, da 23.
15: Tá bom.
17: Bom dia, Zé Ruela.
16: Bom dia.
17: Bom dia a todos.
15: Ah.
17: Bom dia, Galego do Doce.
15: Ó, Galego do Doce.
17: E todos que estão me ouvindo.
15: Ah.
17: Ó, Dorci, passa uma música pra nós aí. Uma música de Milionário.
15: E José
17: Rico. Milionário e José Rico. Milionário e José Rico. Sonhei com você. Essa música é muito velha, essa música é boa.
15: Tá vendo, Zé? Sonhei com você. Valeu, meu irmão. Um abraço, bom dia. É, sonhei, é bonita, é Sonhei com Você, Milionário e o José Rico. Meu, a boa música, eu gosto também do Milionário e José Rico. Quem tá com nós ali também é a Corrinha, lá do Govi, né, Corrinha? Corrinha acorda cedo, ela me falou que acorda 3 horas da manhã, né, Corrinha? Bom dia.
18: Bom dia, Doci, bom dia.
15: Tudo bem, Corrinha?
18: Aqui é a Corrinha que tá falando. Bom dia, eu já tô acordada desde as 3h30 da manhã que eu tô acordada, já tô lavando roupa, já lavei, foi muita roupa.
15: A mulher é tada.
18: Já lavei, foi muita roupa, já fiz café, já fiz cuscuz.
15: Ó.
18: Um bom dia pra você, prazer.
15: Obrigado.
18: E você tem um bom dia pra você e pra todos que estão ouvindo a rádio, um abraço pra todos que estão ouvindo a rádio, que tenham um bom dia, que Deus abençoe cada um de nós.
15: Amém.
18: E manda qualquer um aí.
15: Certo, certo.
18: Qualquer uma música pra mim. Eu tô aqui ouvindo ligadinha. E ofereço pro meu marido Odile, pra todos aqui do Govi, da Varginha, que tá ouvindo a rádio, viu?
15: Certo.
18: Pra todos aí de Carianha, do Govi. Todos do Tingui. Pra todos que estão ouvindo a rádio. Pra você, prazer. E que vocês tenham um bom dia.
15: Obrigado, viu? Obrigado.
18: E sempre tô aqui ligadinha. Quando você entra, eu já tô ligadinha há muito tempo.
15: Viu?
18: Tenha um bom dia e um abraço. Fica com Deus.
15: Tá bom então, Corrinha. Bom dia. Corrinha, aí no Golvi eu vim nós, é. Diz que acorda 3h30 da manhã, já lavou roupa, já fez café, já fez cuscuz e a mulher disposta, viu? Aí acorda cedo. Bom dia, Corrinha. Bom dia, Odile. Bom dia a todo mundo aí no Golvi. Agora são 5h20 em Carinha. Segue o programa Amanhecer no Sertão. Quem ali? Albino, meu amigo Albino, rapaz. Albino tá com nós. Meu amigo Albino, rapaz. Tem tempo que eu não vejo Albino. Ele é... Acho que Albino é de Tomé Nunes. Alô, Albino, bom dia, meu irmão.
19: Bom dia, Doce. Aqui é Albino Tomé Nunes. Eu gostaria que você passasse a música de Leandro e Leonardo entre tapas e beijos. Eu conheci pra todos os ouvintes, né? Do seu programa, viu? Valeu, então. Bom dia. Deus abençoe.
15: Bom dia, Albino. Rapaz, eu vou ler quando eu li a foto. Você é Albino. Eu conheço Albino, tem mais. Ele é da época do descobrimento do Brasil. Meu amigo Albino. Um abraço, meu irmão, viu? Aí, Tomé Nunes. Um abraço a todos em Tomé Nunes. Ouvindo a gente. Canta pra gente, Mato Grosso e Matias, de igual pra igual. De igual pra igual, né, Zé? Depois tem o Milionário José Rico. Sonhei com você. É música no programa Amanhecer no Sertão. Eita, nós, viu? Canta pra gente, Mato Grosso e Matias. Bora levantar, gente, bora levantar. Agora são 5h21.

0: trem, bom milionário José Rico, sonhei com você. Bora levantar, gente. Bora levantar. Agora são 5 horas da manhã, mais 29 minutos. 5h29, tá chegando. É, Zé, 5h29, tá chegando o momento, né, Zé? Da previsão do tempo. Da previsão do tempo para esta quinta-feira. 5 horas e 30 minutos, vamos ficar sabendo como que vai o tempo e a temperatura para hoje, Zé. Vamos lá.
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0: Agora sim, vamos ficar sabendo como que vai o tempo e a temperatura para Carinhanha e toda a região nesta quinta-feira. A previsão está diminuindo, viu, Zé? Olha, hoje dia de sol com aumento de nuvens a partir da tarde. Não chove. A temperatura máxima, 32 graus. A mínima, 19. A umidade relativa do ar máxima, 77. A mínima, 36. A probabilidade de chuva para hoje é de 0%. Nessa semana mesmo, chegamos aí a 37 graus. Aí, modulou ali 33, hoje 32. 32 graus. Agora são 5 horas e 30 minutinhos em Carinhanha. 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
0: 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Agora são 5 horas da manhã, gente. 5 horas. 5 horas mais 32 minutos. Vamos aos comerciais, já eu volto.

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3: Ei, lasqueira no caminho da feira! Agora são 5 horas da manhã, mais 41 minutos. Mandou um bom dia, meu amigo Cornélio, lá em Feira da Mata, em Nenzinha. Bom dia, Cornélio, já acordou cedo, a dona Nenzinha, né? Já acordou cedo lá no restaurante. Bom dia, meu amigo também, Toi Leão, aí às margens do rio Carinhanha, em Feira da Mata. Aí na fazenda Lagoa. Não, Campo Redondo. Fazenda Campo Redondo. Bom dia, bom dia. 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
4: Cheguei a encher a boca d'água, Doquinha.
3: Eu também, Zé. 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
4: Frouxida já pegou os quatro, quer pegar mais?
3: Pois é, Frouxida já tá querendo pegar mais. Ai, minha nossa senhora. Vou atender o pessoal aqui. Gente, quem tá com nós aqui? Deixa eu ver, bom dia, bom dia, bom dia. Ai, meu Deus do céu. Minha amiga Juliana lá. Lá do Canduí. Alô, Juliana, bom dia. Neta Nogueira e Malhada tá com a gente também, né, Neta? Tá ouvindo a gente lá. A minha amiga lá do... A Maria Lúcia, lá da Barrinha, também tá com a gente, Zé. Alô, Maria Lúcia, alô, família, alô, Barrinha. Bom dia, bom dia. Vamos atender mais gente aqui, Zé? Tem gente pra gente atender, viu? Cadê, meu filho? Deixa eu ver aqui. É... A Laudilina Olhos d'Água tá com a gente. Quem é esse aqui, Zé? Deixa eu ver quem é, Zé. Ah. Quem é? É a Maria Aparecida, lá de Alagoinhas. Ela tá aqui com... Acho que é o Dia dos Pais, né? Fez ali com os balões, tudo bonitinho. O cenário, tudo bonitinho, pra poder homenagear o papai. Alô, alô, alô, Maria Aparecida, bom dia.
5: Bom dia, da Santa, que é Maria Aparecida da Lagoinha.
3: Tudo bem,
5: quero
3: Maria?
5: Ver de Cristiano Neves. Carta sobre a mesa. Eu fiz meu esposo Jurandir. Meu irmão Sandro. Lagoa junto com Manuel Messias no projeto. E toda a minha família. E todos que estiver ouvindo.
3: Certo. Certo, certo, certo. Tem mais gente aqui, deixa eu ver. Já tem aqui o Laudilino e Olhos d'Água, né, Laudilino? Bom dia, Laudilino e Olhos d'Água. Bom dia, família! Bom dia, família! Bom dia a todos ligados. Quem tá mais nós aqui também? Deixa eu ver quem é, Duque. Quem é, Zé?
4: Vê aí direitinho aí, Duque.
3: A Marleide lá em Casa Armada, né? Tá com a gente também. A Marleide em Casa Armada, lá em Uiú. Bom dia, Marleide!
6: Fala do Assi, quem é Marleide aqui?
3: Olha, você falou, fala do Assi, foi muito rápido, né? Bom dia!
6: Quem é do Assi, quem é Marleide da Casa Armada? Manda. Passa
3: o nome
6: do Guilherme Silva.
3: Ela quer Guilherme Silva. Eita, nós. Cadê, Zé? Volta aqui, Zé. Volta aqui, Zé. Cadê, Zé? Tem mais gente aqui. Marcinho da Borracharia, professora de Ivone Andrade. Meu amigo Edson e Alagoinhas. Ruth Gaspar também na Agrovila 23 com a gente. Quem tá com nós também é o Zé, né, Zé? Zé lá no Morro da Cambota. Bom dia, Zé.
7: Bom dia, Dossi.
3: Tá bom, Zé?
7: Tem que você passar a sua música de Amado Batista, vem Morena.
3: Vem Morena.
7: Vem pra todo mundo. Que tomando um cafezinho.
3: Eita.
7: Solda, você vem com Deus, meu amigo.
3: Você também. Você também. Vem Morena. É com quem é Amado Batista, né, Zé? Vem Morena. Vem Morena. Eita, nós. Bora levantar, gente. Bora levantar, bora levantar. Passarinho que não deve ninguém já deu linha na pipa. Tem mais gente mais nós aqui, Zé. Quem é? Deixa eu ver. Tem mais gente. Ah, meu amigo Lepercide, o Mata Bicheira lá em Malhada. Alô, Lepercide! Tá lá ouvindo nós. Ei, Galego, o Galego tá com a gente. Alô, Galego!
8: Dia do Assis Santo.
3: Tá e bom?
8: Sanec, pra dar um bom dia a todos aí, pra você. Uma boa quarta-feira a todos. Theo da Ema, o Bedemar, Zé Evangelica, todos aí. Deus abençoe, dá uma quarta-feira abençoada.
3: Amém!
8: Que
3: amém.
8: Deus venha abençoar a todos. Em nome de Jesus. Muito obrigado, Deus assistindo tudo.
3: Ô, Galego, gente boa. Galego, gente boa. Galego, gente boa, meu amigo véi. Quem tá mais aqui? Tem mais gente aqui? Deixa eu ver. O Hélio parou de conversar aqui. Deixa eu ver aqui. Ah, não, que eu repeti aqui, né, Zé? Olha o Gervásio. Alô, Gervásio, bom dia. Bom dia, Gervásio. Cadê ele? Sumiu.
9: Bom dia, Moacir.
3: Apareceu.
9: Aqui é Gervásio Alves Teixeira, do Bar da Altina Popular Belé.
3: Tá bom, meu irmão? Como é que você tá?
9: Se puder, eu quero que você passe uma música aí pra mim aí. Com Dudu e Dalvan.
3: Dudu e Dalvan.
9: E Grão de Areia. Ofereço pra Manjola, meu irmão, na Gavilha 4, pra Justino, na Gavilha 14, pra minha esposa, meus filhos, meus netos, e todos os ouvintes que estiverem assistindo a rádio e gostar da música.
3: Tá bom então, meu
9: irmão. E pra você também. E tudo de bom pra você e passa bem, viu?
3: Valeu, meu irmão. Um abraço.
9: Bom dia.
3: Bom dia, bom dia, bom dia. Bom dia, bom dia pra quem é de bom dia. Eita, cadê Miro? Miro Região? Cadê ele? Tá aqui. Cadê Miro? Ó, Miro, a Miro disse que acorda cedo também, ó, ó. Ah, o que é que ele fala? Cadê, meu filho? Ó.
10: Bom dia, meu compadre.
3: Não, é, não, é esse aqui. Aí diz que acorda cedo aí, ó.
10: Bom dia, compadre. Bom dia, Miro Região. Miro Região levanta também. Três de dez, Miro Região já tá. Já está acordado. Essa mulher aí é o aumento pela região. A mulher trabalhadeira. O homem que rende também tá
3: sem filho. Olha, diz que a Corrinha diz que acorda 3h30 da manhã. Né, Zé? Já acorda para fazer, né, as atividades domésticas. Já acordou, já lavou roupa, já fez cuscuz, café. Eu, quando tá comendo, viu? Miro Região diz também.

0: do Batista, vem morena.
1: É um musgão, né, Dom? Que música boa no programa Amanhecer no Sertão, Zé. Eita, nós, olha a hora, gente, olha a hora.
0: Em Carinhanha, agora faltando 2 minutinhos para 6 da manhã, né, Zé? 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
0: 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Eita, nós! O programa tá quase chegando ao seu final. Quase chegando ao seu final. 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Eita, nós! Quem tá com a gente? Quem? A Nubênia. Nubênia, lá da Agrovila 23. A Nubênia, quem é mais? Tem mais gente mais nós aqui também? Deixa eu ver, Zé, quem é? É. Quem é, Zé?
1: Vê aí, Doquinha.
0: Ah, é o Luciano, não é isso? Ah, o Luciano Turismo tá com a gente. É o Luciano. Luciano, bom dia, Luciano, ouvindo a gente. É o Luciano da Van. Luciano da Van. Ele sai lá de Serra do Ramalho, passa aqui em Carinho e vai pra Guanambi. Um abraço, Luciano. Um abraço a todos os passageiros, todos os vanzeiros. Bom dia, que Deus os abençoe ricamente. Né, Zé?
1: Graças a Deus.
0: Vamos seguindo com o nosso programa. Alô, Nubênia da Agrovilha 23, bom dia.
2: Bom dia, Doarci, que é Nubênia da 23. Ele toca a música O DNA do Mato com Zé Vaqueiro.
0: É.
2: Ofereço com meu irmão Teba, lá na Fazenda Cacimba.
0: Certo.
2: E Quinca Fernandes, que tá com ele lá. Coando cafezinho.
0: Eita, nós.
2: E ouvindo apontar.
0: Tá bom então, Nubênia. Obrigado. Bom dia pra Nubênia e toda a família aí na Agrovila 23, é, né? Aproveitar e mandar um bom dia também pro meu amigo Adélio Alves. Foi ontem, foi de ontem, né? Que ele passou lá em frente à farmácia, na segunda. Deu a paradinha e assinou com a mão, né, Adélio? Adélio Alves, um bom dia. Minha amiga Ana Paula lá na Cachoeira, bom dia. Gente, cantam pra gente DNA. Aí, meu filho, do mato. Canta pra gente, Zé Vaqueiro, a última música do programa de hoje, Zé. Eita, nós. Bora, vambora. 6 horas mais 1 minuto.
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0: Eita, nós! Zé Vaqueiro DNA, é DNA do mato, né, Zé?
1: É música boa, né, Doca?
0: Música boa no programa Amanhecer no Sertão. Olha a hora, gente. Agora 6:04. Chegou o momento que todos aguardam, todos esperam. É o momento da oração da manhã. E esse momento é sagrado. Esse momento é que nós paramos para ouvir algumas mensagens que nos traz aquele conforto espiritual para a nossa vida. E agradecer a Deus pela oportunidade, pela dádiva da vida que Ele nos proporciona nesta quinta-feira. Estamos aqui para agradecer em oração nesta quinta-feira maravilhosa. Como é bom a gente acordar, né, gente? E saber que tudo se encontra nos seus devidos lugares. Como é bom a gente acordar saudáveis e preparados para mais um dia de batalha, mais um dia de conquista. Se você cair, levante, siga o seu caminho, siga o seu propósito. Acredite que você tem a alta capacidade para enfrentar os desafios que por acaso você encontrar no seu caminho. Seja forte, seja invencível, seja forte como a rocha. Estamos aqui para agradecer ao Pai, através das orações. Como é bom acordar cedo, né, gente? Acordar cedo e saber que estamos preparados para agradecer a Deus. Então vamos trazer a oração da manhã, desta manhã maravilhosa. Dessa manhã maravilhosa. De quinta-feira, né, gente? Vamos agradecer a Deus por tudo. Deus tem feito muitas coisas boas na nossa vida e continua. Nós que não demos conta ainda do quanto Deus é tão importante em nossa vida. Não é isso? O quanto Deus tem feito milagres na nossa vida. E a gente tem que agradecer a Deus todos os dias. A oração é importante. Fortalece a sua fé e acalma o coração com preces que ajudam a enfrentar os desafios com mais confiança e serenidade. Portanto, em momentos de incerteza, a oração surge como um refúgio para o coração. Por meio das preces, é possível encontrar conforto pessoal, força interior e a confiança para seguir em frente cada vez mais. Pensando nisso, eu vou trazer aqui as orações para te trazer aquele conforto espiritual. Oração para pedir esperança. Amado Deus, em momentos de desespero, busco Tua presença para renovar a minha esperança. Que Tua luz brilhe nas áreas escuras da minha vida, dissipando temores e incertezas. Dá-me força para enfrentar as adversidades e fé para crer em uma manhã melhor. Encha meu coração com a certeza de que, contigo, há sempre esperança, que cada dia seja uma lembrança do teu amor constante. Em teu nome eu oro. Amém, amém, amém. Eu vou trazer também uma oraçãozinha aqui para perder o medo. Senhor, eu reconheço que tenho sentido medo, mas hoje eu escolho confiar em Ti. Toma controle da minha mente, do meu coração, acalma minha alma e fortalece a minha fé, meu Pai. Eu declaro que o Teu amor lança fora todo medo, em nome de Jesus, amém. Outra oraçãozinha que eu trazer aqui para vocês. A oração para se libertar da insegurança. Tem muitas pessoas que são inseguras. Tem medo de enfrentar um não. Tem medo de enfrentar os obstáculos. Mas preste atenção, que isso pode mudar a tua vida. Senhor, coloco diante de Ti todas as minhas inseguranças, medos e dúvidas que insistem em pesar no meu coração. Muitas vezes me sinto pequeno ou pequena diante dos desafios. Mas eu confio que a tua força se aperfeiçoa na minha fraqueza. Ajude-me a enxergar meu valor com os teus olhos, a reconhecer os dons que me concede e a caminhar com mais confiança. Afasta de mim os pensamentos negativos que me faz duvidar de quem eu sou e do caminho que estou trilhando. Encha meu coração de coragem, paz e segurança, que eu aprenda a confiar mais em ti e menos nos meus medos, sabendo que não caminho sozinho. Renova minha fé, fortaleça a minha mente e guie meus passos todos os dias. Amém, amém, amém. Mais outra oração que eu vou trazer aqui para vocês, a oração para renovar as suas forças. Tem muitas pessoas que falam, gente, perdi as forças, não estou aguentando mais. São muitos obstáculos, muitos compromissos, as tarefas são inúmeras e as pessoas verdadeiramente cansam, perdem as forças. Mas quando a gente perder as forças, nós temos um Deus para nos levantar. Então vou trazer aqui uma oração para renovar as suas forças. Deus, meu Pai, eu te peço coragem e lucidez para enfrentar todas as minhas dificuldades. Não me deixes desanimar. Tu és a minha fortaleza e a minha rocha firme, o meu escudo protetor diante das adversidades. Em ti deposito a minha fé e a minha esperança. Meu coração quer se sentir cheio de confiança em ti em todos os momentos, cheio da tua força para vencer os desafios e conquistar vitórias todos os dias. Ajuda-me a dar o melhor de mim, a me entregar plenamente à bondade e à pureza do teu amor de Pai, a ouvir a tua palavra, que me abraça, me sustenta, me impulsiona, encoraja a superar todos os obstáculos que eu encontrar nesse caminho. Ajude-me a explorar a profundidade do meu ser, a perscrutar a fundo e encontrar todos os talentos que semeaste em mim, para conseguir a fidelidade em todas as tarefas do meu dia. Em teu nome e com a tua ajuda, Pai, eu sei que posso vencer, porque aquele que confia em ti, na tua misericórdia e no teu amor, sempre triunfa contigo. Amém, amém, amém. Para a gente finalizar, mais uma oraçãozinha aqui para afastar energias negativas. Tem muitas pessoas que têm energia negativa, né? Através da oração a gente pode acabar com isso. Ô Senhor, com humildade e fé, peço que afastes de mim toda a energia negativa, todo pensamento ruim, toda influência que não vem de ti. Que a tua luz renove meu corpo, minha mente e meu espírito, trazendo paz, proteção e equilíbrio. Limpa meu coração de sentimentos que me fazem mal, como o medo, a angústia e a tristeza. Renova minhas forças e encha meu coração de boas energias, esperança e serenidade. Que apenas o bem permaneça ao meu redor e que eu seja guiado por pensamentos positivos e atitudes de amor. Que a tua presença seja um escudo contra tudo o que tenta me desanimar. Fortaleça a minha fé e acalma minha alma. E ilumine meus passos hoje e sempre. Amém, amém, amém.
1: Deu vontade de chorar, Delquinha.
0: Mas não chora não, Zé. Como é bom a gente acordar, né, gente? Encheada assim do Espírito Santo. E agora a gente vai atender as pessoas que nos ajudam na oração da manhã. Como é bom, né, gente? A gente acordar assim, cheio do Espírito Santo. E agradecer muito a Deus que nos proporciona, né, mais um dia, mais uma manhã para a gente retornar tudo de novo, reencontrar tudo nos seus devidos lugares. Como é bom, né, a gente acordar com o Espírito redobrado. Ah, e nós temos um Deus vivo, um Deus que nos proporciona tudo isso, não é verdade? Nós temos um Deus que está ali, ó, nos velando, nos guardando de todo mal. Vamos trazer aqui mais mensagem, a Rita de Ataíde, lá do Cheira Cabelo. Bom dia. Para hoje e sempre, gratidão. Gratidão a Deus pela vida, pelo amor, pela oportunidade do recomeço, pela sabedoria concedida, pela força que há em mim e pelos sonhos realizados. Gratidão sempre a Deus por poder viver hoje. Gratidão a Deus é bom. Professora Edivane Andrade, que a fé em Deus seja a sua bússola, guiando seus passos em direção à prosperidade e à felicidade. Bom dia. Um bom dia na presença do Senhor. Mas, gente, Ana Paula, lá da Fazenda Cachoeira, ela mandou a frase do dia. Na fraqueza, Deus te fará forte. No medo, Deus te dará coragem. Na queda, Deus te levantará. Na luta, Deus te dará a vitória. Não importa a situação, Deus é tudo o que você precisa. E é verdade. Deus é tudo o que nós precisamos. Edson Alagoinha, São Félix do Coribe. E de repente tudo dá certo, tudo acontece. Não é sorte, nem por acaso. É o tempo de Deus. Que o seu dia seja infinitamente abençoado e que você confie nas providências de Deus. Que Deus abençoe seu dia. Amém, amém, amém. Mas, gente, Rogério Nunes, lá em Goiânia, ele mandou Salmo 121, 5:8. O Senhor guardará você. Ele estará sempre ao seu lado para protegê-lo. O sol não lhe fará mal de dia, nem a lua de noite. O Senhor guardará você de todo perigo. Ele protegerá a sua vida. Ele guardará quando você for e quando voltar. Agora e sempre. Amém, amém, amém. Rogério, obrigado. Enedinho Baixinho, lá da Fazenda Vaza Grande. Bom dia. A benção do Senhor é que enriquece e Ele não acrescenta dores com ela. Que Deus abra portas de bênçãos, fortaleça sua esperança, guarde a sua família e faça desse dia um tempo de glória, proteção e muitas vitórias. Tenha um lindo e abençoado dia. Amém, amém, amém. Adaildes Rodrigues pedindo também oração para toda a família lá no Buqueirão Iuiú. Bom dia, Adaildes. Professor Ruth Gaspar, Agrovila 23. Feliz quinta-feira. Acreditando, confiando e agradecendo. É assim que devemos começar o nosso dia, certos de que em todo o tempo Deus se faz presente em nós. Bonita, verdade. Nelson Souza, em Luiz Antônio, São Paulo. Outro dia, outra chance, Deus é bom. Bom dia, Deus é ótimo, maravilhoso. Não é isso? Deus é maravilhoso. Mas, gente, Salvador, o nosso amigo galeguinho, porque o Senhor é justo e a alma justiça. O seu rosto olha para os retos. Olha, porque o Senhor é justo e a alma justiça. O seu rosto olha para os retos. Que bonito, né? Salmos 11:7. Entendeu, gente? Deus olha para os retos que fazem a coisa certa, porque Deus é justo. Porque o Senhor é justo e há uma justiça. O seu rosto olha para os retos. Preste atenção nessa aí nesses Salmos 11, 7. Tem mais gente? Ah, vamos olhar ali para a gente finalizar. Para a gente finalizar a oração da manhã. Obrigado, Senhor, por mais um dia, uma excelente quinta-feira abençoada para todos nós. Deus no controle de tudo. Linda mensagem. A mensagem de hoje do Assi. Obrigada, minha irmã, viu? Que Deus abençoa ricamente o nosso dia, viu? Maria Lúcia, lá da Barrinha. Bom dia, Maria Lúcia. Não é isso? Essa mensagem é linda, Mateus de Olhos d'Água. Bom dia, Mateus. Que Deus abençoe a sua família. Neta Nogueira, lá de Malhada, para a gente finalizar. Derrame, Senhor, sobre nós a tua bênção, para que o nosso dia seja de vitórias. Amém, amém, amém. Gente, muito obrigado. Que Deus abençoe ricamente cada um de vocês. Eu retorno amanhã, se Deus quiser. Com mais uma oração da manhã, gente. Ah, não, tem mais gente aqui. Deixa eu rapidinho. Coloque o nome da minha família em oração. Quem foi que pediu aqui? A Maria Aparecida, lá de Alagoinhas. Que Deus abençoe a família de Maria Aparecida, de Laudilino e Olhos da. Deus abençoe todas as famílias, tá bom, gente? Um grande abraço. Fiquem todos com Deus e até amanhã. Tchau, tchau.

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1: Bom, eu já tenho aqui uma mensagem de voz, e essa mensagem quem mandou foi a Isabel Brandão das Virgens, da cidade de Santo Amaro, no Recôncavo Baiano. E ela conta o seu problema e eu quero ouvir, vamos ouvir.
2: E o meu segundo nome é Isabel, moro de Santo Amaro, tenho um vício que carrego comigo há mais de 30 anos. Na hora da janta, na hora do almoço, eu não consigo ficar livre. Ou eu bebo cachaça, ou eu bebo conhaque. Choro pra largar isso, não consigo. É mais forte do que eu, me ajuda a ficar livre desse maldito, desse vício. Isso é uma coisa, uma praga na vida de qualquer pessoa. Tento, mas eu não consigo, é muito mais forte do que eu não entendo o porquê isso que tem que acontecer na minha vida.
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1: Isabel Brandão das Virgens, aí de Santo Amaro, na Bahia. Eu ouvi com muita atenção aqui a sua mensagem de voz, e enquanto eu ouvia a sua mensagem, eu senti uma coisa negativa. Você diz que sofre com vício há mais de 3 anos. Quer largar e não consegue. E você diz, mãe Delamare de Iemanjá é mais forte do que eu. E você não entende por que que isso está acontecendo. Minha amiga, deixa eu te falar aqui uma coisa. Vejo que há um mal espiritual em sua vida. É, isso é problema espiritual, sim. Isto é problema espiritual. Olha, eu já expliquei aqui que existem muitos espíritos. E cada um deles tem a sua finalidade. E existem espíritos que fazem as pessoas se afundar no vício. Eu atendo muita gente que sofre com vício. Nem todos é problema espiritual, mas no seu caso é. É sim, viu, Isabel? Por isso que você tem essa sensação que é mais forte do que você. Olha, a gente vê que você é uma pessoa boa. Você quer largar o vício? A gente vê isso, mas você não consegue. Sempre tem alguma coisa que te empurra para o vício. E o que é isso que te empurra para o vício? É justamente o mal espiritual. Então, ô minha amiga, presta atenção. A primeira coisa que a gente precisa fazer é tirar essa força negativa. É tirar esse mal espiritual. Isso é um espírito que te acompanha, que ele está sempre te jogando pro vício. Mas nós vamos tirar esse mal, viu? Nós vamos te ajudar. Ô, minha amiga, olha, faça o seguinte. Venha me procurar. Venha ao Ilê Axé Palácio dos Orixás. Venha, porque eu vou te ensinar um trabalho forte que você vai fazer para tirar esse mal da tua vida. Vou ensinar você a fazer a trezena forte. Eu vou te mostrar a vela benta para você tirar os males espirituais. A vela é a vela de cruz de caravaca e a vela da garrafinha, que é para tirar os vícios. Eu vou te ensinar como é que você vai fazer. E este mal será desfeito. Esse mal será desfeito e assim que for desfeito, você vai ver que você vai ter forças para largar o vício. Porque tem que ter força, né? A pessoa tem que determinar. Falar, eu não vou mais beber e pronto. Ela recusa. Fala, não, eu não quero porque eu não bebo mais. Mas aí a pessoa não tem força, né? Tem um mal que é mais forte do que ela. Ela não consegue parar nunca. Então vem me procurar, que nós vamos te ajudar. Você vai fazer o trabalho espiritual comigo, mãe Delamare de Iemanjá. E você vai deixar de ser uma pessoa fracassada e passará a ser uma pessoa vitoriosa. 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É, as pessoas estão entrando em contato, pedindo para botar o nome na corrente de fé e proteção espiritual. Vamos distribuir a água benta e fluidificada da fonte dos orixás. Vem buscar sua água, vai ser uma bênção para você. Espero você e toda a sua família. 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
1: Teve os dias de vida contados. Esse era o tema da carta da vendedora Lucélia Batista da Silva, da cidade de Porancatu, no estado do Goiás. Ela, de 49 anos, chegou ao Ilê Axé Palácio dos Orixás com problemas renais e sem esperanças de cura. Ela diz, tinha crises insuportáveis a ponto de cair na rua de tanta dor. Ela sofreu, gente, durante 8 anos. Fui ao médico, mas ninguém me mostrava a solução. Até que, certo dia, um exame apontou pedras nos rins, declara Lucélia Batista da Silva. A situação da vendedora era grave. Meu rim esquerdo estava comprometido e o direito começava a infeccionar. Lucélia diz que nesta época sua mãe orava por ela. Inclusive me chamava para participar das orações pela cura no Ilê Axé Palácio dos Orixás. Mas eu não ia. O problema piorou ainda mais. Tive úlcera duodenal e o médico afirmou que teria somente de 3 a 6 meses de vida. Desesperada, Lucélia resolveu ir ao Ilê Axé Palácio dos Orixás e pediu para que Oxalá realizasse um milagre. Mas a situação não era tão fácil assim. Ao jogar os búzios, eu, mãe dela Mara de Emanjá, descobri que ela estava acometida de um trabalho de bruxaria, que uma amiga, com inveja do sucesso de vendas, mandou fazer para fechar os caminhos financeiros. É, mas o pai de santo não fez só isso não, minha gente. Fez um trabalho da esquerda completo. Fez para que a Lucélia sofresse no campo da saúde. Mas tudo que é feito é desfeito. E eu, mãe dela Mara de Emanjá, como profunda conhecedora dos mistérios da magia negra, desfiz aquele trabalho com a ajuda do meu pai Omolu curador. Eu coloquei as mãos na cabeça da Lucélia e disse: eu evoco Obaluayê, Deus das doenças, orixá que surge diante dos meus olhos, na figura agraciada de São Lázaro, aquele que teve a bênção de voltar da morte, no gesto do Divino Filho, Jesus o Cristo Salvador. Mestre dos mestres, Obaluayê, teu filho está enfermo, teu filho se curva diante da tua aura luminosa, com fé no milagre da vida que virá de tuas mãos, santificadas pelo sofrimento, socorre-me, Obaluayê, dai-me a esperança da tua ajuda. Salva-me, São Lázaro abençoado. Aqui estou diante da tua imagem inspiradora, com resignação, aceito minha sina, com fé, anelo pela cura. Salve minha alma desse tormento que me alucina. Tome meu corpo em teus braços e o liberta da dor. Eu te suplico, mestre. Eu me ajoelho diante do teu poder e te louvo com a dor. Que Obaluayê seja invocado e louvado. Atotô, meu pai. São Lázaro amado, Obaluayê, Obaluayê, Obaluayê. O Senhor Oxalá atendeu as minhas súplicas. Me recuperei e hoje estou saudável. É o que comemora, gente, a Lucélia Batista da Silva, da cidade de Porancatu, no Goiás.
5: Olá, meus amados e amadas, eu sou a mãe dela Mara de Emanjá. Aparentemente, a espécie de papada formada na parte inferior do rosto da Givonete Melo dos Santos, da cidade de Juazeiro, no estado da Bahia, era cachumba, tamanho inchaço apresentado. Já estava virando um monstro, viu? Tinha febre e sentia tanta dor que rolava na cama. Descartada a doença, ela foi encaminhada para um cirurgião de cabeça e pescoço, pois as glândulas parótidas apresentavam alterações. Surgiu uma íngua, provavelmente
1: porque esteve perto de alguém com infecção hospitalar. Mesmo passando mal, Gilvonete Melo dos Santos, da cidade de Juazeiro, lá na Bahia, foi frequentar o Ilê Axé Palácio dos Orixás e pediu pela própria recuperação. Me lembro que envolvi a região em um lenço. E ela ia ao Ilê Axé Palácio dos Orixás mesmo com febre. Ela diz: eu me lembro que a mãe dela, Mara de Iemanjá, jogou os búzios, colocou as cartas sagradas dos orixás, colocou as mãos em minha cabeça e disse: Pai Obaluaê, vós que sois o Senhor da cura e da transformação, cura-me com vossa palha santa, sendo o Senhor capaz de curar e transformar nossos males em benesses da alma e do corpo. Transmita, ó Pai, tuas energias salutares e renovadoras sobre o meu espírito, meu perispírito e minha matéria. Renovai as células do meu corpo para que eu tenha saúde. Dai-me forças para que eu possa suportar as dificuldades do dia a dia, pois assim poderei cumprir minha missão, praticando a caridade necessária àqueles que necessitam e que a luz divina que emana sob vosso sagrado possa me envolver, renovando minha fé, que a tua seriedade me mantenha no reto caminho do cumprimento do dever e que assim como vós, eu possa estar coberto aos olhos daqueles que querem me prejudicar. Eu vos saúdo e agradeço a Totô. Depois disso, eu, mãe dela Mara de Iemanjá, disse: Givonete Melo, o que você está passando foi um trabalho feito em um cemitério. Colocaram seu nome em um defunto. Foi feito um ritual satânico. Mas com as forças do meu pai Omolu, você ficará curada. Daquele dia em diante, ela foi melhorando, até as enfermidades desaparecerem plenamente. No dia que retornei ao médico, na consulta, conta ela, o cirurgião arregalou os olhos e disse: o que está acontecendo? Pois ele não estava detectando mais nada. Na saída, ele me orientou a ir embora e me disse: Gilvanete Melo, esse é o caminho que você procurou. Eu sei que você foi aí um canto, então não sai de lá, pois coisas melhores irão aparecer em sua vida. Agradeci ao cirurgião, mas o maior agradecimento eu devo à senhora, minha mãe dela Mara de Iemanjá, que com as forças do pai Obaluaê me deu a cura. Muito obrigada. De sua ouvinte, Givonete Melo dos Santos, que mora na cidade de Juazeiro, no estado da Bahia. É, minha gente, eu nem preciso falar mais nada, né? Só vou falar aqui, ó, que não percam tempo. 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E, meus amados, eu quero te lembrar e te dizer que o amor é algo muito importante na vida de todas as pessoas. Quem não é feliz no amor é uma pessoa frustrada. Quem não é feliz no amor vive sofrendo. Pode ter dinheiro, pode ter recursos, mas quem não se sente amado não consegue, com esse dinheiro, comprar o amor de uma outra pessoa. Ah, mas dinheiro compra tudo. Não, isso não é verdade. Você pode achar que compra por algum tempo. Você pode se enganar ou enganar alguém durante algum tempo, porque você o ama. Mas a verdade é que se você estiver com uma pessoa e se você não amar essa pessoa verdadeiramente, ela vai ser apenas uma passagem, um amor passageiro. Que talvez, e olha, talvez uma pessoa até se aproveite financeiramente da outra, que certamente não vai durar muito tempo. 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Nem pense duas vezes. 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
1: Eu tenho feridas pelo corpo. Esse é o título do passado da aposentada Creuza Vieira das Candeias, da cidade de Barra do Choça, na Bahia, de 62 anos. Tinha sérios problemas espirituais. E o seu corpo era cheio de feridas. Ela conta que não foram poucas as tentativas de tratamentos para ficar curada. Eu frequentava um local e lá recomendaram que, se eu quisesse ficar boa, teria que estar vestida de branco às segundas-feiras, conta ela. Mesmo com tantos problemas, ela gostava de participar das festas e noitadas e não perdia a folia. Chegou ao Ileaxé Palácio dos Orixás através da mãe, que era umbandista. Após um problema cardíaco, ela não pôde mais frequentar o Ileaxé Palácio dos Orixás. Um dia, minha mãe manifestou com uma entidade em casa. Caiu, teve o lado direito do corpo paralisado e ficou em coma durante 3 meses. Quando ela saiu do hospital, uma vizinha a convidou para conhecer o trabalho do Guardião Oxóssi. Foi quando conheceu o Ileaxé Palácio dos Orixás, carregada em uma cadeira, recorda Creuza. Quando ela saiu do hospital, uma vizinha a convidou para conhecer o trabalho da mãe Delamare de Iemanjá. Foi quando conheceu o Ileaxé Palácio dos Orixás, carregada em uma cadeira, quando a Creuza esteve na mesa. Eu, mãe Delamare de Iemanjá, joguei os búzios, abri a mesa e disse: Salve o Senhor, Rei da Terra, médico da Umbanda, Senhor da cura de todos os males do corpo e da alma, Pai da riqueza e da bem-aventurança. Em Ti deposito minhas dores e amarguras, rogando-Te as bênçãos de saúde, paz e prosperidade. Faz-me, Senhor do trabalho, um filho de bom ânimo, para triunfar na luta pela sobrevivência. Faz-me digno de merecer todo dia e toda noite vossas bênçãos de luz e misericórdia. Salve, Senhor Ômolo! Salve o Senhor!

0: e misericórdia. Salve, Senhor Ômolo!
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0: Salve o Senhor Rei da Terra, médico da Umbanda, Senhor da cura de todos os males do corpo e da alma, Pai da riqueza e da bem-aventurança. Em Ti deposito minhas dores e amarguras, rogando-Te as bênçãos de saúde, paz e prosperidade. Faz-me, Senhor do trabalho, um filho de bom ânimo, para triunfar na luta pela sobrevivência. Faz-me digno de merecer todo dia e toda noite Vossas bênçãos de luz e misericórdia. Salve, Senhor Ômolo! Feitas as confirmações e retirado o feitiço, a partir daquele dia, a mãe de Creusa obteve gradativamente a mudança de vida. E então, permaneceu na presença de Deus. Observando a mudança no comportamento dela, Creusa decidiu conhecer a mãe dela, Mare de Iemanjá, no Ilê Axé Palácio dos Orixás. Passei por lutas, perseguições e deboches por parte dos antigos amigos de noitadas. Hoje, sou uma pessoa feliz. Tive meu encontro com Oxalá. O Ilê Axé Palácio dos Orixás faz parte da minha vida. Garante Creusa Vieira das Candeias, da cidade de Barra do Choça, no estado da Bahia. 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Minha gente, são inúmeras as curas e também inúmeros os milagres no Ilê Axé Palácio dos Orixás. Muitas pessoas têm nos procurado. Procurado ele, o Guardião Oxóssi, e a mim, Mãe de Lamare de Iemanjá, no Ilê Axé Palácio dos Orixás. Com o objetivo de encontrar a solução para os seus problemas. E após uma consulta com os Jogos de Búzios e com o preto velho Pai Tomás, da Mãe de Lamare, foi encontrada a solução dos problemas. Isso no caso da Maria Florência dos Santos, que mora na cidade de Penedo, no estado do Alagoas.
2: Salve, Santas Almas Benditas! Salve, preto velho! Salve, Pai Tomás agora! A minha essa é pra senhora.
0: Ela que sofreu por 15 anos com lúpus eritematoso sistêmico, que é o LES. O LES, minha gente, é uma doença crônica de causa desconhecida que gera alterações fundamentais no sistema imunológico. Ela diz: eu fui a vários médicos, fiz diversos tratamentos, gastei até o que não tinha para tratar o LES. Em uma consulta de rotina, descobri que além do lúpus, estava com câncer de pele. Relembra ela. As doenças causavam muitas dores que impossibilitavam Florência de trabalhar. Ela conta que começou a ter ataques de loucura e tinha desmaios constantes. Eu estava totalmente perturbada, passei a ter insônia, meu corpo estava em carne viva e chegava a feder. As pessoas se afastavam de mim. Era muita humilhação. Virei uma mulher deprimida por causa disso. Tentei várias vezes o suicídio, afirma Maria Florência dos Santos. Através de um convite, Maria Florência chegou ao nosso Ilê Axé Palácio dos Orixás. E através dos trabalhos espirituais dessa amiga, Mãe de Lamare de Iemanjá, ela obteve a vitória e a cura, sim, com as forças do Mestre Omolu, do Pai Obaluaiê,

0: Eu, mãe dela Mari, coloquei as mãos na cabeça de Maria Florência e disse: Salve o Senhor Rei da Terra, médico da Umbanda, Senhor da cura de todos os males do corpo e da alma, Pai da riqueza e da bem-aventurança. Em Ti deposito minhas dores e amarguras, rogando-Te as bênçãos de saúde, paz e prosperidade. Faz-me digna de merecer todo dia e toda noite Vossas bênçãos de luz e misericórdia. Ó Mestre da vida, Vós é o limitador das enfermidades. Suplicamos Sua misericórdia aos males que nos afetam. Que Suas chagas abriguem nossas dores e sofrimentos. Concede-nos corpos sadios e almas serenas. Mestre da cura, amenize nossos sofrimentos que escolhemos resgatar nessa encarnação. Ato to obaluai. Ela nos conta que resistiu muito antes de aceitar o convite. Na verdade, achava que meus problemas não tinham solução, mas ao chegar no Ilê Axé Palácio dos Orixás, só escutava era pessoas que vinham agradecer pessoalmente. Então eu pensei: meu Deus, muito obrigada. Estou no canto certo pela minha fé no Senhor Jesus. Fui curada. A mãe dela Mari fez vários despachos com palha da costa para Omolu, o orixá, que na religião católica é São Lázaro. E na quarta semana estava curada, conclui Maria Florência dos Santos, que mora em Penedo, no estado de Alagoas. 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Este é o nosso programa, o Guardião das Sete Chaves. 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E para as pessoas que querem mandar cartas, meu recado é: nós só estamos recebendo mensagens de áudio. Mas, mãe dela Mari, como é que eu vou fazer? Olha, é muito simples, eu vou te explicar. Aí mesmo no teu celular, pelo WhatsApp, olha como é fácil. Você vai fazer assim, manda o áudio. Aí você diz: mãe dela Mari, ou então Guardião Oxóssi, eu me chamo, diz aí o teu nome completinho, tenho tantos anos, moro em tal cidade, e nos conte o seu problema, que eu, mãe dela Mari de Iemanjá, ou ele, o Guardião Oxóssi, nós vamos escutar o seu problema. Vamos jogar os búzios, colocar as cartas sagradas. E aqui no rádio, nós vamos esclarecer o seu problema e te dar a sua solução. E só mais uma coisa, não vai ficar esperando a sua carta ou o seu áudio ser atendido para vir fazer a sua consulta, não. Não espere, pois são muitas cartas e muitos áudios. E pode ser que seja tarde e o seu problema não tenha mais solução. Então não espere. Venha logo e me traga o seu mais difícil problema.
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1: Nessa, minha gente, vamos nessa. Agora 7h16 no Café com Notícias, quinta-feira, dia 13 de agosto. Estamos chegando com o nosso Café com Notícias. Um ótimo dia para você que está com a gente, já acordando cedo para acompanhar aqui o nosso café. Vamos lá de informações, 7h13. Pessoal, começar o programa hoje trazendo informação importante, já uma notícia para os produtores, principalmente o pessoal que vai plantar, está naquela expectativa, a criação de animais. Hoje, um dos assuntos mais comentados, mais discutidos e mais aguardados também, sem dúvidas, é a chuva, o El Niño, os impactos, né, que o fenômeno pode causar no Brasil, em particular em nossa região, no nosso caso aqui, nossa região. Tem uma notícia boa aí, ó. Tem uma notícia boa, importante. Ontem eu conversei com o Zé Castor, ontem à tarde. E temos aqui uma notícia muito importante para quem planta e para quem cria. Conseguimos aí fechar uma agenda já com o Dr. Francisco de Assis Diniz, meteorologista. Dr. Francisco, ele estará em Guanambi. Nós conseguimos também trazer o Dr. Francisco. Vamos conseguir trazer o Dr. Francisco aqui para a cidade de Malhada, numa parceria, numa organização aí do nosso amigo Zé Castor, que é um bravo, um valente. Sem ganhar um real, ele está sempre metendo as caras aí e está sempre com a gente nesses movimentos. Rádio Pontal FM, o nosso Café com Notícias. A Rádio Pontal FM e o nosso Café com Notícias. Contando também com a parceria dos agropecuaristas, empresários da região do agro, Del de Geraldo Pedro, Anselmo Boa Sorte. Este evento tem uma data prevista para acontecer agora no começo de setembro. No começo de setembro. Por que no começo de setembro? É quando os mapas, as previsões, elas tendem a ser mais assertivas, mais confiáveis. Então, a ideia é justamente trazer o Dr. Francisco aqui para a nossa região. E como já fizemos em outros momentos em Malhada, o pessoal de Carinhanha participa com assiduidade, acompanha atentamente. E este ano, mais do que nunca, vamos precisar de informações confiáveis, informações que possam nos orientar como seguir na nossa área, seja você criador de pequenos animais, de grandes animais, seja você também um plantador, um agricultor, e precisa ter essa previsibilidade. Nós sempre falamos previsão é previsão, mas eu sempre digo também que é muito melhor a gente ter uma previsão, um norte, uma direção confiável, do que ficarmos aí aleatoriamente achando isso, achando aquilo. Hoje as previsões estão muito mais bem elaboradas. Dr. Francisco, ele vai trazer para a gente um estudo muito profundo, muito profundo. Conversamos ontem, né, Zé Castor, já está alinhado com o Dr. Francisco, e é justamente essa a ideia, é trazer o Dr. Francisco no comecinho de setembro. Começou setembro, já vamos divulgar. Nós vamos divulgar a data antes, claro, até porque hoje é 13, mas nós vamos já informar que a data do Dr. Francisco, a previsão é que agora no começo de setembro. Mais uma vez informando, aí na organização dessa palestra, dessa informação com o Dr. Francisco, o Zé Castor, o nosso Café com Notícias, Rádio Pontal FM e os agropecuaristas empresários da região do agro, Lula, aliás, Del de Geraldo Pedro, que é irmão do presidente da Câmara, e também Anselmo Boa Sorte. Então vocês preparem, nós vamos trazer essas informações. Havia, e eu quero registrar isso aqui, havia uma pré-conversa, né? Ou seja, já uma manifestação, já havia uma ideia, na verdade, que o Dr. Francisco pudesse vir pela Secretaria de Agricultura de Malhado, que não aconteceu. Né? Não houve, eu diria, pelo menos o que foi percebido foi isso, não houve ou uma boa vontade, uma vontade maior, ou uma condição. Eu não vou entrar no mérito da questão, se é questão de organização da própria secretaria, se é boa vontade, se foi má vontade, se foi sem, eles não tiveram condição de custear, né, a vinda do Dr. Francisco. Eu não sei se foi isso, mas enfim, eu não vou entrar nesse detalhe. Só que eu quero registrar, porque vocês lembram, e eu quero, preciso explicar isso aqui, vocês lembram que eu até já havia comentado, né, dessa possibilidade, até perguntei, ô Jorge Aragão, secretário, cadê, quando é que vai ser? Lembra que eu perguntei isso? Pois então, não deu. Então, não, pela Secretaria da Agricultura não deu, a gente não ia deixar de trazer o Dr. Francisco por conta disso. E agora temos aí já novos colaboradores para que essa vinda do meteorologista ela aconteça e que traga boas informações, as melhores informações para a gente ter uma base. Dr. Francisco, ele, como todo meteorologista, ele trabalha com informações, com números, com estudos, com mapas, informações satélite. Durante muito tempo ele coordenou o INPE, que é o Instituto Nacional de Pesquisas Espaciais. É referência não só no Brasil, mas também na América Latina. E trará para a gente todo esse conhecimento, com todas essas informações, para que a gente possa ter esse referencial na hora de plantar e de criar. Existem hoje informações ainda, né, dúbias sobre a questão do El Niño. Quais os impactos que o El Niño pode causar? Confirma-se El Niño? Qual a intensidade do fenômeno? Quais impactos para a nossa região? Hoje, agora em agosto, já há quem diga que o El Niño será forte, mas há também quem diga que o El Niño, ele não está confirmado que terá todos esses impactos históricos, né, de intensidade em nossa região. Pelo sim, pelo não, nós vamos trazer nosso meteorologista, um profissional realmente renomadíssimo, que não trará aqui informações baseadas em achismo, mas informações apuradas, informações técnicas. Uma correção, doutor Francisco, é do INMET, Instituto Nacional de Meteorologia. Meteorologia, muito bem. Eu falei INPE, né? Correção, é INMET. Correção feita. Então é isso. Mais uma vez aqui dizer, doutor Francisco virá agora no começo de setembro. Aí nesse movimento coletivo do valente Zé Castor, que não para, e não para mesmo não, Zé, isso é muito bom para você também, pode, vamos, se a cabeça parar, o resto para, então tem que estar ativo mesmo, Zé Castor aí na luta, o nosso Café com Notícias, Rádio Pontal FM, e os empresários aí do agro, Del de Geraldo Pedro e Anselmo Boa Sorte. Obrigado. E vamos agora trazer essas informações. E todo, já avisar o pessoal de Carinhanha, da região do Iuiú, que está ouvindo a gente, já se organiza aí para vocês virem para esse evento em Malhada. Vamos confirmar o local. A confirmação foi ontem. A primeira coisa foi confirmar a agenda e definir os detalhes, a logística, né, os custos para o Dr. Francisco, porque ele vem de longe. Então tem os custos. Então ele vem de longe, tem essas despesas normais, habituais. Doutor Francisco, ele não é, eu vou dizer no sentido bem, bem claro, explorador, pelo contrário, ele é um grande parceiro da região e se esforça, né, para estar com a gente sempre que possível para trazer a sua experiência, a sua contribuição para a nossa região. Então é isso. Zé, vamos só organizar a data direitinho, mas já está certo então para o começo de setembro. O pessoal já se organiza aí. Como nossas chuvas aqui, elas tendem a acontecer aí, né, de outubro para frente, então dá tempo. Dá tempo. E até é bom também que as previsões elas já vêm mais com possibilidades, maiores possibilidades de acerto. Porque já é setembro, então pelo menos para os próximos 3 meses, né, da estação chuvosa, as previsões tendem a ser muito mais precisas. Embora, eu sempre digo aqui, previsão é previsão, é uma possibilidade, mas as previsões de hoje estão muito mais confiáveis pelo volume de informações e dados que esses profissionais têm e a forma, né, como conseguem interpretá-los. Que não é só olhar um mapa e falar, vai chover, não vai chover, não. Tem um estudo, eles são profissionais e trabalham com isso há décadas. 7h26, nosso Café com Notícias, 7h26. Deixa eu abraçar aqui o Dr. Jair, está acompanhando a gente. Dr. Jair hoje está vendo o sol nascer redondo, saindo de plantão. Então, o sol nascer redondo, o sol nascer quadrado, porque os médicos geralmente eles fazem plantões. E eu brinco com o Dr. Jair aí, foi estudar para ver o sol nascer quadrado. Aí eles ficam naquelas salas médicas, né, dos médicos, e tem aquela janelinha, né, dentro dos consultórios. Aí o sol nasce por ali e ele viaja. A janelinha geralmente é pequena, né, uma janelinha quadrada. Aí quando estão nos plantões, eles veem o sol nascer quadrado. É um dizer no sentido de... É muito usado isso para falar quando o cidadão vai preso e fala, vai ver o sol nascer quadrado. Enfim, vai ver o médico também vê muito o sol nascer quadrado. Só que hoje o doutor Jair está informando que está vendo o sol nascer redondo. Viu o sol nascer redondo. Grande abraço, doutor Jair, grande abraço. Gente, hoje tem meio-dia o vereador e pastor Elton Lima, também o secretário da Agricultura, secretário de Cultura, Naldin, onde falarão da programação do Dia do Evangélico na cidade de Malhada. Ontem foi o feriado, hoje tem a programação, hoje tem a divulgação da programação. Então não percam hoje, meio-dia. Vamos lá, vamos de informações. David Porto está pronto aí, daqui a pouco eu chamo David Porto, hein? Daqui a pouco o repórter David Porto, vamos lá. 7h28 no Café com Notícias, 7h28. Cadê a música do Nivaldo, lá do Bebedouro, Minha Cidade? Eu vou tocar essa música algumas vezes, como nós estamos nessa contagem regressiva para o aniversário da cidade. Quem gosta de Carinhanha, nasceu aqui, não nasceu aqui, quem nasceu, quem não nasceu, mas ama Carinhanha, tem uma identificação muito grande com essa música, né, pelo contexto, pela história, né, que ela conta. Não é apenas uma música, é um que Nivaldo fez, realmente é uma espécie de hino à cidade de Carinhanha. E nós vamos trazer, pelo menos até o aniversário da cidade, tocar essa música aqui algumas vezes, para que a gente possa conhecer não somente a música do Nivaldo Lopes aí do Bebedouro, a música Minha Cidade, mas também conhecer a própria cidade de Carinhanha, cantada aí em prosa e versos, em versos e prosa. Cadê o Nivaldo? Vamos ouvir mais um trechinho? Vamos cantar então com o Nivaldo Lopes, cantando Minha Cidade, esta é Minha Cidade. Boa música, hein? Boa música. Vamos ouvir então. E Carinhanha tem grandes artistas. Grandes artistas. Não é muito... Não é muito comum os nossos artistas, pelo menos a maioria deles, na área da música, comporem músicas sobre o rio, sobre a cultura. Nós temos aqui Vigílio, o Naisson interpretou muito bem isso. Mas os artistas que hoje, os músicos, a maioria dos nossos músicos, eles têm essa pegada mais comercial. Então, essa pegada cultural ainda, se você comparar com o Ibotirama, por exemplo, ou comparar com a própria Bom Jesus da Lapa, onde tem artistas, os artistas, tem as bandas também, mas tem muito artista voltado para a cultura ribeirinha. Então, que esse exemplo do Nivaldo, do Catingueiro, do Nice também, do Virgílio, que é compositor, e os que estão aí ainda sem aparecer, para que possam mostrar o seu talento também, contando muito da nossa história, do nosso Rio, da nossa cultura. Vamos lá, Nivaldo, vamos lá, vamos cantar com o Nivaldo Lopes, cantando a música Minha Cidade. A gente está no clima já do aniversário da cidade de Cariri, então acompanha aí, vamos ouvir o som do Nivaldo. Canta, Nivaldo, esta é minha cidade. Canta aí, canta aí.

0: Esse é o Nivaldo Lopes cantando Minha Cidade Carinhanha. Aqui ou você nasce ou você renasce. Quanta gente não nasceu em Carinhanha, quanta gente não renasce aqui em Carinhanha todos os dias, né? Se apaixonando pela cidade, pela cultura, pelo povo. É uma cidade que tem muitos desafios pela frente ainda, mas é uma cidade que o que já passou, o que já tem feito, né? Tem mostrado. A nossa gente é diferente, né? O povo aqui dessa região é diferente. Povo abençoado. E fazer parte, eu já, né, há mais de 2 décadas, o tempo passa rápido, né, meu Deus do céu? Fazer parte dessa história também é algo muito gratificante, né? Graças a Deus poder fazer parte dessa história de Carinhanha, construindo junto com o nosso povo essa história de Carinhanha. Só agradecer a Deus por essa oportunidade, por essa missão, né, da gente estar aqui todos os dias conversando com a nossa gente. Então, viva Carinhanha, viva o povo de Carinhanha. Parabéns, Nivaldo, pela música. Nivaldo Lopes, realmente você contou aí fez uma música que nos inspira, nos lembra que essa cidade é muito bonita. Muito mais, né? Muito maior do que qualquer divisão política, ou classe social, ou religião. Nós somos um só povo e essa história, ela precisa ser contada mesmo, relembrada para aqueles que não conhecem e contada para aqueles... relembrada para aqueles que conhecem, mas esqueceram, e contada para aqueles que não conhecem ainda. Vamos lá. David Porto, vamos trabalhar, repórter. Olha, antes do David Porto, deixa eu trazer aqui um recado do Ronaldo Santos, 9 Mistura. Alô, Ronaldo, Zé Castor está aqui, mais um hino, Nivaldo, mais um hino. Tá, Zé Castor gostou, e Zé Castor é um cabinho enjoado, você sabe, né? Conhece muito. Tá aprovado, né, Zé? Eita. Vamos lá. Ô, gente, 737, vamos lá, Ronaldo Santos, 9 Mistura. Ó, pessoal, Ronaldo Santos hoje vai trazer pra gente aqui uma pauta muito chamativa, que é a pauta sobre fibromialgia. Só de falar já doeu, né? Só em falar já doeu, é verdade. 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Muito bom dia, Ronaldo. Vamos falar então dessa maratona sobre maratona fibromialgia. Solta aí, Ronaldo. Vamos lá, conte pra gente aí. 9 Mistura. Peraí que já vai. 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Esquece não. Ronaldo, nove mistura, Ronaldo. Vamos lá. Ô, fibromialgia é a pauta.
1: Bom dia e bom dia a todos. Hoje eu quero falar como profissional de saúde sobre a fibromialgia. Vamos falar de dor mesmo hoje.
0: Já tá? Doeu,
1: porque milhões de pessoas têm sido atingidas aí pela fibromialgia. E o que é, né? Um nome diferente, né? Estranho. Na verdade, a fibromialgia é uma doença em que há dor generalizada nos músculos e articulações, acompanhada aí por problemas de sono, ou seja, as pessoas têm problemas com fibromialgia, problemas com insônia, com fadiga, até afeta até mesmo o humor, né? Essas alterações de pensamento, elas podem ser relacionadas ao fator psicológico. Olha que doença complicada a fibromialgia. Eu estava lendo uma matéria onde diz o seguinte, que estudos indicam que essas condições, ela amplifica as sensações de dor. Ou seja, afeta mesmo a parte psicológica, o cérebro ele processa os sinais dolorosos e não dolorosos. As pessoas com fibromialgia, ela tem lugares no corpo que dói muito quando são tocadas. Em geral, os sintomas têm início depois de algum tipo de cirurgia, trauma físico, né? Ou seja, uma queda, né? Um acidente em que envolva a parte física do teu corpo, algum tipo de infecção ou até a questão psicológica, né? Simplificando ainda mais essa doença. Mulheres têm maior fator de risco. Inclusive, você vai perceber que nas clínicas, né, relacionada a problemas de dores musculares, a quantidade de mulheres que reclamam de dores pelo corpo todo é muito grande. Isso aí possivelmente é a fibromialgia. Onde é que entra a indicação de um produto como 9 Mistura? Você tem indicado aí a pomada para massagem 9 Mistura. A fibromialgia, ela age no sistema nervoso central, agindo aí nas articulações, em dores por todo o corpo. E geralmente essas inflamações elas podem se generalizar, por isso que causa dor por todo o corpo, como acabei repetindo agora. 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poxa, a dor na coluna parece que enraizou, está no quadril, do quadril desceu para o joelho, possivelmente você está sofrendo com as dores ocasionadas pela fibromialgia que percorre o teu corpo pela 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Que Deus te abençoe, voltamos já para a gente falar de saúde e qualidade de vida, falar mais sobre 9 Mistura. Grande abraço, meu irmão.
0: Abraço, Ronaldão. Valeu, Ronaldo Santos, 9 Mistura. Rapaz, dica importante, hein? Dica importantíssima. Vamos lá agora com o David Porto. Olha, gente, vamos falar então agora com o David Porto. Ele está já no ponto aí com o secretário de administração, o Alex, lá de Malhada. Vamos lá, Porto. Vamos lá falar com o Alex, então. Tá pronto aí? 7h44 no nosso Café com Notícia, 7h44, senhoras e senhores. Você está acompanhando o nosso Café com Notícias.
2: Olá, bom dia, Pinheiro. Bom dia, ouvintes da Rádio Pontal. Hoje nós estamos com o secretário de Administração de Malhada. Voltamos aqui para falar sobre a infraestrutura. E dessa vez nós falamos há dias atrás com o secretário sobre o sistema de esgotamento, e hoje nós vamos falar sobre a infraestrutura geral, asfaltamento, pavimentação. Alex, bom dia. Como hoje o município de Malhada foi anunciado, né, que o prefeito disse que já está planejando aí, através do Malhada 3.0, a pavimentação de toda Canabrava, também algumas ruas do município. Eu queria que você reforçasse para os nossos ouvintes quais são as localidades do município que devem receber essa obra de pavimentação.
3: Bom dia, David. Bom dia a todos os ouvintes. Para mim é um prazer mais uma vez estar aqui com você. David, esse é um projeto que a gente daqueles 7 milhões que a gente fez, aquele empréstimo, né? Que foi votado na Câmara dos Vereadores. Agradecer também os vereadores, todos os vereadores que apoiaram esse projeto, acreditaram nesse projeto de tirar o povo da lama, tirar o povo da poeira. Então, assim, já começamos por Cana Brava. E fiquei até surpreso que não era todas as ruas, mas o prefeito tinha feito um planejamento também, tinha um recurso para poder fazer outra obra, mas disse que vai fazer 100% de Cana Brava, do asfaltamento de Cana Brava. E o projeto dele é deixar Malhada, Cana Brava, Julião, Pau d'Arco, Parateca, Mucambo e várias outras regiões, Riachão. É um projeto muito grande, eu acho que é um projeto que não é 7 milhões, é o empréstimo, mas ele é um projeto que ele vai estar investindo mais de 10 milhões de reais em pavimentação. Então isso é um marco para o município. Tenho certeza que Jim vai deixar sua marca na história de Malhada, o prefeito que mais asfaltou o município.
2: Com a pavimentação dessa BA, que agora se transforma em BA, a rodovia que liga Julião a Cana Brava, nós temos aí uma grande ausência de responsabilidade do poder municipal em recuperação de estrada, né? Ou seja, essa estrada que seria uma função da prefeitura recuperar não é mais. Sendo assim, espera-se que tenha mais facilidade para a malha viária do município ser recuperada. E com isso, a prefeitura está fazendo isso, recuperando essas estradas dos povoados. Vamos lá, por exemplo, Panela de Tapuio, Assentamento Bela Vista, Pau Preto, Fundão. Essas estradas ganharam maior atenção da prefeitura ou continua do mesmo jeito?
3: Com certeza, David. Está tendo um planejamento, tive com o prefeito Dr. Jimmy, com o Júnior, né? Secretário de Infraestrutura, e ele estava planejando sobre a melhoria das estradas do município. O ano passado, se você mais ou menos, a gente gastou em setembro a outubro mais de 600 mil reais em estradas. O município Malhada é um município que é pequeno em números de pessoas, mas é um territorial muito grande. Para vocês, eu falo para a Gima aqui que Vitória da Conquista, que é um município de 300 mil habitantes, é menor que o município de Malhada. Então, assim, a gente sabe que não é fácil o município deixar todas as estradas da forma que tem que deixar, mas eu tenho certeza que com essa estrada de Parateca, que era uma dificuldade para o município Malhada, a estrada do Cana Brava, que era uma estrada grande também, com a vinda desse asfalto, eu tenho certeza que agora todas as comunidades vão receber uma atenção maior da Secretaria de Infraestrutura e do prefeito Dr. Gim. Esse planejamento já está sendo feito, já está fazendo algumas localidades, e com fé em Deus, até no final do ano aí, antes da chuva, todas as estradas do município vão estar em bom para as pessoas estarem trafegando.
2: Ok, Alex, muito obrigado.
3: Valeu, meu irmão. Eu quero agradecer mais uma vez a oportunidade, agradecer a todos vocês que estão ouvindo, e a gente está aqui à disposição. Qualquer dúvida, a gente está aqui à disposição para tirar as dúvidas e para responder todas as perguntas da nossa população. Muito obrigado.
0: Obrigado, Alex. Obrigado, Porto. 7h48, nosso Café com Notícias. Rapaz, estou vendo informação aqui. Tem um prefeito aqui na região que vai doar para as crianças do município 3 mil bicicletas. Eu nunca vi isso. Eu vou falar já onde é, quem é o prefeito. Rapaz, 3 mil bicicletas. Então vai ser a cidade dos ciclistas. Ó, Tony Bike. Escute aí, viu? Já. Ó, escute aí. Vou trazer já essa informação aqui. Vou trazer já. Rapaz. Vamos lá. 7h49, nosso Café com Notícias. 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Abraçar aqui Tatiano Pereira, aí de Malhada, da Liga Malhadense. Tatiano está aqui informando, parabenizando aí o Nivaldo Lopes pela música. A música é linda e lembrou de Malhada. Olha aí, Malhadinha de Açúcar. São cidades irmãs, ô Tatiano. Né? São cidades irmãs. Nivaldo lembrou muito bem, sem dúvidas. E não só lembrar, falou que ama também Malhada. Cidade vizinha Malhada, que amo também, e é justamente isso, né? Somos cidades irmãs. 7h51 no nosso Café com Notícias, 7h51, japonês, parabenizando Nivaldo Show. Olha aí, Nivaldo Lopes, Nivaldo Show. Muito, professor Dão, abraço, professor Dão, muito bom dia. E abraço ao povo aí do Colégio de Tempo Integral, professor José Brás Cavalcante. Abraço, professores, estudantes também. Vou fazer uma visita para vocês aí em breve, ver como é que está a escola, dar uma olhadinha. Conferir, né, mandar uma, ter um dedo de prosa com os estudantes também. Vamos, o tempo é meio apertado, mas vamos dar um jeito aí, né? Precisamos. 7h51 no nosso Café com Notícias, 7h51, senhoras e senhores. Vamos lá, vamos para o intervalo, voltamos já com mais informações. 7h51, instante só e o Jotão já volta. É rápido, rápido e a gente já volta.
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5: Muito bem, minha gente, vamos lá dando sequência ao nosso Café com Notícias, 7h57 agora, 7h57. Olha, a cidade que doou aí para os estudantes mais de 3 mil bicicletas é a cidade de Sítio do Mato. Olha aí o prefeito Alfredinho. Rapaz, isso é bem curioso, são mais de 3 mil bicicletas doadas aí pela prefeitura lá de Sítio do Mato. Cadê? Tem até a fala do prefeito. Deixa eu trazer aqui a fala do prefeito. Realmente, eu vou trazer isso aqui, que é algo diferente mesmo. Vamos ouvir então o prefeito de Sítio do Mato, Alfredinho Magalhães. Cadê? Vai lá.
6: Nesse momento, vai sair na frente de todo o Brasil. O que nós vamos hoje proporcionar aos nossos filhos de Sítio do Mato, meus pais e mães queridas, pode pesquisar no Google que não existe nenhuma cidade para ser contemplada com recurso próprio o que nós estamos proporcionando em Sítio do Mato. Aqui representa um avanço na educação de Sítio do Mato.
5: Pronto, aí eu deixei a fala do prefeito aqui para você entender um pouco da emoção. Estou vendo que os estudantes também recebendo, vieram mais de 10 caminhões entregar essas bicicletas, mais 3 mil bicicletas, é algo realmente é diferente. E não só porque está dando uma bicicleta para os estudantes. Isso aqui, ó, eu vou falar superficialmente, mas os professores estão ouvindo a gente, o pessoal que tem da educação vai entender. O contexto é muito mais do que dar uma bicicleta de presente. Você vai ter oportunidade também, você vai melhorar a frequência escolar, o aluno vai ter que ir para a escola de bicicleta, a saúde, vai estar pedalando, então é um estímulo à prática da atividade física, né? O entrosamento entre o grupo, a relação com a família, obriga também a prefeitura a melhorar a infraestrutura, a asfaltar ruas, fazer, nesse caso, vai exigir que o Sítio do Mato faça uma ciclovia, uma faixa exclusiva para ciclistas, nós já deveríamos ter também aqui, viu? Mas então, é uma iniciativa importante que merece nossos aplausos, porque a gente que conhece um pouco da área do ciclismo sabe o quanto importante é um investimento desse. Muito mais do que tablet, é a grande realidade, muito mais do que tablet. Aliás, hoje tá se tirando, né, tablet, celular, produtos eletrônicos da mão das crianças, justamente isso, porque uma coisa deixa o menino sedentário, menina sedentária e, né, perde a atenção, está provado isso, tanto que países

0: mais avançados na educação estão retirando tudo isso, dando para a criança só depois de 16 anos que ela vai ter acesso a um celular, por exemplo, ou a redes sociais. E aí, da bicicleta é algo... A gente precisa voltar para essas raízes. A verdade é essa, a gente precisa voltar para essas raízes. Né? Caminhar, pedalar, andar de cavalo, andar de jegue, se for o caso, né? Andar pelas estradas, a pé, pé no chão. A gente tem que voltar para essas coisas que davam certo, sempre deram certo. E que a tecnologia, ela vem para ajudar em umas áreas, mas para atrapalhar em outras. E Alfredim, com essa iniciativa aí de doar, né, para os estudantes, cada um vai ganhar uma bicicleta, é algo realmente fantástico, fantástico, fantástico mesmo. Vamos acompanhar os resultados disso aí, mas já dá para fazer uma previsão de que a cidade ganha com os estudantes a qualidade de vida, o estímulo à prática, atividade física, e a cidade vai precisar investir também em infraestrutura, incluindo uma ciclovia área para acolher essa turma que vai pedalar, e vai pedalar muito. Olha aí, Sítio do Mato, hein? Sítio do Mato, a cidade dos ciclistas. 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Alô, Ricardo, grande abraço, muito bom dia. Já tem Zezinho aqui falando aí da Tom Construções, já. Ô, pessoal, vamos dar sequência ao nosso programa aqui. Prepara aí, Zezinho, prepara aí. Daqui a pouquinho, ó, o pessoal de Malhada cobrando aqui, Alex, cobrando aí, o pessoal lá do Mocambo solicitando aí redutores de velocidade, o famoso quebra-mola, na região do Mocambo, onde passou o asfalto aí. Que mais? Jota, pergunta o secretário Alex sobre as casas populares, o município de Malhada, porque não tem notícia. Casa popular também, Alex, como é que está o andamento aí? A estrada do Aguiás está precisando consertar, a chuva está chegando. E até agora prefeito e vereador não faz nada, mas o Alex falou que vai fazer, viu? Acho que vai até as chuvas aí, vai fazer. Muito bem. Tem outra mensagem aqui que não é para mim, não. Errou, mas tudo bem. Vamos para frente. Chegou o David Porto aí? Vamos lá. Vamos lá, gente. 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Ô, turma, vamos aqui para o intervalo. Já já David Porto segue com a gente no nosso Café com Notícias. Eu volto meio-dia. Ô, Jota, bom dia. Estrada do Rio Verde também tá só buraco. Olha aí, Alex. Mas que vai fazer, gente? Vai arrumar as estradas antes das chuvas aí. Palavra do secretário. Vamos continuar acompanhando. Gente, um abraço. Até meio-dia. David Porto segue o programa e eu volto no Jornal da Pontal. Tchau, gente!
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13: 8 horas e 11 minutos. Programa Jornal Primeira Hora, seu café com notícias. Muito bom dia para você. A gente chega agora para trazer a segunda parte do programa. Até às 8h30, vamos juntos. Meu nome é David Porto. E você, quem está nos acompanhando, mande aí a sua mensagem através do 3485-2041. Muita informação. Você participa. 3485-2041. Esse é o nosso WhatsApp. Falaremos sobre os assuntos que movimentam a região. Presidente e corregedor do TCM da Bahia entrega ao TRE Bahia lista de gestores punidos para essas eleições. O TSE avalia hoje a proibição do uso da deepfake na campanha eleitoral. Saque do FGTS, trabalhador que não consegue sacar, terá novo caminho na justiça. E a gente vai explicar para vocês como que vai fazer, como você faz para ter esse acesso. As reclamações e cobranças através de você, ouvinte, também a gente vai trazendo daqui a pouquinho, e diversos outros assuntos, tá bom? 8h12, é muito bom ter a sua companhia. 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
13: Seguindo 8h16, pautas regionais que movimentam. Daqui a pouquinho, tratores vão percorrer 206 quilômetros e passar por Bom Jesus da Lapa durante a expedição pelo oeste da Bahia. Meu Deus do céu, é estrada demais para trator, meu irmão. Vai acabar com o motor do coitado. Mas vamos lá, 8h16. Daqui a pouquinho tem essa informação. Deixa eu só já trazer aqui algumas mensagens. Pessoal pedindo aqui o prefeito de Malhada. Peça... Bom dia, a estrada do Rio Verde só tá os buracos. Tá igual queijo. Igual queijo lá do Pica-Pau. Só tá os buracos. Pede Jimmy para arrumar o ônibus que quebra sempre aqui. E os alunos ficam sem ir para a escola. Eu conversei com a secretária esses dias, ela disse que não tinha problema nenhum com o transporte escolar e que estava tudo bem em Malhada. Eu vou questionar ela aqui com relação a Rio Verde, então.

0: 8h17, vamos falar sobre FGTS, o Fundo Garantidor pelo Tempo de Serviço. Mudança, uma mudança brusca, ela deve encerrar divergências entre tribunais e dar mais segurança jurídica a trabalhadores que precisam recorrer à justiça para sacar recursos do Fundo de Garantia. O Tribunal Superior do Trabalho mudou a regra sobre qual justiça deve julgar ações relacionadas ao saque do Fundo de Garantia do Tempo de Serviço, o FGTS. A partir da nova orientação, que vai definir o caminho processual, é o motivo pelo qual o trabalhador quer retirar o dinheiro do fundo. O FGTS é uma reserva financeira do trabalhador. Todo mês, a empresa ela deposita 8% do salário em uma conta em nome do funcionário. O saque ele só é permitido em situações prévias em lei, como demissão sem justa causa, aposentadoria e compra da casa própria. Na prática, pedidos relacionados ao fim ou à suspensão do contrato de trabalho, como demissão sem justa causa, rescisão direta, acordo entre emprego e trabalho, ou seja, entre o empregado e o empregador, ou encerramento das atividades da empresa, continuarão sendo analisados pela Justiça do Trabalho nesses casos. Já situações em que o saque ele pode ser feito por um motivo que não se depende da relação de emprego, como por exemplo doença grave, aposentadoria, financiamento habitacional ou calamidade pública, deverão ser discutidas na Justiça Comum. A decisão foi tomada durante o julgamento de um incidente de recursos repetitivos, mecanismo usado para uniformizar o entendimento dos tribunais sobre questões que se repetem em milhares de processos. Com isso, o TST, Tribunal Superior do Trabalho, alterou uma posição que vinha sendo adotada há anos pela própria Corte e buscou encerrar uma divergência com o Superior Tribunal de Justiça. A mudança não altera as regras de saque do FGTS, é importante informar. As situações em que o dinheiro pode ser retirado continuam exatamente as mesmas previstas na legislação atual. O que muda é para onde a ação judicial ela deverá ser encaminhada quando houver algum impasse e for necessário recorrer à justiça. Segundo o próprio TST, a principal consequência prática da decisão é trazer mais segurança jurídica e acabar com as dúvidas sobre qual ramo do judiciário deve julgar cada caso. O julgamento tratou de uma questão que há anos gerava divergências nos tribunais. Quem deve analisar os pedidos de saque do FGTS quando o trabalhador precisa de uma decisão judicial para liberar os recursos? Até então, a posição predominante do TST era a de que praticamente todas as ações envolvendo movimentação do FGTS deveriam tramitar na Justiça do Trabalho, o STJ. Por outro lado, defendia também que muitos desses casos eram de competência de Justiça Comum. Ao reavaliar o tema, o Tribunal do Trabalho separou as hipóteses do saque do FGTS em dois grupos. O primeiro, ele reúne situação diretamente ligada ao contratado do trabalho, ou seja, o contrato que você tem aí de trabalho. É o caso de demissão sem justa causa, da rescisão direta, da rescisão por acordo entre empregado e empregador e da extinção da empresa. Por exemplo, nessas situações, a liberação dos recursos depende da análise de questões trabalhistas. Por isso, a competência permanece com a Justiça do Trabalho. O segundo grupo engloba, então, situações em que o direito ao saque não depende da análise de relação de emprego. Entram nessa lista casos como a aposentadoria. Não tem nada a ver com o emprego. Ele está saindo para a aposentadoria. No caso de doença grave, também não tem nada a ver com o empregador, com o contrato, morte do trabalhador, financiamento habitacional e calamidade pública. Esses casos vão para a Justiça Comum. Para o Tribunal Superior do Trabalho, em situações de segundo grupo, o juiz não precisa decidir questões trabalhistas nem analisar o contrato de trabalho. Basta verificar se a pessoa atende os requisitos previstos em lei para movimentar a conta do FGTS. Por isso, esses casos eles deverão ser julgados pela Justiça Comum. Como a decisão muda uma posição que já está consolidada no próprio Tribunal Superior do Trabalho, os ministros estabeleceram uma regra de transição para evitar prejuízos às partes. Os processos que já tinham recebido sentença de mérito até a publicação do acórdão continuarão na Justiça do Trabalho até o fim, inclusive durante a fase de execução. Já os demais processos passarão a seguir a nova regra definida pelo Tribunal. Entendeu? 8h23. Então são decisões que eles tomam para tentar facilitar a vida do trabalhador. Assuntos que precisavam ser direcionados ao Tribunal de Justiça do Trabalho, agora a Justiça Comum, aí a comarca da sua, a comarca onde você reside, responsável pela sua cidade, ela mesmo vai decidir. O juiz de primeira instância, ele vai decidir essa situação e acelerar mais o processo, tá bom? 8h24, em nome da Super Pomada Nova Mistura, para você que está sentindo dores nas costas, dores no corpo e não sabe o que fazer, dor no pescoço, nos ombros, nos joelhos, você precisa conhecer a Super Pomada Nova Mistura. 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Agora 8h26, vamos ver quem está participando aqui com a gente, mandando a sua mensagem. Abraço para Isabel, nos acompanhando lá de Mocambo, sempre ouvindo a gente. Obrigado pela audiência, sempre com o rádio ligado. Bom dia, David, manda um abraço para os meus pais, o seu Antônio e Dona Valdeci, lá da Agrovila 23. A Raimunda está nos ouvindo lá de Barrinha. Está mandando um abração para seus pais. Obrigado, Raimunda. Deixa eu ver aqui. Cobrar a estrada de Tomé Nunes. A outra pessoa... tá, beleza, então. A estrada de Tomé Nunes está cheia de buraco. Aqui diz... O ouvinte. Pronto, então vamos ver também com o secretário de infraestrutura de Malhada para tapar esses buracos, né? Porque buraco em estrada de chão é natural. Agora, quando está passando do normal, aí tem que ver. David, manda um alô para nós ouvindo o programa. Elivânia, Heloísa, Raquel, Enzo, Jonathan e Eugênio. nos acompanhando, ouvindo sempre. Obrigado pela audiência. Abraço para seu Eliodoro, acompanhando a gente, o programa. Abraço para Roberto de Mocambo. Alô, Du Pé de Boi, lá no, na Rua da Pista 4, também sempre ouvindo o programa. Ele que está queixando aí que as luzes estão queimadas lá na Rua da Pista 4, viu? O Duque é o pai do Dimuriez, Dimuriez Publicidade. E vamos seguir de informação no programa. Cadê a lista que o Tribunal Superior Eleitoral mandou aí? Aliás, recebeu, né, do TCM com relação aos políticos que foram punidos por irregularidades. Vamos trazer essa matéria agora para você que está nos acompanhando. Ministros do Tribunal Superior Eleitoral, do TSE, devem se reunir nesta quinta-feira, dia 13, para discutir se proíbem de forma ampla o uso de deepfakes na campanha eleitoral e qual a punição para casos de violação da regra. Os ministros devem discutir o julgamento de uma ação do PT contra a divulgação de vídeos do ex-presidente Jair Bolsonaro produzido por inteligência artificial na convenção que confirmou Flávio Bolsonaro como candidato do PL ao Planalto. O que é deepfake? As deepfakes é uma técnica que permite alterar um vídeo ou foto com a ajuda de inteligência artificial, IA, com ele, por exemplo, o rosto da pessoa que está em cena pode ser trocado pelo de outra, ou aquilo que a pessoa fala pode ser modificado. Isso é deepfake. A reunião será fechada e deve ocorrer após a sessão de julgamentos do plenário. O encontro foi marcado pelo presidente do TSE, o Kécio Nunes Marques. Ministros ouvidos pelo G1 afirmam que a tendência seria fechar um entendimento pela proibição geral das deepfakes. Na avaliação de ministros ouvidos pela reportagem, isso evitaria que a Justiça Eleitoral recebesse uma enxurrada de ações questionando o uso de tecnologia. Outros da tecnologia, né? No caso da IA. Outra sinalização é a fixação de qual seria a punição aplicada para violações. Há quem defenda multa e advertência, por exemplo, as sanções mais graves para casos recorrentes. De acordo com integrantes do Tribunal Superior Eleitoral, há indicações de duas correntes que devem ser debatidas nessas conversas. A proibição ampla da deepfake, ou seja, a ferramenta não pode ser usada nem para o bem e nem para o mal, portanto, como nenhuma finalidade, ou a proibição nos casos em que engana o eleitor ou prejudica um candidato. O debate dos ministros tem como plano de fundo o julgamento de uma ação do PT contra a divulgação do vídeo do ex-presidente Jair Bolsonaro, produzido por inteligência artificial, na convenção que confirmou Flávio Bolsonaro como candidato do PL ao Planalto. Bolsonaro cumpre prisão domiciliar pela condenação de 27 anos e 3 meses de prisão na chamada trama golpista. O ex-presidente cumpre restrições impostas pela justiça, como a proibição de divulgação de manifestos político-eleitoral, inclusive por terceiros, independentemente do meio utilizado. Na minha opinião, poderia ser utilizado, sim, esses vídeos com a inteligência artificial, agora expressamente identificados que seriam vídeos com inteligência artificial e o modo ou a intensidade do uso da inteligência artificial. Ou seja, existe o vídeo, pronto. Agora é deixar especificado no vídeo que não se trata de um vídeo gravado pelo ex-presidente, e sim montado por inteligência artificial. E aí vai colocar aí alguns detalhes, o que tiver de verdadeiro citar, e o que tiver de inteligência artificial, o que tiver de falso, criado, montado, é citar também, né? Na minha opinião. A resolução do TSE publicada neste ano já veda o uso de tecnologia para prejudicar ou favorecer candidato de conteúdo sintético em formato de áudio, vídeo ou combinação de ambos que tenham sido gerado ou manipulado diretamente, ainda que mediante autorização para criar, substituir ou alterar imagem ou voz de pessoa viva, falecida ou fictícia. O TSE pretende discutir o alcance dessa medida, já que as campanhas, a interpretação de que o uso de IA para o bem de forma positiva poderia ser liberada pela corte. Se a vedação total prevalecer, o TSE poderá considerar que o vídeo de Bolsonaro não na convenção de Flávio foi irregular e aplicar uma multa. Ué, mas cadê o direito de a não retrocedência de... brincadeira. 8h33. O vídeo foi publicado em um período que não existia, né? Essa lei. Então, como que vai punir um vídeo que foi divulgado em um período que a lei não estava em vigência com essa mesma lei? A não ser se seja a lei que já existe, né? Se tiver a lei que, nesse caso, as partes já existentes. Algumas que consideram que o TSE proíbe o uso de deepfake tal, em sintética. Ah, sim, entendi. Uma lei existente que já tem essa proibição, que pode... Se já existe uma lei, ela tem que ter especificação. Para você aí já dava para saber, sem precisar essa aprovação de agora ou não, né? Mas enfim, meu irmão. É luta. É uma ação do PT na ação contra o vídeo divulgado pela equipe de Flávio Bolsonaro. Essa ação foi apresentada ao Tribunal Superior Eleitoral e o PT aponta, entre outros pontos, que apesar do vídeo informar que se trata de uma simulação, as regras do TSE proíbem o uso de conteúdo sintético para favorecer, uma candidatura, mesmo quando há autorização para produzir a imagem ou voz. Pronto, então o vídeo já diz que é uma simulação. Ah, gosta de problema. 8h35, obrigado pela audiência. Na sequência vem Tarciana Lopes e o programa Bom Dia Pontal, com muita música e interação para você. 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Eu volto meio-dia no programa Jornal da Pontal, na companhia do meu colega Jota Pinheiro. Até lá.
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0: Muito bem, tá na Pontal, tá legal. Aqui o nosso Bom Dia Pontal com todo o nosso alto astral, trazendo o melhor da música, trazendo informações, a sua participação, tudo o que há de melhor neste lindo dia que começou. E a Deus toda a nossa gratidão por mais essa oportunidade de estarmos juntos ao vivaço hoje, quinta-feira, 13 de agosto do ano 2026. A lua no céu é nova, estamos no inverno brasileiro. O signo do mês é leão.
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0: Meus amores, hoje 13 de agosto. 13 de agosto é comemorado o Dia do Economista, que celebra a regulamentação da profissão no Brasil, oficializada em 1951. Também é Dia do Psiquiatra, que marca a fundação da Associação Brasileira de Psiquiatria. Um abraço muito especial, a nossa homenagem aos médicos psiquiatras. Também é Dia do Canhoto, hein? Conscientiza sobre as adaptações e, os desafios de ser canhoto em um mundo projetado para os destros. Também é dia de Santa Dulce dos Pobres, dia festivo dedicado ao anjo bom do Brasil na Igreja Católica. E aqui, o Bom Dia Pontal, hoje quintou, também é dia de ser feliz, é dia de agradecer a Deus por mais um dia, por mais uma oportunidade. Aí você tem mais um dia, mais uma chance, tá? De fazer diferente aquilo que não deu certo ontem, viu? E sempre seguindo em frente, porque assim, não é fazer para ver se vai dar certo, hein? É fazer até dar certo, meus amores. E durante a caminhada nós vamos ajustando as rotas, né? Aprendendo com os erros, porque desistir não é uma opção. Esse é o nosso Bom Dia Pontal. E você, já tá me ouvindo? Então faça o seguinte, já manda para cá o seu bom dia no 34852041. Manda coraçãozinho aqui para mim. Manda muitos coraçõezinhos nesta manhã para encher este dia de muita energia boa e de muito amor. Combinado? Então, cadê você aqui, ó? Já tô online, viu? Daqui a pouco, no nosso Bom Dia Pontal, as previsões astrológicas. De hora em hora tem notícias. No Pontal Notícias, você muito bem informado. Muita música boa. Tem também a mensagem positiva. Aqui a gente bate aquele papo bem legal também. Tá, meus amores? Final do programa tem mensagem de otimismo. Hoje, quintou, é quinta-feira de TBT Musical. Você tem a oportunidade de participar também, pedindo aquele som que você não ouve há muito tempo. Ok? Combinado? Vamos lá, então, aqui para o nosso WhatsApp da Pontal, já mandar aquele beijo especial para você. Você que está em casa, você no seu trabalho, você me ouvindo aí no seu carro também, muito obrigada pela carona. Você que está na internet, ouvindo no aplicativo Pontal FM ou no site pontalfm.com.br. Sejam todos muito bem-vindos e desde já eu quero agradecer o seu carinho por me receber sempre aí na sua casa, no seu trabalho, com todo carinho, tá? Muitíssimo obrigada. Vamos lá, beijo para Maria Lúcia de Barrinha. Maria Lúcia, bom dia para você, minha querida. Tá em Barrinha, tô na escuta, Tassi. Mandou coraçõezinhos aqui, ó. Vou lavar roupa agora, cheguei agora em casa do serviço. É isso aí, joga duro aí, viu, Maria Lúcia? Que eu jogo duro daqui também, tá, meu amor? Abraço também, ouvindo a nossa manhã. Bom dia, querida, já tô ligadinha, é a Lu do Julião, bom dia, Lu, abraço muito especial para você, a Cida Gonçalves, oi Cida, seja bem-vinda ao nosso Bom Dia Pontal, mandando aqui coraçõezinhos no nosso WhatsApp também, a Elivânia, beijão para você, tá desde as 4h30 da manhã, sintonizada na Rádio Pontal FM. Abraço para você, Elivânia, Heloísa Raquel, Enzo Jonathan, oi Eugênio e também os vizinhos da Elivânia que ouvem o Bom Dia Pontal através do som da Elivânia, viu? A Elivânia é do bairro São Francisco e você tá aqui sentadinha comigo. Oh, que maravilha! Tô comportada aí, Elivânia? Obrigada, viu, meu amor? Tia Lurdinha, bom dia, tia Lurdinha. Tá lá em São Paulo, tá trabalhando, tá na labuta do dia a dia e ouvindo, conectada no aplicativo da Pontal. E ela diz que riqueza mesmo é ter um Deus que te ama e que te protege todos os dias. Que mensagem linda, viu, tia Lurdinha? Meus amores, às 8h43, o Bom Dia Pontal começando super bem ao som da Alcione.
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0: 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Alcione regravou essa canção linda, Evidências. 8h49, nós estamos com o oferecimento do Beira Rio Supermercado, porque você merece sempre o melhor. 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
0: E o nosso Bom Dia Pontal destacando agora a nossa mensagem positiva. E a mensagem de hoje, presta atenção, ó. Uma história que eu trago para você. O palhaço e o psicólogo. Certa vez, um psicólogo atendeu um cidadão que chegou ao seu consultório se dizendo acometido de uma grande depressão. Cabisbaixo, pessimista, dava para perceber que de longe, que ele não estava bem. Demonstrava um semblante angustiado, triste, cansado da vida. O psicólogo simplesmente pediu para que ele falasse o que sentia. Ele então falou de seus medos, suas dores, das coisas que estavam pesando dentro dele, o quanto a vida estava cobrando dele. O psicólogo então ouviu tudo o que ele disse. E ao final da consulta, ele fez um comentário interessante. Essa semana eu fui num circo aqui que está instalado na cidade. E eu vou te contar, hein? Lá tinha um palhaço. Um palhaço muito engraçado. Todo colorido, um sorriso gigante no rosto. Tudo que ele fazia gerava muitas gargalhadas. Ele era muito divertido. As pessoas, elas riam sem parar. Eu mesmo saí de lá com dores na barriga de tanto dar risada. Aquilo para mim, que atendo tantas pessoas e seus problemas aqui, foi também uma senhora de uma terapia. Saí de lá feliz, leve. Por que você não vai a esse circo? É, vai lá ver esse palhaço. Assista o espetáculo dele. Acho que vai te fazer muito bem. Vai fazer você bem. Vai fazer você sorrir. O homem, que até então olhava para um canto da sala com aquele olhar perdido, levantou os olhos, encarou o psicólogo e respondeu: "Doutor, aquele palhaço que te fez rir, que te deixou leve e feliz, aquele palhaço sou eu." É, meus amores, já parou para pensar em quantas pessoas carregam dores escondidas no peito e mesmo assim conseguem fazer bem

0: Aquela pessoa que você imagina ser forte, o que resolve tudo, ou aquele que está ali para tudo que você precisa, essa pessoa, ela também cansa. Essa pessoa, ela também chora. Essa pessoa também precisa de colo. Por isso, seja sempre gentil com as pessoas. Você nunca sabe a batalha ou as dores que alguém está enfrentando por dentro. Nunca sabemos o peso invisível que cada pessoa carrega em sua vida privada. Quem sabe o sorriso gigante no rosto do palhaço contraste diretamente com o vazio que ele sente quando as luzes do espetáculo se apagam. Ei, nem toda alegria que a gente vê é ausência de dor. E muitas vezes, quem ilumina a vida dos outros pode estar atravessando a própria escuridão em silêncio. Ei, moço, ei, moça, seja gentil, tá? Seja gentil com todas as pessoas. Essa mensagem linda que eu compartilho com você foi inspirada na obra A Piada do Pagliacci, tá? Espero que você tenha gostado dessa nossa mensagem, que você reflita, tá? E que você tenha sempre a empatia com o seu próximo, porque a gente nunca sabe o que o outro está passando, não é mesmo? Nem todos os dias serão fáceis, meus amores. Que essa mensagem chegue até você e que você receba ela com o coração aberto, tá bom? E que você nunca se esqueça que tudo passa e vai ficar tudo bem.
1: Será que as pessoas conseguem prestar atenção nas letras das músicas no meio de tanta correria? Espero que sim.

0: uma pontalta legal, linda canção da Kel Smith, Seja Gentil. É isso, minha gente. Seja gentil com você, tá? Seja gentil com o seu próximo também, tá bom? Porque muitas vezes, né, quem ajuda os outros, às vezes esconde ali a própria dor para tá indo socorrer o outro. Não é assim? Ó, aqui no nosso Bom Dia Pontal, deixa eu mandar beijo aqui. Tassi, essa mensagem é linda e nos faz refletir muito. É o Luzinário Tenório de Julião. Que bom, Luzinário, que você gostou dessa mensagem, viu? Que bom que ela vai fazer aí você refletir. A Maria Lúcia, também de Barrinha, diz que a mensagem foi linda demais, muito interessante. Um abraço para Eunice, que está ligada aqui na nossa manhã, mandou coraçõezinhos aqui também. O Marcos em Yuyu, bom dia, Marcos. Tá na Pontal, tá legal. Quem mais comigo aqui neste dia lindo de quinta-feira, mais um dia maravilhoso para a gente aproveitar da melhor maneira possível. Abraço para Delvira. Ô, Del, bom dia, meu bem. Abraço também para Gura e todos aí no Mercado Municipal aqui em Carinhanha, lá no Barracão do Gura. Bom dia a todos vocês aí, tá? Daqui a pouco eu continuo lendo aqui as mensagens dos nossos ouvintes que estão comentando sobre a nossa mensagem de hoje, né? O que, que você achou aí da nossa mensagem de hoje? Você gostou? Fala aqui para mim no nosso WhatsApp da Pontal, tá?
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0: Tudo certo aqui.
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0: Muito bem, você do signo de Áries, arianos e arianas, e a astrologia do dia diz o seguinte: interesses de trabalho e assuntos familiares terão prioridade logo pela manhã e você pode tomar aquelas providências que você vinha adiando. Seu jeito vai estar mais focado e disciplinado nesta quinta, inclusive para cuidar das tarefas mais monótonas e chatinhas que nem sempre tem paciência de lidar. Mercúrio e Vênus fazem um brinde à harmonia e avisam que não vai faltar bom humor nem alegria para estar cativando as pessoas e anular qualquer treta. Com sua boa lábia e diplomacia, você tende a se dar bem com todo mundo. Os melhores momentos devem acontecer na parte da tarde e boas vibes vão comandar o astral tanto na paquera quanto no romance. Azul é a cor do dia. 9, 36 e 39 são números da sorte. Alô, você do signo de Touro. Esperando notícia boa? Então você pode comemorar, porque hoje os astros eles capricharam no cardápio. A Lua ingressa no setor mais positivo do seu horóscopo e vai sorrir para Marte logo cedo, elevando seu ânimo, alegria e disposição. Hoje você tem tudo para triunfar e seus dons criativos vão ficar no auge. Sua liderança também deve despontar e será mais fácil convencer chefes, colegas ou clientes. De quebra, a sorte pode sorrir para o seu bolso em jogos e apostas. Seus encantos estarão irresistíveis nos assuntos do coração e o crush pode ficar caidinho por você. Prata é a cor do dia, 54, 38 e 29 são números da sorte. E agora falo com você que é do signo de Gêmeos. Quintou e os astros avisam que hoje você pode sair no lucro. Não vai faltar disciplina e nem determinação para estar transformando ideias e iniciativas em grana no bolso. Também pode faturar com encomendas e coisas que tem condições de fazer em casa nas horas vagas. Interesses domésticos e familiares estarão no centro das atenções e tudo deve transcorrer numa ótima, até a tardinha. Mas depois o clima pode ficar tenso com certos parentes e convém pegar leve. Evite atitudes rebeldes, tá bom? Mercúrio e Vênus vão deixar sua sedução, comunicação e o seu charme turbinados no ponto certo para você estar arrasando na pista, tá, Gêmeos? 54, 3 e 48 são números da sorte. Amarelo é a cor do dia. na Pontal FM 95.
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11: Pontal Notícias, vamos conferindo informações na nossa manhã, destacando a primeira edição. Novas regras para a doação de sangue no país entram em vigor em outubro. Daniela Longuinho traz a reportagem completa.
8: A partir de outubro, entram em vigor novas regras para a doação de sangue no Brasil. Uma das mudanças é a redução do prazo para quem fez tatuagem, maquiagem definitiva e procedimentos estéticos, como aplicação de botox, preenchimento e microagulhamento. Nesses casos, a doação poderá ser feita após 7 dias, desde que o local onde foi realizado o procedimento tenha alvará sanitário regularizado. Quando essa avaliação não for possível, o prazo será de 4 meses. Em coletiva de imprensa nesta quarta-feira, o secretário de Atenção Especializada à Saúde, Mozart Salles, detalhou o novo critério para doadores voluntários de sangue.
12: Se você tem uma estrutura de segurança em relação à vigilância sanitária, com o uso de agulhas cartadas, utilização de luva, a não reutilização das tintas, hoje, na relação à tatuagem, nós temos o prazo aí de 7 dias. Em relação ao piercing, aí sim, é 4 meses após a retirada, se for o piercing de área de mucosa. Aí nós estamos falando de nariz, nós estamos falando de área da genitália, boca.
8: O prazo ficará menor também para quem passou por endoscopia ou utilizou anabolizante sem prescrição médica. Pela nova regra, cai de 6 para 4 meses. As mudanças foram estabelecidas por portaria do Ministério da Saúde de 3 de julho e entram em vigor 90 dias após a data de publicação. Mozart Salles ressalta que o dispositivo eliminou a idade máxima para doadores regulares e aponta outros critérios básicos para doação.
12: Do ponto de vista, a chamada idade inflamatória, a idade física, a idade cronológica, ela não tem mais esse grande conceito. Portanto, a pessoa pode ter 70, 75 anos e ser extremamente rígido, saudável e poder realizar a sua doação. Se manter 18 anos, agora a partir de 16, com autorização dos pais e responsáveis, também pode realizar 18 anos de maneira autônoma, um peso mínimo de 50 quilos e também das condições de rigidez, ou seja, de uma pessoa saudável para poder realizar a sua doação.
8: Sobre a segurança para as transfusões de sangue, o Brasil se tornou o primeiro país do mundo a utilizar de forma obrigatória o teste de malária em 100% dos exames de triagem. O teste NAT Plus, desenvolvido pelo Instituto de Tecnologia e Imunobiológicos da Fiocruz, já é utilizado para identificar HIV e hepatites B e C e passa a detectar também o parasita causador da malária. Além disso, as bolsas e amostras serão identificadas por padrão internacional de rotulagem, o que permite a rastreabilidade em todas as etapas: coleta, transfusão e envio do plasma para a produção de remédios. Os concentrados de plaquetas terão validade prorrogada para até 7 dias e não mais 5 dias, o que permitirá o uso por mais pacientes com câncer, doenças hematológicas ou que necessitam de transfusões frequentes. Os interessados em doar sangue devem procurar o hemocentro mais próximo para consultar horários de atendimento e passar pela triagem para avaliar as condições de saúde e aptidão para doação. Com informações da Agência Brasil, da Rádio Nacional em Brasília, Daniela Longuinho.
11: Obrigada, Daniela, pela reportagem.
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11: 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Tá na Pontal, tá legal, meus amores. Aqui o Bom Dia Pontal vai seguindo. Lembrando que a partir das 10 horas da manhã tem para você conferir mais uma edição do Pontal Notícias, você muito bem informado. 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O nosso Bom Dia Pontal seguindo, trazendo agora, minha gente, falando para vocês dos produtos Nove Mistura. 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
13: Bom dia a todos. Hoje eu quero falar como profissional de saúde sobre a fibromialgia. Vamos falar de dor mesmo hoje. Sabe por quê? Porque milhões de pessoas têm sido atingidas aí pela fibromialgia. E o que é, né? Um nome diferente, né? Estranho. Na verdade, a fibromialgia é uma doença em que a dor generalizada nos músculos e articulações, acompanhada aí por problemas de sono, ou seja, as pessoas que têm problemas com fibromialgia, problemas com insônia, com fadiga, até afeta até mesmo o humor, né? Essas alterações de pensamento, elas podem ser relacionadas ao fator psicológico. Olha que doença complicada a fibromialgia. Eu estava lendo uma matéria onde diz o seguinte, que estudos indicam que essas condições, ela amplifica as sensações de dor. Ou seja, afeta mesmo a parte psicológica, o cérebro ele processa os sinais dolorosos e não dolorosos. As pessoas com fibromialgia, ela tem lugares no corpo que dói muito quando são tocadas. Em geral, os sintomas têm início depois de algum tipo de cirurgia, trauma físico, né? Ou seja, uma queda, né? um acidente em que envolva a parte física do teu corpo, algum tipo de infecção ou até a questão psicológica, né? Simplificando ainda mais essa doença. Mulheres têm maior fator de risco. Inclusive, você vai perceber que nas clínicas, né, relacionada a problemas de dores musculares, a quantidade de mulheres que reclamam de dores pelo corpo todo é muito grande. Isso aí possivelmente é a fibromialgia. 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Muitas vezes você começa com a dor na coluna, aí você vai lá e fala, poxa, a dor na coluna parece que enraizou, está no quadril, do quadril desceu para o joelho. Possivelmente você está sofrendo com as dores ocasionadas pela fibromialgia que percorre o teu corpo pela corrente sanguínea. 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
11: Valeu, Ronaldo Santos, um abraço, obrigada pela participação aqui, falando desses produtos aí que trazem diversos benefícios à saúde. 9:24, daqui a pouco, meus amores, tem as previsões astrais para você dos signos de Câncer, Leão e também Virgem, tá? E você que tá ouvindo o nosso Bom Dia Pontal, abraço pra Tia Lurdinha que diz assim, ó, foi muito linda a mensagem hoje. E as pessoas de hoje não respeitam mais, Tassi. Verdade, né, Tia Lurdinha? E aí, a gente tem que fazer a nossa parte, né? Cada um fazendo a sua parte. Abraço para a Marileide Farias, ligada na Pontal. Também a prima da Marileide, a Dolores, lá no Julião. Bom dia para vocês. Bom dia. E a mensagem de hoje é a realidade de muitos, infelizmente. Muitos com dores que ninguém vê. Por isso devemos estar atentos aos nossos julgamentos, pois só Deus e a pessoa sabem o que passa. E devido a isso aumentar o índice de suicídio. Então sejamos gentis uns com os outros, pois tudo passa e vai ficar tudo bem. Não podemos perder a esperança de dias melhores. Esse comentário na nossa mensagem é da Rose lá de Malhada. Muito bom, hein, Rose? É sobre isso, né? Não perder a fé, não perder a esperança em dias melhores, porque tudo passa e vai ficar tudo bem. Oi, Jandira, tá em Porto Agrário, diz que amou a mensagem também, né, Jandira? Abração para você e todos aí em Porto Agrário. No som da Pontal, vamos trazer o que agora, minha produção? Ah, sim, esse TVTzão maravilhoso, porque hoje é quinta-feira, hein? Quintou. E o TBT que eu vou trazer pra você curtir agora, pra relembrar, é com essa banda famosíssima, né? Banda de forró eletrônico, Limão com Mel. Quem aí lembra da banda Limão com Mel? A banda Limão com Mel do ano de 1993, da cidade de Salgueiro, em Pernambuco. E hoje vamos ouvir, recordar esse mega sucesso que é a música Por Que Não Vê. Essa música foi lançada em 2004 no álbum E Tome Amor, que foi composto aí e interpretado pelo cantor Batista Lima. Então solta o som aí, porque esse é um dos maiores hinos românticos do forró eletrônico, meus amores.
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Oi. Ah, é você? Tudo bem? Olha, presta atenção. Não desliga. Escuta o que eu vou te dizer agora.

0: aqui, TBT, esse minha gente, limão com mel, por que não vê? E agora vamos conferir as previsões astrais.
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0: Oi, para você dos signos de Câncer, bom dia, bom dia. Marte vai seguir em seu signo e vai trocar likes com a Lua no período da manhã, revelando que você vai quintar com a energia em alta voltagem. Terá muita garra e determinação para estar defendendo os seus interesses e para estar indo atrás do que você ambiciona. Também saberá convencer colegas, chefes ou clientes. O dia será redondinho aí para você conhecer gente nova, trocar opiniões, experiências e ampliar sua rede de relações. Mas é ao lado dos parentes e das pessoas queridas que a alegria e satisfação devem ser maiores. A sua comunicação e simpatia vão fazer toda a diferença na paquera, só não deixe nenhum imprevisto ou tretinha atrapalhar a noite, beleza? Cinza é a cor do dia, 36, 54 e 11 são os números para hoje. Leoninos e leoninas, e as previsões deste dia. Quintou bem quintado com as vibes maravilindas de Mercúrio e Vênus. Sinal de que você vai esbanjar simpatia, boa lábia e também habilidade para se expressar. Deve encantar e convencer sem fazer o mínimo esforço. Inteligência, versatilidade e liderança serão seus trunfos para se destacar e o dia tem tudo para ser dos mais produtivos no serviço. Hoje a Lua vai ingressar em sua casa da fortuna e vai duplicar as suas chances de incrementar os lucros e ganhos. O sinal vai estar verdinho para se aproximar do crush e falar do que sente. Mas não perca tempo e haja logo, porque desencontros podem rolar à noite e coloca areia em alguns planos. Rosa é a cor do dia, 42, 59 e 23 são números da sorte. Bom dia, você aí do signo de Virgem. Hoje, o seu astral vai ficar nas alturas. A Lua começa a brilhar em seu signo e troca likes com Marte, prometendo um período glorioso nos contatos com quem convive e trabalha. Você também deve ficar no centro das atenções e vai atrair amizades no vapt-vupt. O cenário também, ele é favorável no lado material e o dinheiro virá para o seu bolso. É hora de explorar o seu tino comercial e seu instinto para estar farejando oportunidades. Se você lida com cosméticos, produtos de limpeza ou confecções, pode faturar ainda mais. Os contatinhos vão fervilhar e alguém do seu círculo de amizades pode se apaixonar. Já com o mozão, o clima vai ficar bem tranquilo. Magenta é a cor do dia, 45, 18 e 54 são esses os números de hoje. E daqui a pouco tem previsões para Libra, Escorpião e Sagitário. 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
10: Na Pontal 940. Tá na Pontal, tá legal. Daqui a pouco as previsões astrais, você do signo de Libra, Escorpião e também Sagitário. Meus amores, o nosso Bom Dia Pontal nesta quinta-feira, quintou hoje 13 de agosto do ano 2026, E por aqui, recebendo no nosso estúdio, Zezinho, para estar falando das ofertas incríveis que está rolando lá na Tom Construções. 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
10: 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Zezinho, obrigada pela participação aqui. Abraço pro Maico. O Maico vai falar também?
0: Não, não. É só o videomake.
10: Agora
0: eu tô importante aí agora.
10: É importante, né?
0: Tem um funcionário aí onde eu vou, a câmera tá, aí, ó.
10: Pegar. Tem motorista, tem videomake.
0: Rapaz, tudo por conta. Tá bom, tá? Só gratidão a Deus aí, viu? É a valeu. Música também, é pra tudo aí.
10: Com certeza, valeu.
0: Então valeu, tá sendo
10: um abraço. Artista, Zezinho, um abraço,
0: tamo
10: meu
0: aí,
10: querido.
0: Tamo na luta, valeu.
10: 9h43, agora vamos conferindo as previsões astrais, valeu. Para você do signo de Libra, Escorpião e também Sagitário, em a terceira parte das previsões aqui no nosso Bom Dia Pontal.
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10: Tudo bem aí, você do signo de Libra? As previsões de hoje dizem o seguinte: vocês que sonham com promoção hoje, vocês vão estar com tudo e podem subir mais um degrau na carreira. Se você faz parte aí do time, confie em seus talentos e mostre aí as suas competências para a gerência, pois terá mais oportunidade para poder chegar lá. A lua ingressa no signo anterior ao seu e pode deixar seu jeito mais tímido e introvertido. Só que não! Vênus e Mercúrio vão trocar figurinha, elevam seu carisma e espalham vibes super positivas que vão animar e blindar sua vida social. Se você está afim de alguém, não perca tempo para estar indo atrás dos seus sonhos de amor. Verde é a cor do dia, 24, 22 e 60 são números da sorte. Alô, você do signo de Escorpião, quintou e você continua aí no corre. Então, não esquenta não, porque os astros vão garantir que hoje as suas iniciativas podem trazer ótimos resultados no lado material e também profissional. Explore seu jeito dinâmico, ousado e empreendedor para brilhar e faturar. Se quer multiplicar os contatos e atrair seguidores nas redes, aproveite o momento que está ótimo e também o incentivo da Lua. Ela muda de cenário e manda vibes super benéficas para a sua vida social, virtual ou presencial. Você pode conhecer gente interessante e deve ampliar a lista de amigos. Novos horizontes despontam na paixão e surpresas deliciosas devem pintar na pista. Preto é a cor para hoje, 53, 51 e 17 são números da sorte. Você é do signo de Sagitário. Bom dia, sagitarianos e sagitarianas. Há tendência de quintar aí de olho no dinheiro. E você deve ter um dia dos mais rentáveis. Marte aguça seus instintos ao lidar com grana e dá coragem de sobra para tomar iniciativas e decisões. Pode farejar negócios oportunos e conquistar melhorias com seu empenho. A lua migra para o ponto mais alto do seu horóscopo e deixa o seu jeito mais organizado e disciplinado no trabalho. Seus esforços serão valorizados pela chefia e você terá mais chances de alcançar o reconhecimento que você tanto deseja. Mercúrio e Vênus serão seus grandes aliados e garantem que os seus sonhos de amor podem virar realidade. 51, 60 e 35 são os números para hoje. Creme é a cor do dia. Daqui a pouco tem mais previsões astrais aqui para últimos nativos, Capricórnio, Aquário e também Peixes. Bom!

Everything I Want. 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Sucesso aqui na Pontal. Um clássico do soft rock, lançado em 1972 pela banda americana Brett. Curtimos aqui na nossa manhã também Matheus e Cauã, Ilusão de Ótica com a Ana Castela. É hora de conferir previsões astrais, mas antes eu quero falar para você que estamos com o oferecimento da Ultra Clean de Doutor Atos Fortes, hein, meus amores? 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

0: últimas previsões desta quinta. Capricórnio, boas novas vão chegar dos astros e quem sai ganhando é você. A Lua vai sorrir para Marte logo pela manhã, vai realçar sua simpatia, seu carisma, além de trazer mais harmonia, entusiasmo e alegria para suas relações. Também pode receber notícias positivas de parentes distantes. Hoje os ventos vão soprar a favor das suas ambições profissionais e financeiras. E você tem mais é que ir para a luta. Terá mais visibilidade no serviço, pode assumir novos desafios e se candidatar a um cargo mais cobiçado e bem remunerado. Surpresas deliciosas devem marcar presença na pista e podem fazer o seu coraçãozinho disparar. Violeta é a cor do dia, 58, 14 e 4 são números da sorte. Vou falar agora com você que é do signo de Aquário. Aos aquarianos e às aquarianas, bom dia, bom dia. Hoje a Lua vai deixar o seu jeito mais focado e disciplinado ao lidar com interesses financeiros. Aproveite para colocar extratos, continhas e boletos em ordem. Se der, siga no embalo para fazer um bom planejamento para o futuro. Sua dedicação e boa vontade vão estar tinindo na parte da manhã e será o melhor período para agilizar os deveres no serviço. Marte também vai reforçar sua disposição física e promete boas vibes na saúde. Hoje os desejos vão ficar mais intensos e a atração física vai desempenhar papel importante na paquera e no romance. Verde claro é a cor do dia, 23, 59 e 51 são os números de hoje. Para você que é do signo de peixes, atenção em peixes! O dia já vai começar maravilhindo. A Lua vai mudar de setor no zodíaco e manda ótimas energias para suas relações, elevando o entrosamento e a harmonia com as pessoas que você convive e estima. O cenário, ele está redondinho para o seu progresso e você pode alcançar conquistas importantes nesta quinta. Explore sua inteligência, versatilidade e ideias férteis para se destacar e, de quebra, faturar mais. Marte segue em seu paraíso e deixa o seu jeito mais alegre, envolvente e sedutor. Você vai atrair contatinhos como um imã e fará maior sucesso na pista. Já à noite, afaste aí as interferências externas na vida a dois. 57, 9 e 48 são os números para hoje e a cor é roxo. Meus amores, previsões astrais ficando por aqui.
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0: Tá na Pontal, tá legal, curtimos mais um TBTzão, hein? Com os Titãs aqui na nossa manhã. E o sucesso Sonífera Ilha foi lançada no ano de 1984, minha gente. Foi o primeiro sucesso de estreia da banda brasileira Titãs. Hora do intervalo e já eu volto. 10 e 1, bom dia.
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0: Pontal Notícias, vamos conferindo informações na nossa manhã. Mais uma edição no ar. Vamos trazer informações sobre esporte, hein? Palmeiras empata com Cerro Porteño pela Libertadores. Bruno Mendes que traz as informações.
17: Vamos começar falando de Taça Libertadores da América. O Palmeiras ficou no empate com o Cerro Porteño em 1-1. Técnico palmeirense Abel Ferreira reclamou sobre a falta de critério nos campeonatos e regras.
18: Eu só há coisas que eu entendo e outras que não entendo. Há regras para a Conmebol é uma coisa, para a CBF é outra, para a FIFA é outra. O futebol não é o mesmo em todo lado. No campeonato do mundo, porque é que as regras não são todas iguais para todos? Está-me a fazer aqui um bocadinho de confusão. A Conmebol temos umas regras, para a CBF temos outras. A mim está-me a incomodar um bocadinho isso. E agora posso fazer isto, depois não posso. Regras é igual, ou aqui joga-se de futebol diferente que se joga na Europa ou na China, ou é diferente o futebol aqui. O campo continua a ser verde, continua a ser 11 contra 11, continuam a ter árbitros. Porque é que as regras de competição para competição são diferentes? Não consigo.
17: No Mineirão, Cruzeiro e Flamengo ficaram no empate em 1-1. Copa Sul-Americana, o Atlético Mineiro foi até Bragança Paulista e venceu o Bragantino por 1-0. Nesta quinta-feira, Taça Libertadores da América, a bola rola para Mirassol e LDU Quito do Equador. O Rosário Central recebe o Corinthians na Argentina. Copa Sul-Americana, 3 brasileiros em campo. O Santos enfrenta o Macará do Equador. O Vasco da Gama encara o Olímpia do Paraguai. E o Botafogo vai até o Peru para encarar o Cienciano. Rádio Nacional em Brasília, Bruno Mendes.
0: Obrigada, Bruno, pelas informações.
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0: Na Pontal 19, meus amores, próxima edição do Pontal Notícias é a partir das 11 horas e aqui tô ao vivo junto com você que tá aí do outro lado me ouvindo.
16: Bom dia!
0: Lindo dia para você e para mim também.
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0: Tá na Pontal, tá legal. O Bom Dia Pontal, hoje quinta-feira, 13 de agosto do ano 2026, que você aproveite bastante esse dia, tá? Com muita gratidão no coração, que você nunca deixe que nada e nem ninguém te desanime, tá bom? Lembra sempre que tudo passa e vai ficar tudo bem, tá, meus amores? 10 e 10, tudo igual aqui, estamos com um oferecimento do supermercado e padaria Elsan, onde você vai encontrar preços incríveis, delícias fresquinhas de padaria e sempre preparadas com muita qualidade e carinho para você. 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Seguindo, trazendo muito mais sucessos para a gente curtir aqui nesta manhã maravilhosa. E daqui a pouco, a sua participação eu continuo atendendo. 3485-2041.
14: Existe uma teoria que se chama 90-10, onde uma pessoa tem 90% daquilo que você procura em alguém, só que você foca naqueles 10% que falta. Aí você sai pra rua, se aventura, e realmente você encontra aqueles 10%, mas não se deu conta que perdeu os 90%.

0: Beijo, meu amor.
1: Obrigada.
0: Agora, você viu que combinou? Obrigada. Você tava linda de todo jeito.
1: Obrigada.
0: Deus abençoe.
1: Uma salva de palmas pros meninos, que eles arrasaram muito, estão me ajudando.
0: Sempre, sempre.
2: Deus abençoe esse projeto maravilhoso.
1: Meu amor, que Deus retribua para você milhões de vezes mais do que vocês estão fazendo.
3: Pontal FM, Manu Batidão, Universo com Matheus Cauã. E a hora certa é 10 horas 22 minutos. Você ouvindo o nosso Bom Dia Pontal. 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
3: E aqui no Bom Dia Pontal, você vem participar comigo.
5: Oi, Tassi, bom dia. Aqui é a Cida Gonçalves que tá falando.
3: Oi, Cida.
5: A música aí pra nós aí, que é mais batista. Eu ofereço para a Cleide, minha amiga, lá no Prota, para a Cida Pereira, para todos os meus familiares e para você, todos da Pontal aqui. Se tiver sorteio, quero participar, viu? Tenha um bom dia, fica com Deus. Tá na Pontal, tá legal.
3: Um abraço, Cida. Obrigada aqui pela participação. WhatsApp Pontal tem áudio.
6: Bom dia. Tudo bem? Como é que você tá?
3: Graças a Deus, tudo na paz.
6: Tá, se roda pra minha música de Amado Batista, vem Morena. Eu ofereço pra vocês da rádio, minha filhinha Daiane, que tá lá em Goiânia, te ouvindo, tá velho educativo. Meu esposo Eduardo, aqui no Pouso Alto. Minha mãe Francelina, meu pai Geraldo, minha irmã Floraci, minha cunhada Zanja, minha irmã Cidelcine, irmão Cidelcine. Meu doce bem Kaique Henrique, para com o Mário Lúcio, para o Antônio Marcos, para todos os ouvintes aqui de Pouso Alto, todos os ouvintes lá em Macambira, para minha amiga Giovânia, Juspazil, lá em Descoberto Família, para a Vânia, com a esposa dela família, ofereço para a Bia de Calu, com a esposa dela família, e ofereço para todos os ouvintes que estiver ouvindo, um bom dia, está na Pontal, está legal.
3: Valeu, Belinha, abraço a todos do Descoberto, está na Pontal, está legal, ao som do Amado Batista, e você pede, a gente toca. Vai.

0: tá na Pontal, tá legal. Leonardo e o sucesso, liga lá em casa. Hora do intervalo, daqui a pouco eu retorno. E você aí, tá ouvindo o programa? Vem participar aqui comigo também. 3485-2041. 10h32, bom dia.
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2: 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Tá na Pontal, tá legal, meus amores. Bom dia, Pontal. Excelente dia pra você que tá nos ouvindo, você que tá aí, ó, em casa. Já tá aí cuidando do almoço. Você que tá trabalhando fora de casa aí também, bom trabalho para você. Você que me ouve no seu carro, muito obrigada pela carona, tá bom? Você aí, motorista de aplicativo, um excelente dia, tá? Você que tá ouvindo também na internet, no aplicativo Pontal FM, muito obrigada por tua companhia aqui. Ok? 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
2: Muito bem, solta o áudio aí.
4: Bom dia, gatona. Como é que você tá, minha linda? Voz de Deus.
2: Tô ótima.
4: Você manda alô pra Roseli da Lagoa de Júlio, João Rocha, parte do Bairro São Francisco, pra todos do Bairro São Francisco, pra alegria. Pra meu primo Danda, pra Marli, da Onzinho, da Rua Pará. Da Rua Pará, não, Bairro São João. Pra Bia, na Rua Pará. Pra Ednalva, religiosa, mãe dela. Na Alta da Cozinha, cheiroso. Pra meu esposo Eugênio, meu filho Luiz Raquel e do Jonathan, ligadinho, te ouvindo. Pra minha sogra Ana, pra Cleuzinha e Cisara Barrinha, pra todos do bar de Queque, todos do bar de Jurandir, pra Dona Neuza lá no Mercado em Bela Vista, pra Marilene Santos, pra Crislane e Carlinho do Peixe, pra Arnaldinho, Deja e Vitor e Tony, tá todo mundo ligadinho lá na roça te ouvindo, pra Tereza na roça também tá te ouvindo, pra Lena do Bolo, pra Jair Piscina da Pista 3, tá ligadinho te ouvindo. Pra todos que estiverem ligadinhos, tá? Tá? A música você me passa, Júlio Nascimento de Nalgo pra nós aí. Viu? Tá? Você tá aqui sentadinha do meu lado, viu?
2: Ô, oh, beleza.
4: Você tá sentada de um lado e eu do outro, tá bom? Tá aqui ligadinho aqui, ó.
2: Sentadinho
4: aqui,
2: ó.
4: Botei a caixinha, arrumei uma cadeira especialmente pra você.
2: Ô, oh, que bacana!
4: Especialmente pra você. Aqui tá eu e meu bebê te ouvindo, meus dois cachorrinhos.
2: Adoro!
4: E eu, estamos aqui te ouvindo. Tá na Pontal, tá legal. Tem um bom dia. Passa minha música pra nós ouvir aí, pra todos os meus vizinhos que não pode esquecer. Tá todo mundo ligadinho, Viviane, todos aqui. Ó, aqui, ó, como é que você tá aqui?
2: Apaixonado por som automotivo? Que ótimo! Tô aí só conversando do seu lado, né, Elivânia? Ela mandou inclusive um vídeo aqui, ó. Adoro receber esses vídeos, ó. Eu sempre reposto esses vídeos lá no meu Instagram. Você já me segue no Instagram? Vai lá, Taciana Lopes ou Taciana da Rádio, siga lá no Instagram.
5: Bom dia, Pontal. Oh. Seguindo, trazendo agora, minha gente, falando pra você.
2: Que maravilha, Elivânia. Obrigada, viu, por me receber na sua casa com tanto amor, com tanto carinho. Por me deixar fazer parte aí da sua manhã, tá? Bom dia, Taciana. Eu adorei a mensagem de hoje. As pessoas, hoje em dia, estão muito rebeldes e também não respeitam mais ninguém. A Darlene de Aguiar, que enviou essa mensagem, tem mais áudio.
6: Oi, meus amores, bom dia. Um beijo no coração de cada um de vocês, meu povo querido. Oi, Tassi, sua linda. Bom dia, minha princesa.
2: Bom
6: Eu sou
2: dia,
6: a Marina Santos, a única. Tassi, que mensagem maravilhosa. Eu amei. Gente, tem pessoas que aproveitam seu momento de dor, de sofrimento e fica piorando aquela cicatriz que você está querendo curar. Então, meus amores, não faça isso. Se não for para ajudar, não ajuda a piorar a situação. É porque não somos obrigados a tolerar pessoas tóxicas em nossa vida, né? Cada um de nós merecemos ser feliz, né? E pedir Deus sabedoria para lidar nesse mundo de ironia que a gente está convivendo. Tá? Você gostaria de mandar um alô para essa menina maravilhosa, a Celilda. E para todas essas meninas maravilhosas, né? Do Paraíba. Top 20 e 25. Essas meninas, show! Obrigado pelo carinho, meninas! Paraíba top 20 e 25. Vocês é show! Mandar um alô para todo o meu povo querido que me ama, né? Para você e a equipe da Ponte FM, para meu esposo, meu filhinho, que é os donos do meu coração. E para cada esse povo maravilhoso que me ama. Bom dia, meus amores!
2: Que maravilha! Bom dia, Mar! Obrigada pela sua participação aqui, maravilhosa! Abraço para as meninas aí, trabalhando na Loja Paraíba. Bom trabalho para vocês, viu? Bom dia, Raimunda. Raimunda de Barrinha. Ela diz assim, sextou. Ô, tá... oh, Raimunda, né? Sextou ainda não, mulher. Não sextou ainda não, Raimunda. É quinto, Raimunda. Um abraço, meu bem. Obrigada pela participação aqui, tá? Sempre ligada e sempre interagindo no nosso Bom Dia Pontal. Mais um áudio no ar.
7: Bom dia, Taciana.
2: Bom dia.
7: Quero ouvir uma música com Raça Negra, Seja Feliz. Vou oferecer para toda a família que gosta da música, para Marilene Santos. Ah, quem gostar da música, tá na Pontal, tá legal.
2: Muito bom, Tereza. Ó, eu não tenho aqui essa música que você pediu, mas vou tocar outra, tá bom? Faltando 9 minutos para as 11 horas. 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
8: Meu amor,

0: que nem voltar. Meu Deus do céu. Foi importante voltar, gente. Peguei vocês.
1: Tá na Pontal, tá legal. Aqui no nosso Bom Dia Pontal. Para...

0: muita alegria e gratidão no coração.
1: Bom dia, Tati.
0: Bom dia.
1: Eu sou a Paula Kendi de Porto Aguado.
0: Oi, meu amor.
1: Quero oferecer uma música do Zezé de Camargo e Luciano, Flores em Vida. Quero oferecer para meu pai Cazuza, meu esposo Nenego, para tia Tonca, para minha filha Letícia, minha filha Vanusa, minha filha Júnia, meu genro Didi, meu genro Roberto, meu genro Fran, para meu genro Léo, para minha filha Shirley, para tia Deta na Ilha da Engazeira, para Beto lá em Juvenil e para todos que gostam da música. Tá na Pontal, tá legal. Fique com Deus, gata, porque está com ele. Beijo, meu amor.
0: Um beijo, coração.
1: E pra Marita, na Rua Pará.
0: Pronto, valeu, Jandira. Mais um áudio por aqui. Solta a voz e fala comigo.
2: Oi, Tassiana, que Deus fale seu ouvinte. Maria Negra. Não, amor, Guilherme Silva, qualquer uma. Ana Pantal, tá legal.
0: Beijos, obrigada por participar aqui. Mais um áudio. Solta a voz aí.
3: Bom dia, Tassiana. Aqui é Marlene da Casa Amada. Manda um alô para
0: nós. Oi, Marlene.
3: Deu minha cunhada, meus irmãos e Aldino Boqueirão. Passa para nós a música de Te Amo Muito.
0: Abraços a todos aí em Casa Armada. Abraço pro amigo Valdir Sanfoneiro. Como é que você tá, Valdir? Tudo bem? Abraço pro seu Zuza também. Abraço pra Valdenice e Ambrosina, que sempre estão ligadinhas na nossa manhã. Abração para Tatiana em Angico, a Rosalina, a Natalina em Malhada, a Juliana também de Malhada, ligada na Pontal. Oi, Edith, como é que você tá, Edith? Edith Almeida, Corrinha, bom dia, Corrinha. Abração também para você que nos ouve, a Leusa tá lá em Malhada também, sempre sintonizada na Pontal. Quem pediu música com Raça Negra, vamos curtir agora?
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0: É tarde demais. Tá na Pontal, tá legal.

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0: Pontal Notícias, vamos conferindo mais informações. Farmácia Popular pode ampliar serviços com exames e teleatendimento. O programa já oferece de graça mais de 40 itens de saúde. A reportagem é com Priscila Mazenotti.
1: As regras do programa Farmácia Popular podem mudar. Na verdade, a ampliação do serviço é que o Ministério da Saúde estuda oferecer testes rápidos e exames como de sangue, de urina, além de teleatendimento e monitoramento terapêutico nessas farmácias populares. É uma nova regulamentação já publicada e que, por enquanto, prevê a modernização tecnológica, a ampliação do acesso e a melhoria do monitoramento dos serviços. Mas os outros serviços serão analisados por um grupo de estudos. O Ministério da Saúde quer ainda usar a inteligência artificial para permitir a identificação de pacientes por meio de biometria e de reconhecimento facial, o que vai ajudar e muito no combate às fraudes. Mas isso ainda depende de avaliações técnicas nas localidades e pesquisas de acordo com a necessidade. O Farmácia Popular oferece de graça mais de 40 itens de saúde, como fraldas geriátricas, absorventes e medicamentos diversos, por exemplo, para hipertensão, para diabetes, para asma, mal de Parkinson e glaucoma. São mais de 28 mil unidades credenciadas em todo o país. Com informações da Agência Brasil, da Rádio Nacional em Brasília, Priscila Mazenotti.
0: Obrigada, Priscila, pelas informações.
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0: 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Tá na Pontal, tá legal. Amores, o nosso Bom Dia Pontal nessa última hora do nosso programa. Por aqui, sempre contente, feliz da vida, junto com você todas as manhãs na Pontal. Sou eu, hein? Tassiana Lopes, a sua amiga, companheira de todas as manhãs. 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
0: 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Um detalhe a mais. O Bom Dia Pontal trazendo daqui a pouco mais participação, porque antes tem aqui um comunicado do Sindicato Rural de Malhada. Então, atenção, hein? Atenção, produtor rural. O Sindicato dos Trabalhadores Rurais, Agricultores e Agricultoras Familiares de Malhada avisa que o período de inscrição do ITR já começou. E o prazo de inscrição, hein? Começou dia 10 de agosto e vai até o dia 30 de setembro. O atendimento acontece de segunda a sexta, pela manhã das 8 ao meio-dia e à tarde das 14 às 15h30. O local de atendimento, sede do Sindicato Rural em Malhada, e prioridade aos sócios, ok? Não deixe para a última hora. Regularize a sua propriedade dentro do prazo e evite multas. Manter seu imóvel regularizado é valorizar o campo e contribuir para o desenvolvimento da nossa região. Conte sempre com o sindicato. 11h15, Bom Dia Pontal, com participação do nosso ouvinte que por aqui continua.
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0: Vamos então conferindo quem fala com a gente aqui na nossa manhã. Tá aí ouvindo o programa? De onde, hein, moço, hein, moça? O que você tá fazendo aí nesse momento, além de ouvir o Bom Dia Pontal? Hã? Já vai almoçar? Eita, tem gente que já almoça nesse horário, né? Almoça cedo. Vamos. O Marcos de Yu, ele quer curtir música aqui com o Guilherme Silva, Isabelle. Bom Dia Pontal traz participação no áudio.
6: Bom dia, Tatiana. Aqui é Tiago da Alta Colina. Quero mandar um alô para minha mãe, Chalzão da Alta Colina, Cheirosão na Avenida Santo Tom, para Carlinha aqui no GAP. E também para Libane no Baixo São Francisco, Bia na Rua, para Marilene Santos. E também Linha no Baixo São Francisco, e Holanda na Barrinha. E todos os ouvintes da Pontal FM. A rádio mais falada e a mais ouvida é Pontal FM. Tá na Pontal, tá legal. Toca para mim. Júlio Nascimento, e também para Libane no Baixo São Francisco. Júlio Nascimento, a volta da Guinalva, beleza? Tô te ouvindo, a menina da Voz de Ouro. Gosto muito do seu programa. Ligue e participe 345-345-2041. Ligue. Fale com o Tassiano Lopes, ela está pronta para te atender. A menina da Voz de Ouro.
0: Eita, Edinalva, que maravilha. Obrigada, viu, Edinalva, pelo carinho. Alô, dona Josa, cheiroso. Bom dia para vocês aí. Mais um áudio.
7: Alô, Tatiana.
0: Oi.
7: Quem fala é sua prima Júlia do Bebedouro.
0: Ô, dona Júlia.
7: Eu quero que você faça uma música de Guilherme Silva para Jota Pinheiro, que ele esqueceu de mim. Não lembrou mais de mim, eu vou mandar uma música para ele.
0: Pronto.
7: Essa música é para Jota Pinheiro.
0: Certo.
7: Faça mesmo, Guilherme Silva.
0: Pronto, dona Júlia. Vamos tocar já.
7: A música da... Como é? Dá o nome dela. Guilherme Silva, aquela que dá o nome da...
0: Aqui tem já, ó, Isabelle Perdoa, pode ser?
7: Vou chamar... Ela é filha do tenente, ela é gente... Essa é a música que eu quero, de Guilherme Silva.
0: Pronto. Ó, dona Júlia, eu tenho aqui na minha programação... o sucesso que pediram aqui, a música Isabelle Perdoa. Pode ser essa, dona Júlia? Se puder, já já vamos tocar ela, viu, meu amor? Obrigada por participar aqui no nosso Bom Dia Pontal.
8: Tatiana Lopes. Mas
0: oi.
8: Você tá, garota? Tudo bem?
0: Eu tô bem,
8: eu tô
0: você?
8: Bem, vai fazer que é Domingo da Lagoinha. Vocês estão do Coribaia. Me manda essa música de Léo Magalhães, essa que fala...

0: 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Eu vou dizer que eu moro só amo você. Ou recebeu, entendeu? Esqueci ela. Eu sabia toda a música de Léo Magalhães, de Amado Batista. Depois que eu mudei pra essa lagoinha, parece que passou um branco na minha mente, que não tem jeito.
1: Mas Deus abençoe que
0: eu vou voltar lembrar de todas.
1: Pronto, mas eu só não sei o nome da música.
0: Minha família, se alguém que eu esqueci, mas é oferecido toda a minha família, amigo. Se olha a mensagem e manda minha música, não precisa falar, tu já sabe o que é.
1: Pronto, maravilha. Eu não sei o nome da música, Domingo. E agora? Como é que eu vou tocar essa música aí, hein? Neide em Julião, bom dia, Neide. Todos aí de Julião ligados na Pontal. Tá na Pontal, tá legal. Lá em Uberlândia também tem ouvinte com a gente, ó.
2: Bom dia, quem fala é Andinho de Feira da Mata. Avisar todos os ouvintes do Iu, os pés inchados, os pés de abóbora, que o caminhão, a carreta vai sair hoje. Vai chegar às 4 horas para carregar os curvas de rio.
1: Pronto, maravilha, Andinho. Bom dia, Pontal. Tassi toca música, Maria passa na frente, oferecendo para minha mãe Antônia, minha irmã Julinha, lá no mercado, e Preta, Adriene, Amanda, lá no Recanto do Sabor, no mercado também. E para todos que gostarem da música, é a Lidiane no bairro São Francisco. Oi, Lid, beijo para você, obrigada por participar aqui com a gente, tá? E um abração muito especial para todos aí que nos ouvem no Mercado Municipal em Carinhanha. Alô, Fabão, bom dia, meu querido. Abraço para Tânia também, bom dia para você, Tânia, e todos aí no Mercado Municipal ouvindo a Pontal FM. Agora, 11 horas 20 minutos, Zezé de Camargo e Luciano, para você que pediu, depois vai ter também o Guilherme Silva.
3: Tá

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1: Essa é sucesso novo. Bora que essa aqui vai ser gravada no nosso DVD inédita.

0: 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Isabelle, é o Guilherme Silva que cantou pra nós aqui no Bom Dia Pontal. Tá na Pontal, tá legal. Amores, mais participações aqui na nossa manhã. Você que se liga no nosso Bom Dia Pontal e tira um tempinho aí pra participar com a gente. Tassiana manda música do Sandro Lúcio para Pedro, Vitória, Riquelme e Raíssa, todos aqui na Ilha de Zezé. Um ótimo dia a todos vocês.
1: Bom dia, Tassi.
0: Bom dia.
1: Tudo bem com você? Você tá boa?
0: Eu tô, graças a Deus. E você, meu amor?
1: Desejo que testa. Eita, eu queria que você passasse a música pra mim. Oh, meu Deus, esqueci o nome do cantor. Deixa eu ver se eu não lembrar. Ah, sim. De Cristiano Neves. Aí... eu ofereço para você também, para mim, minha família, todas minhas famílias, meus amigos e amigas, e todo mundo que estiver na escuta. Se gostar, tá bom. Vem, Tati, um bom dia para você, que Deus proteja você. Fica com Deus, viu, Tati?
0: Amém, você também, meu amor.
1: Tchau.
0: Tchau, tchau. É a nossa querida ouvinte Edith. Um abraço. Mais áudio.
2: Bom dia, Tassiana. E dia. Aí, como é que tu tá?
0: Eu tô boa ótima,
2: vida,
0: e você,
2: maravilhosa,
0: meu amor?
2: Leusa Porto de Malhada. Eu quero que você faça uma música de Roupa Nova. Pisar o pé no chão e conta a estrela. A senhora pode fazer uma pergunta?
0: Pode. Pode, meu amor. Faça aí a pergunta. Ai, 11h29, tem Padre Marcelo Rossi com Gustavo Lima.
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15: Na Pontal 1141. Tá na Pontal, tá legal. O nosso Bom Dia Pontal trazendo comunicado do Sindicato Rural de Malhada. Então, atenção, hein? O Sindicato dos Trabalhadores Rurais e Agricultoras Familiares de Malhada informa que estarão abertas as inscrições do Garantia Safra 2026-2027. Na verdade, as inscrições já estão abertas desde o dia 27 de julho. Locais de inscrição: sede do sindicato na Rua Manuel Pedro em Malhada, Delegacia Sindical do Povoado de Canabrava e Delegacia Sindical do Quilombo de Pau d'Arco. Participe, garante seus direitos e fortaleça quem trabalha e produz no campo. Documentos necessários: xerox dos documentos CAF ativo, RG e CPF do representante pela UFPA, que é o declarante. A documentação ela deve estar legível e atualizada. E atenção, a inscrição só será realizada com a entrega de todos os documentos solicitados, ok? 11h42, o Bom Dia Pontal e as últimas participações nesta manhã. Vamos conferindo por aqui no WhatsApp áudio.
16: Bom dia, Tassiana Loco. Aqui é Cida da Barrinha que está falando com você.
15: Oi, meu
16: Olha,
15: bem.
16: Olha, Tassi, agora eu vou mandar um alô para meu pai na Barrinha, minha irmã. Vou mandar um alô para meu filho em Brasília, para meu irmão em Carinhanha, meu filho em Carinhanha. Vou mandar um alô para a Tiana na Borracharia, a esposa. Claudio na Larga, a esposa dele. Vou mandar um alô para meus primos na Toca, Naia de Vai, todos da Toca. Vou mandar um alô, Tassi, para todos aqui na Barrinha, tá na ponta. Ana Lopes, te bato os parabéns aí para meu sobrinho que tá fazendo um ano hoje, Lemuel, tá fazendo um ano, tá? Bato os parabéns para ele aí, tá?
15: Parabéns pro Emanuel! Tudo de bom, Emanuel! Felicidades!
17: Bom dia, Tatiana Lopes, o Irovich da Pontal FM.
15: Bom dia!
17: Eu falo bem da Marrocha, não fazendo parada. Tatiana, passa aquela música aí do Nivaldo Lopes, que é seu parente, né? Lopes. O maior ajudar esse cabra aí, esse cabra merece. É um busgona aí pra oferecer pra todos os carinhas aí. Se tiver no jeito aí, se você já tá programada pra ir no ar, mas a Winnie é bom. É um busgona aí que fala em carinha. Quem tá fora de carinha fica de rupiar o cabelo, né? Essa aí
15: com conta certeza. A história de carinha.
17: Oferecer pra essa da Barrinha, a Maria aí, onde tem a carinha aí. Oferecer pra eles aí um bom dia pra todos vocês.
15: Valeu, meu querido. Ó, vou pedir a produção pra tá inserindo, né, a música aí do grande talento aqui da nossa cidade carinhanha, Nivaldo Lopes. Um abraço, Nivaldo.
18: Oi, Tassi, bom dia, amiga. Aqui é Maria Júlia. Eu tava passando a mãe, Thiago Jonathan, pra mim. Ofereço pra Graciele, pra Wagner, pra minha neta Isabelle, pra minha nora Catiele, pra meu neto Isaac, pra minha amiga Marleide, lá na Casa Armada, pra meu esposo Marquinhos Julião, pra Rodinha Margalego, lá nas casinhas, e Rose Cleia. E pra você, tá na Pontal, tá legal. Muito Thiago de Onda, tá viu?
15: Ok. Ô, Tassina, quero ouvir Gustavo Lima. Quem ama dá valor, oferecendo pras irmãs no Ramalho, Silvana e Tina. E pra minha mãe Josina e todos que estão na sintonia. Eu me chamo Zana e moro em Formosa do Rio Preto. Abraços. Obrigada pela participação aqui, Zana. Mais um áudio.
19: Oi, Tassi. Bom dia.
15: Oi.
19: Tá boa?
15: Tô bem, amor. Tassi,
19: eu quero passar uma música pra minha avó, pra minha mãe, pra Maria, minha avó, pro meu tio Deinha, pra tia Maria, pra Joelma, minha prima, pro meu pai, Galego.
20: E pra senhora também.
19: E pra tia Cida, tia Dominga. E a música Maria Mendonça.
15: Um beijo, meu benzinho. Obrigada por participar aqui junto comigo no nosso Bom Dia Pontal. Fátima, no BNH. Fátima aí no Julião. Bom dia, Fátima. Tudo bom? Abraço pra Nelinha também. É, sempre estão aí ligadas aqui no nosso... Na nossa manhã. 11h46 tem Thiago Jonathan.

0: na Pontal tá legal, Marilinha Mendonça, eterna Marilinha Mendonça, Leão. E o Bom Dia Pontal com mais participações aqui, solta o áudio aí.
1: Olá, Tassiana, bom dia, bom dia.
0: Bom dia.
1: Quintou, né?
0: Ô.
1: Ei. Quero oferecer um hino pra... e não a música, pra... a minha filha Vanessa, lá ali, Malhada, o Rio de Danta, o meu filho José Valdo, a minha nora Joyce e a minha prima Domingra, no rua, Manuel Geraldo Pedro, a minha colega Clemides, na rua Manuel Pedro, para todos que estão escutando na sintonizado na rádio. Para minha colega também, Marli, de Dona Jesus, lá do Vasco São Geraldo. E para todos que estão escutando. E a música era oferecer com Barão da Pisadinha. Eu vou ter o Efesto, vai chamar aqui no sofá, alguma coisa assim, alguma coisa no sofá. Eu chamei. Eu falei para todos que estão ouvindo, estão sintonizados no programa. Bom dia.
0: Ô, Rosilene, bom dia para você também, meu bem. Ah, obrigada pelo alô. Eu só na correria. Ô, Nelinha, já mandou inclusive até a foto aqui, ó, da mesa posta, hein? Eita, quanta comida gostosa. Tassi, toca os parabéns para minha mãe Elisa, nas cabacinhas, para o meu sobrinho Vitor. Que Deus abençoe ele, dê muitos anos de vida, saúde, paz, amor, felicidades. É a Domingas do Alto da Colina, parabenizando os aniversariantes de hoje.
2: Olá, Tassiana, bom dia. Aqui é Juscelene Carvalho de Souza, fazendo Baraona. Quero mandar um alô para meu pai Jacinto, para minha mãe Luciene, para todos que estão ouvindo a rádio. E a musa Cepaz do Nascimento. É, Juscelene da Favela Baraonas.
0: Pronto, maravilha, Ju. Obrigada por participar aqui também, tá? Mais uma participação por aqui. Cadê esse áudio aqui, ó?
3: Vou fazer uma pergunta de superstição. 400 boi correndo, quantos ratos ficam no chão?
0: Eita, bugou a cabeça. Uma hora dessa, eu já tô com fome. De novo, peraí.
3: Vou fazer uma pergunta de superstição. 400 boi correndo, quantos rastros ficam no chão?
0: 400 boi correndo, quantos rastros ficam no chão? Eita, minha amiga, agora pegou. Agora bugou a cabeça da locutora aqui, viu, Leuza? Responde pra nós aí, meu amor. Vai aí. Mais um áudio, vamos lá.
4: Oi, Tássia, aqui é João Pedro.
0: Oi, João
4: aqui,
0: Pedro.
4: Eu vou mandar um beijo pra Marli do Salão, cabeleireira.
0: Ai, que lindo.
4: Também pra meu avô, João. E também pra você e pra minha avó.
0: Ô, João Pedro, príncipe, um beijo pra você, meu amor. É o filhinho aí da nossa amiga Marli do Salão. Um abraço, Marli, João Pedro, seu João, toda a família aí, viu? Falta só 5 minutos para o meio-dia. Vamos à nossa mensagem de hoje.
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0: Meus amores, tem um pensamento africano que diz... Eu sou porque nós somos. Isso quer dizer que você se engana completamente quando acha que está sozinha nas batalhas da vida. Tudo ao seu redor conspira para colaborar com você,

que você nunca se esqueça que tudo passa e vai ficar tudo bem. Finalizando o Bom Dia Pontal desta quinta-feira, amanhã vamos sextar aqui no Bom Dia Pontal. Daqui a pouco, J. Pinheiro, David Porto e o Jornal da Pontal vem aí. 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Tá na Pontal, tá legal. Tchau, amores.

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0: Senhoras e senhores, muito boa tarde. Quinta-feira, 13 de agosto, está começando o nosso Jornal da Pontal. Estamos chegando. Eu sou o Jota Pinheiro, aqui comigo no estúdio David Porto. Boa tarde, Porto.
1: Boa tarde, Pinheiro. Boa tarde, ouvintes.
0: Vamos lá, gente. Vamos lá. Quinta-feira, 13 de agosto, estamos aí na contagem regressiva para o aniversário da cidade de Carinhé, que é celebrado no dia 17, porém, neste ano, será comemorado no dia 16, porque cai no domingo, e na segunda-feira será o feriado propriamente dito. Hoje teremos a participação do secretário de Cultura da cidade de Malhado, o secretário Naldin, popular Naldin. E também hoje o representante dos evangélicos, pastor, vereador Elton Lima, estará com a gente daqui a pouco para falar sobre a programação do Dia do Evangélico na cidade de Malhada. Ontem foi feriado e sábado agora tem a programação. Em instantes saberemos em detalhes como está sendo pensada, planejada essa programação para o público evangélico, não somente para o evangélico, mas para cidade e região. Claro que a festa é dia do evangélico, programação do evangélico, mas a gente sabe desses eventos vão muitas pessoas que não são evangélicas, mas se maravilham com o momento, com as canções, com as orações, com as pregações e saem com o coração mais preenchido. Vamos para alguns assuntos do nosso jornal de hoje. Daqui a pouco falaremos sobre diversas pautas. Atenção você aí, ó, tem um recado aqui por do INCRA. Tem uma convocação aqui do INCRA, nós vamos falar daqui a pouco sobre a regularização fundiária. Como é que está o andamento? TCM encaminha lista de gestores baianos punidos que podem ficar inelegíveis conforme a lei da ficha limpa. Daqui a pouco também falaremos sobre pavimentação asfáltica, prefeituras trabalhando. Pavimentação asfáltica no distrito de Canabrava, já começaram, hein? Já começaram aí essas obras de pavimentação. Tratores vão percorrer 206 quilômetros e passar pela região. Eu nunca vi corrida de trator. Primeira vez. Tratores vão percorrer 206 quilômetros. Rapaz. Olha, MEC aprova 3 novos cursos para campus da UFOB, Universidade Federal do Oeste Baiano, isso na cidade de Bom Jesus da Lapa. Você vai saber quais são os cursos que estão aí já batendo a porta. É mais oportunidade para os estudantes se qualificarem aqui em nossa região. Vamos dar sequência ao nosso jornal, você que está chegando com a gente. Assim que Naldinho chegar, nós vamos já começar nosso bate-papo, Naldinho e Elton. Vem para cá, Mari Conceição, vem para cá de Muriês. Vamos bater um papo aqui no começo do programa. Chega para cá, 12h09, nosso Jornal da Pontal. Vamos falar em nome da Autoescola Mega Modelo. Autoescola Mega Modelo, chega para cá, Mari, chega para cá de Muriês. 12h09.

0: Vamos lá, minha gente. Olha agora, Mari Conceição de Muriez estão aqui com a gente para falar em nome da Autoescola Modelo. Alô, Mari Conceição. Tem um tempão que você veio nos visitar, mulher. Ó, de Muriez aqui também. Ontem o Flamengo empatou, ele não está muito feliz não, mas está motivado para seguir o trabalho dele aí. Como consolo, os palmeirenses também ontem não ganharam não. Aí ficou aquele... Ficou aquele empate, ninguém vai tirar onda. Maria Conceição, Maria Corintiana, perdeu o Memphis Depay. Depay, é assim que chama? Memphis Depay? É esse nome aí mesmo. É o holandês.
1: Não.
0: Depay, ele é pai de quem mesmo? É o Memphis Depay, é isso, ele é holandês. Olha que a gente aprender a falar holandês, a gente chega lá.
1: Pronto.
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0: Sei lá, valeu, Mari, obrigado. Grande abraço, valeu de Muriez.
1: Abraço, Jota, aos ouvintes e até breve.
0: Até breve. Vamos lá, gente, 12h13, Restaurante Empório dos Sabores. Fala, Porto!
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0: Tudo bem, gente, vamos lá. Daqui a pouco, secretário de Cultura... Naldinho, começam a chegar já os nossos convidados, já eu vou pedir que eles entrem no estúdio, mas daqui a pouco, deixa o Elton chegar ali também. Vamos lá, pessoal, nós estamos chegando no início aí da contagem regressiva para o aniversário da cidade, o Encontro das Águas dos Amigos foi em julho, e logo na sequência você tem o aniversário da cidade, que é dia 17 de agosto. E aniversário é para comemorar, para você festejar, né? Comemorar conquistas, comemorar realizações. E também para fazer reflexões, né? Tem que fazer essas reflexões. E aqui a gente não vai passar pano, nós vamos fazer também algumas reflexões importantes sobre esse aniversário, sobre o momento que a cidade de Carinhanha vive, né? Sobre essa. O que que o nosso povo tem cobrado, solicitado aqui da nossa programação. Então, em respeito também às pessoas que fazem cobranças, que fazem questionamentos, que exigem melhorias para a cidade, vamos fazer algumas observações aqui. Bom, esta é a quarta gestão aí da prefeita Chica do PT, ela que já foi eleita, reeleita, eleita novamente, reeleita agora para mais um mandato. E essa gestão a gente tem acompanhado, tem observado né, diversos pontos e também cabem reflexão. Um dos pontos que a gente observa, isso aqui, quem conhece de dentro ou de fora da gestão, percebe que é uma gestão, vamos dizer, estranha. Não está muito a gestão, a cara da gestão de Chica do PT, considerando as outras edições onde ela esteve mandando. Esteve mandante. Então, uma gestão um tanto quanto estranha. Assim, uma administração, uma roupagem diferente do que a gente conhece da gestão de Chica do PT. É diferente. O relacionamento com os cidadãos, com os eleitores, com as entidades, com o próprio movimento social que tradicionalmente vota no PT, com o sindicato servidor público, com os próprios servidores, é uma relação mais, eu diria uma relação diferente. E isso diferente não é melhor, não. Eu conversei esses dias com uma, não vou citar o nome por uma questão, até pediu para não citar, mas manifestou que havia uma muito diferente. E a pessoa muito próxima, né? Muito próxima, que tem uma história na cidade, questionou justamente isso. Esse relacionamento, esse contato, essa relação. Não tem mais. Muito diferente. Diz que para conseguir conversar com a prefeita, e aqui não parece ser exclusividade, né, de um prefeito ou de uma prefeita, mas parece que essas gestões elas estão mais distantes do povo, e Chica está nessa pegada também. Essa mesma reclamação, essa mesma dificuldade de conseguir falar com a prefeita. Tem vereador que já fez 222 ofícios. Não teve um ofício respondido. Tô falando de alguém que tem mandato. Hierarquicamente, é independente, embora trabalhe em harmonia com o executivo. Sindicato Servidor Público tem declarado aos ventos, em todos os cantos, que não consegue resposta também da gestão. Estou falando, nós estamos chegando aí, aniversário da cidade, também precisa fazer reflexões. Não é só falar de cultura, falar da festa, falar da gincana, não. Tem que fazer também observações, tem que fazer reflexões visando a melhoria. Sindicato Servidor Público reclamando aí aos quatro cantos, em emissoras de rádio, também informando a falta de respostas, de requerimentos, ofícios são direcionados à gestão, não tem resposta. Você não precisa dar resposta sim para tudo que você recebe de pedido, mas há que se dar uma resposta, seja ela qual for. Precisa dar um feedback. E o Sindicato Servidor Público diz que não tem respostas também. O relacionamento com os próprios servidores, isso em casa também, é muito difícil, muito difícil. Você falar com a prefeita também tem essa dificuldade. E aí tem a questão que eles falam, a questão do agendamento. Você tem que agendar. Tem que agendar. Eu até vou fazer uma sugestão aqui. Eu acho que tem também que o eleitor tem que agendar o voto. Para falar com esse povo aí tem que agendar agora. Eu até entendo que tem que ter uma organização. Tem que ter uma organização. Mas é muito preciosismo. Né? É muito preciosismo. É muita frescura. Acho que a palavra é essa, muita frescura. Que se transforma em falta de respeito. E, infelizmente, é uma triste realidade. Né? Criou-se um muro, criou-se um continente de distância entre o povo e a gestão, entre os servidores e a gestão, você não consegue dialogar diretamente. Reajuste salarial, né? Desde janeiro que não tem. Sim, é verdade, desde janeiro, a data fixada do município, falando de Carinha especificamente, é 1º de janeiro. Até hoje, os servidores que não têm pisos, e não recebem com base no mínimo, até hoje sem reajuste. Então vamos fazer aniversário da cidade de Carinhanha sem uma data, sem cumprir a data de janeiro, que é a data do reajuste salarial, e não tem salário, não tem reajuste por servidores. E aí, qual vai ser o presente desse povo? Comemorar o quê? comemorar aniversário da cidade sem reajuste salarial fica difícil. Então, um ponto também tem que ser observado. Não é discurso de Chica ter essa postura, não é postura dela com base nesse discurso. Já, Naldinho, já, Elton. Vê se Elton chegou, Porto. Só confirma aí também. A questão das obras. Obras, pessoal de Canabrava lá me fez um comentário. Eu tive que observar, né? A Praça da Comunidade. Fizeram um calçamento, não fizeram um banco lá. Depois da Dardinha botou umas plantas lá, mas o... E até saiu um aditivo da empresa ontem, um aditivo de valor, um ajuste lá de valor. Que praça é aquela em Canabrava, viu? Canabrava de Carinhanha, que ontem teve a sua festa 12 de agosto. É complicado. Você vai no colégio Professor José Brás Cavalcante, e eu até comentei isso aqui ontem também. Você tem a quadra, você tem a escola de ensino, a escola de ensino integral, os meninos vão brincar no sol quente lá, sem condição. Ali até um perigo morrer alguém naquele sol, o menino brincando lá, fica difícil. Você vai para... Você quer cobrança dos motoristas agora. Você vai para a garagem da prefeitura. Compra-se... David, você vai comprar um carro zero quilômetro hoje. Um carro zero vai deixar esse carro 24 horas no sol. Você tem coragem, Porto?
2: Não.
0: Vai começar uma sombrinha, uma cobertura. Vai na garagem agora da prefeitura, lá onde ficam os veículos novos. Chegam zero quilômetro. Ônibus, veículos pequenos, todos ficam no sol. Todos no sol. Lá, você pode ir agora lá que você vai ver os veículos derretendo naquele sol. Não tem uma sombra, não tem uma cobertura, não tem um banheiro para o motorista. Lá não tem, se quiser mijar ou fazer o número 2, tem que caçar lá um canto de muro, pular, caçar uma moita para fazer necessidade, porque não tem condição. Estou falando de agora já a cobrança de motoristas, que vão festejar dia 17 ou 16, aniversário da cidade. Muitas coisas precisam ser ajustadas. A questão do pessoal que tu cobrou aqui para a gente, dentista, os compressores, os PSF sem dentista. Tem dentista, mas não tem estrutura. Tive a informação que hoje já estão instalando, viu? Mas ó quanto tempo. Vamos ver se termina de instalar até amanhã para pelo menos falar, ó, vai começar o aniversário da cidade, já tem os gabinetes funcionando, os dentistas trabalhando. Rapaz, complicado. Vamos ter dúvidas, vamos entender se tem realmente essa fiscalização das obras. O que está acontecendo? Tem que ter fiscal e acompanhando isso aí. O próprio fiscal de contrato, não é só fiscal vereador, não. O aspecto da cidade, agora a cobrança do pessoal que faz caminhada, lá as buchudas. Lá naquela entrada da 2 de julho, lá para a Malhada, na rotatória, onde o pessoal faz caminhada, a passarela das buchudas. A entrada da cidade de Carinhanha está um caos. Então vamos festejar o aniversário da cidade também com o título de Capital dos Buracos. Carinhanha tem a sua entrada como Capital dos Buracos. O povo chega ali e fala, a Capital dos Buracos é aqui, Carinhanha. Então tem que observar isso também. Até quando? Até quando? Todo dia reclamação aqui sobre isso também. A saúde de Carinhanha. Aqui vamos tocar num ponto importante também. Saúde de Carinhanha. Rapaz, isso aqui é com tristeza, mas são desafios. A gente não pode perder a esperança, não pode desacreditar. Mas hoje Carinhanha está vivendo o seu pior pesadelo no quesito saúde. Uma cidade que, infelizmente, não faz uma cirurgia nem para tirar verruga. Estamos atrasados, gente. Estamos atrasados. E não dá, sinceramente, eu até vou tomar um pouco do começo do programa, mas a gente tem que refletir sobre isso. Não dá, meu caro David Porto, meus ouvintes, para a gente festejar o aniversário da cidade sem tocar nesses pontos sensíveis, colocar o dedo nas feridas. Isso chama-se responsabilidade. Sim, a saúde está um caos em muitas partes. Você pode ir no hospital agora, os funcionários e muitos pacientes estão lá com máscaras, porque estão trabalhando, estão internados no meio da poeira. Eu tenho convicção, como leigo, mas é óbvio. Se a Diris vier fazer uma vistoria, não libera o hospital de Carinha para funcionar. Não tem condição daquele jeito. não tem condição. Então tem que tocar nesse ponto também, tem que refletir sobre isso. 28 milhões de reais em empréstimo. Cadê as obras do mini shopping, que na verdade para se transformar no centro administrativo, os vereadores que aprovaram, a gestão que fez festa, veio gente aí de Salvador para explicar, tá explicado, dinheiro aprovado. Cadê as obras? Já começaram? Não começaram nenhuma das obras, tiveram início. E vamos festejar o aniversário de Carinhanha sem começar nenhuma das obras ditas como obras importantíssimas e urgentes para a cidade. Não temos essas obras iniciadas ainda. 28 milhões de reais. Senhores vereadores, vocês estão acompanhando isso aí, né? O voto de vocês pesa e a cobrança também. Nem a questão do lixo, nem a questão do cais que ia desabar lá em Barra do Paratec, em Angico, nem a questão do centro administrativo, zero. Zero. Nem a pedra fundamental foi colocada. Nem a pedra fundamental foi colocada. Bom, são muitos aspectos na educação. Eu até anotei aqui também um resumo do que a gente tem recebido dos nossos professores também. Uma informação: nós vamos festejar o aniversário da cidade com muitos professores desesperados para aposentar. Alguns, coitados, estão se matando para tentar concluir alguns anos a mais, para tentar melhorar o salário, porque vão para a sala de aula obrigados, não se sentem bem. Claro que é um processo continuado, não é algo específico de agora, é um conjunto, são décadas, são anos de trabalho. Mas cada gestão tem que assumir sua responsabilidade. E eu vejo muitos professores doentes, frustrados, em depressão, tomando medicação, se sentindo desamparados, sofrendo muitas vezes, isso aqui é triste, né? Perseguição dentro da sua própria escola. Então tem que cuidar também. Setor de pessoal, RH, não é só para fazer folha de pagamento não, viu? Tem que acompanhar, tem que capacitar, tem que monitorar esse pessoal, tem que dar condição de trabalho, dar respostas. Enfim, senhoras e senhores, assim, estradas. Eu até fiz uma consulta aqui antes do programa também, perguntei como é que está a estrada de Água Ruim. Gente, estrada, vamos cuidar das estradas. Vamos cuidar das estradas, pelo amor de Deus. Estrada da Água Ruim, o povo que vem na prefeitura fazer protesto. E tem que vir mesmo. É justo. Estrada da Água Ruim. O povo alargou as estradas, fez um trabalho desgramado lá para deixar a estrada larga, para que possam passar pelo menos dois veículos ali com tranquilidade, com segurança, e não tem estrada. Aí agora a responsabilidade é da Secretaria de Obras. Cadê a estrada da Água Ruim? Que fica aqui perto de Carinhanha. É só uma das estradas que eu estou me referindo aqui. Então percebam que nós estamos festejando 117 anos de emancipação política. E a cidade de Carinhanha tem conquistas? Claro que tem, ninguém pode esconder isso. Mas, infelizmente, precisa fazer muito mais. Então, viva a Carinhanha, viva os seus 117 anos de história, tradição, cultura, nossa gente maravilhosa. Mas vamos ter consciência, a cidade precisa urgentemente fazer mais.

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3: 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Zezinho J. Gonçalves. Boa tarde, Levi. Boa tarde, Zezinho, cantor popular J. Gonçalves. Agora. 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
3: 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Vamos lá, deve tá já gravando com vocês ali, foi? 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Chega para cá. 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Repórter, gasta um pouquinho de sua voz, venha para cá, vamos falar com os nossos convidados aqui. Hoje a turma aqui tá feliz para falar de um tema especial, um tema abençoado, dia do Evangelho. Ontem foi feriado, ontem ninguém trabalhou. Pouco em Malhada. Fala, acha que é para descansar essa turma aqui? Não para, não para, não para!
5: Bora, pronto, vamos lá. Recebendo no estúdio, você que nos acompanha agora, um trio forte do município de Malhada, representa não só a cultura, mas também a Câmara de Vereadores, representa a sala de aula que nós temos aqui, professor. Nós temos jogador de futebol, nós temos aqui trabalhador rural, então um trio que é muito forte em Malhada e hoje está aqui para falar sobre o Dia do Evangélico, o feriado que aconteceu ontem em Malhada, feriado municipal, mas hoje esse trio vem falar da programação, um evento que vai acontecer para comemorar esse dia. E cumprimento aqui Ginaldo Gomes, secretário de Cultura, Esporte e Lazer, também o vereador... Professor, o vereador Elton Lima, esse pastor também, e o professor e diretor de cultura, Florindo Magalhães, está com a gente. Vamos começar com o Ginaldo Gomes, já está aqui. Ginaldo, boa tarde. A Prefeitura de Malhada organiza, né, nos anos anteriores organizou, e neste ano nós temos também uma programação para o Dia dos Evangélicos, que foi o feriado ontem. Qual que é essa programação? Já pode trazer com base aí em cada função suas, né? Que os três vão trazer hoje essa novidade para os nossos ouvintes que estão acompanhando. Boa tarde.
6: Boa tarde, David. Boa tarde, Jota Pinheiro. Boa tarde a todos os ouvintes da Rádio Pontal FM. Uma boa tarde aqui especial aos ouvintes do nosso querido município de Malhada. Quero aqui cumprimentar o vereador e pastor Elton, cumprimentar aqui o nosso diretor de cultura, Florindo, e dizer a você que é uma satisfação muito grande estar aqui mais uma vez, fazendo parte desse programa, falando sobre um tema tão importante, né, para toda a sociedade, que é esse evento em comemoração ao Dia do Evangélico. O Dia do Evangélico em Malhada foi comemorado ontem, né, 12 de agosto, né, e houve lá uma apresentação já das igrejas evangélicas que fizeram uma caminhada pelas ruas de Malhada, com louvores, com orações. Então, assim, uma participação muito bonita por parte das igrejas evangélicas do nosso município. E no sábado, né, dia 15, nós vamos estar realizando um show musical, né, com duas atrações musicais. A Prefeitura de Malhada, mais uma vez, está colaborando com esse evento, né, dando apoio às igrejas evangélicas, porque na realidade, assim, a organização, na realidade, fica mais por conta das igrejas evangélicas. Mas a Prefeitura, né, está dando esse apoio, né, com contratação de artista, palco, som, iluminação, camarim. Então, a Prefeitura está arcando com essa estrutura. E desde já convidamos, né, convidamos a população em geral, não só o público evangélico, mas toda a população do município de Malhada, dos municípios circunvizinhos, para estar prestigiando esse evento, que eu tenho certeza que é um evento que, além da música, além do, vai levar também uma palavra, né? Uma palavra de conforto, uma palavra de carinho, uma palavra. Eu sei que lá vai ter alguns pastores que vão, né, levar essa mensagem bíblica à população, e com certeza vai ser um evento, assim, muito impactante.
5: Isso, certeza. Florindo vai tá presente com a gente, mas não vai falar, né, Florindo? Só vai acompanhar, trazendo o apoio moral aqui junto com a gente. Mas aproveita e dá um boa tarde ao pessoal que está acompanhando. Florindo Magalhães, um professor muito querido lá de Malhada, que hoje está na pasta do esporte. Boa tarde, Florindo.
7: Boa tarde, David. Boa tarde, Jota. A gente está passando também para fazer esse convite especial a todos os evangélicos, e também quem não é evangélico, mas que profeta a nossa fé em Deus, né? Então a gente convida todos a participarem desse grande festejo do Dia do Evangélico em Malhada, em nossa cidade Malhada, que está lá, vai estar lá prontinha e preparada para receber todos de braços abertos.
5: Beleza, Florindo. Agora vamos lá para o pastor Elton Lima. Pastor, o secretário falou do evento, fez o convite. Agora o senhor, que é o pastor, está na representação do grupo evangélico do município, e fala pra gente mais sobre o evento, dá detalhes, quais as atrações, o que deve acontecer. Boa tarde.
8: Boa tarde, David. Boa tarde, Jota Pinheiro. Quero aqui também cumprimentar o secretário de Cultura, ilustre Naldinho, secretário também está na organização aí, diretor de Cultura, Florindo Magalhães. Quero cumprimentar também ao público que nos ouve, né, através da rádio, tem uma expansão gigantesca, e dizer da satisfação, da alegria de estarmos aqui nesse dia. David, nós evangélicos, nós temos há mais, desde 2010, 2011, me lembro e recordo, e faço questão aqui de estar dizendo que o primeiro dia do evangélico foi na gestão do ex-prefeito Dezinho. Nós nos unimos ali às igrejas e fomos atrás e pedimos, né, para que fosse comemorado e tal. E trouxemos uma banda chamada Tribo de Gade. E daí em diante nós não paramos. Demos sequência, né, ao longo desse tempo, sempre à frente, né? E me orgulho de poder estar levando, né, esse evento à frente, juntamente com os outros pastores, né, da cidade. O pastor da Assembleia de Deus, Ramilson, o pastor da Batista, Uzias, hoje está na direção do presidente Regis. Enfim, agora nós expandimos, nós temos a participação de outros pastores, como os pastores de Parateca, Pau d'Arco, e agora também com o vereador Matheus, que também é cristão, nos apoiando nessa causa. E foi instituída agora, esse ano de 2025, né, a lei do Dia do Evangélico, lei essa que eu, como parlamentar, levei para a Câmara de Vereadores, e foi aprovada por todos os vereadores e sancionada pelo prefeito Jimmy.
5: O pastor, os eventos, né, anteriores têm sido bastante fortes, atraiu muita participação das pessoas, os cristãos de Malhada e região?
8: Com certeza. Depois do primeiro evento, nós já trouxemos organizamos outros eventos e trouxemos lá a banda Sétimo Som de Uberlândia, trouxemos a cantora Renilda Maria, né, de Goiânia, nós trouxemos o cantor saudoso Neto Paz, aqui mesmo da Bahia, e trouxemos uma atração do Maranhão, só para você ter ideia de como esse evento vem crescendo. Trouxemos a banda Fogo e Glória, que foi a primeira banda a tocar fora do seu estado, foi aqui na Bahia e foi em Malhada, né? No ano retrasado, no ano passado, nós trouxemos Misaías Oliveira. Então, a programação só está que aumenta os nomes, o nível, né? E para esse ano, graças a Deus aí, sempre com apoio da Prefeitura de Malhada, prefeito Jimmy, sempre, nunca deixou de estar assim apoiando. Tivemos um ano que não teve questões da pandemia e não fizemos o evento, mas o prefeito Jimmy sempre está ali, com pouco ou com muito, nos apoiando, fortalecendo aí a cultura evangélica. E esse ano nós estaremos aí, como o nosso secretário já anunciou, duas atrações. Guilherme Camargo, ele que vem aqui de Santo Antônio de Jesus, é um cantor, o David, que ele traz vários ritmos, né? Ele traz muita alegria, ele vai vir completo, com a banda completa, vai ter show pirotécnico e vai lançar também, David, em Malhada, uma música nova, música inédita, que se chama O ABC de Deus. Então, é muita informação, o povo precisa estar lá presente para realmente sentir essa energia de como festejar uma festa de crente. Porque às vezes a pessoa tem aquela cultura que crente tem que ficar só dentro da igreja, mas não. Deus nos chamou para a liberdade, e nessa liberdade nós vamos fazer como Miriam dançou na presença de Deus, como Davi dançou na presença de Deus. Então o Guilherme Camargo, ele vem trazendo aí, ó, reggae, né? O ritmo dele traz alegria, é contagiante, ele canta forró, ele canta corinho de fogo, não é? Então assim, vai ser uma participação dele bem atrativa, e o público jovem que gosta mesmo ali desses ritmos, tem que estar lá na Praça de Santa Cruz nesse sábado agora para dançar na presença de Deus.
5: E a segunda atração?
8: E a segunda atração, o David, nós aí, é uma atração patrocinada, né? Foi uma emenda minha, busca particular minha, né? Porque teríamos só uma atração, né? Pela gestão, e usando aí a influência, né? De estar vereador para abençoar e agregar mais essa festa, dá um up maior, eu conseguimos aí através, não sei se eu posso estar citando, porque é período eleitoral, mas é um patrocínio aí que...
5: Não, evita falar.
8: Que vem direcionado do meu mandato de vereador,
5: pronto,
8: né, para o povo cristão de Malhada, que é a cantora Natália Braga.

0: Esse é o som da Natália Braga, uma voz. Essa voz que você acompanha aí sempre nas redes sociais, uma atração de grande representação na música evangélica, que vai estar no município de Malhada. Com... 12h54. Pastor, nós temos no... as músicas, né, as festas, as demais festas que são que acontecem, né, tradicionais, o pessoal cobra muito, né? As músicas seculares, o pessoal cobra muito. E quando está se aproximando o período do dia do evangélico, o pessoal também, evangélico, cobra muito. Queremos uma atração, queremos um evento.
1: David, essa é a nossa maior preocupação, porque o evento, cada ano que se passa, tem atraído, né? Assim, um estilo maior, por conta também da região. Só para você ter ideia, aqui em Carinhaí também, né, o Dia do Evangélico já vai ter aí uma participação gigantesca, né? A Nuiu não foi diferente, trouxeram lá Nuiu, foi a banda de forró Sonho e Louvor, uma banda muito famosa. Guanambi nem se fala, e vem Catita. Então Malhada, o pessoal também cobra. E agora nós estando vereador, a cobrança é assídua em cima da gente, mas graças a Deus a prefeitura sempre tem nos apoiado aí e os eventos têm sido feitos para a glória de Deus.
0: Pronto, que bom. Ginaldo Gomes, que dia vai ser mesmo a festa, Ginaldo? Reforça pra gente aí. Eu ouvi ficar bem.
2: Desde Porto, a festa será sábado, né? Dia 15, a partir das 19 horas, na Praça Santa Cruz. Nós daremos início a esse grande evento, que será a festa em comemoração ao Dia dos Evangélicos. Como foi dito aqui pelo pastor Elton, duas atrações aí de nome nacional, né? Felipe, Guilherme Camargo e Natália Braga, né? Que são artistas, né, do mundo gospel, que conhecido aí nacionalmente. E convido a todos, convido a toda a população do município de Malhada para estar presente, prestigiando esse evento, que eu tenho certeza que com fé em Deus será um grande evento para todos nós malhadenses.
0: Pronto, Guilherme Camargo, coletânea Guilherme, meu irmão Lázaro, Guilherme Camargo, temos aqui algumas músicas, esse mesmo, né?
3: Isso.
0: A gente vai, vou trazer aqui um pouco, a gente trouxe da Natália, vamos trazer também um pouco da música do Guilherme para você acompanhar aí que está em casa. Agora 12 horas 56 minutos na Pontal. Deixa eu esperar só carregar aqui na internet. Pronto. Aí o Guilherme Camargo.

0: Aí você acompanhou e mais demonstração vai ser no dia 15, agora em Malhada, na festa em comemoração, dia do evangélico. Naldo, obrigado pela participação, sempre muito bom receber vocês aqui.
1: Desde eu é que agradeço, né? Estar participando aqui hoje desse programa na Rádio Pontal FM. Quero aqui agradecer, aproveitar essa oportunidade e agradecer a todos

0: evangélica do município de Malhada e convidar mais uma vez toda a população para participar junto conosco dessa festa em comemoração ao Dia do Evangelho, que eu tenho certeza que vai ser um momento onde a palavra de Deus vai ser pregada, e eu tenho certeza que vidas podem ser alcançadas ali naquele momento. Muito obrigado e uma boa tarde a todos.
1: Pronto, boa tarde. Obrigado, Naldo. Pastor, pode falar sem com ele, você que manda.
2: David, para mim é uma satisfação, uma alegria estar aqui com você nesse seu programa. Minhas considerações finais é só agradecimento a Deus, porque Deus ele é o pilar das nossas vidas, né? Por estar proporcionando para nós esse momento ímpar ali na cidade de Malhada, que é a festa dos evangélicos. E nós vamos estar com um tema, que eu vou estar já falando aqui, que a Igreja do Deus Vivo a serviço da cidade. Porque nós, cristãos, nós temos que estar a serviço do povo para levar as sementes, levar a palavra, levar o amor, a transformação, né? E o versículo que eu quero deixar para todos que estão nos ouvindo é: procurai a paz da cidade e orai por ela ao Senhor, porque na sua paz você tereis paz. Jeremias 29:7. Então nós temos que pregar isso, o amor, a paz, a fraternidade. E convido não só os evangélicos, convido todo o povo cristão para estar ali na Praça Santa Cruz, sábado agora, dia 15, nós vamos estar ali convidando, orando pela cidade, orando pelas igrejas, pelas pessoas que vão estar lá. Eu convido os católicos, vão para a praça, vão nos ajudar a servir ao Senhor, porque nós somos um povo só, né, diante de um Deus que é grande. E minhas considerações finais, eu trago um abraço aí de todos os representantes das igrejas e que Deus possa estar abençoando a vida do prefeito Jimmy, da Secretaria de Cultura, que sempre tem aí sido parceiro das igrejas. E não vai ser diferente esse ano, com certeza vai ser um grande show ali na praça com essas duas atrações, Guilherme Camargo e Natália Braga. Que Deus abençoe a todos. Obrigado pela oportunidade.
1: Ok, você acompanhou o pastor Elton Lima, que também é vereador do município de Malhada, esteve na presença também o Florindo Magalhães, não falou muito, né, Florindo, mas esteve aí mostrando presença, e o secretário Ginaldo Gomes. Muito obrigado a vocês, e dando sequência no programa Jornal da Pontal, você que está nos acompanhando em qualquer lugar da região, está ligado na 91, a melhor emissora de rádio da região.

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1: Pronto, vamos de informação, trazer rapidinho aqui, 11 horas, 13 horas e 1 minuto. Vamos falar sobre o município de Malhada. Já estava falando de Malhada, aproveitar e falar sobre essa pavimentação. A gente trouxe aqui um espólio no programa anterior a respeito dessa conquista do município de Malhada, que é a pavimentação asfáltica de 14 ruas na localidade de Canambrava. O prefeito, Dr. Jimmy, ele em suas redes sociais anunciou recentemente que está em andamento as obras de pavimentação de 14 ruas lá no distrito de Canambrava. A intervenção, ela promete melhorar a mobilidade, a segurança e a qualidade de vida dos moradores. Durante a visita, o prefeito ele acompanhou o avanço dos serviços que já está acontecendo, a execução da obra, considerada uma importante conquista para aquele distrito. O registro da visita foi divulgado em seu Instagram. A obra também foi comemorada pelos moradores. Em um dos registros, um residente destacou a importância da pavimentação para a população de Canambrava e relembrou das pessoas que esperavam durante anos pela realização do projeto, uma das maiores riquezas para a população de Canambrava, disse esse morador. E ele falou sobre aqueles que não conseguiram alcançar, que morreram antes, infelizmente. A pavimentação das ruas deverá proporcionar melhores condições de infraestrutura, além de contribuir para a valorização do espaço urbano de Canambrava. Então tá aí, parabéns ao município de Malhada, Canambrava, que recebe esse benefício. 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

0: Você ligou, chamou rapidinho, um carro tá aí para te levar a qualquer lugar. E o preço é baixinho, viu? Muito bom. 13 e 3, Pinheiro, acho que a gente volta amanhã, né? Boa tarde para tu.
1: Isso. Amanhã é sexta-feira, dia de trabalhar, viu? Dia de trabalhar dobrado. Você esperou chegar sexta-feira, vamos trabalhar dobrado amanhã. Um abraço a todos, bom descanso quem vai descansar, bom trabalho quem vai trabalhar. Um abraço ao povo de Malhada, parabéns pela data. Agora é seguir, né, na programação aí. Carinha também se preparando para o aniversário da cidade. Vamos juntos, serão. E também tem movimento político na cidade, dia 16. Ou seja, não vai faltar movimento. Um abraço, Porto. Até amanhã no Café com Notícias. Tchau, gente.
0: Abraço, Pinheiro. Abraço, ouvintes. E até amanhã, se Deus permitir.

0: Glória a Deus! 13 horas e 8 minutos a partir de agora. O meu, seu, o nosso programa de bem com a vida está entrando no ar a partir de agora. Estamos hoje em uma tarde especial, uma tarde abençoada. Que tarde abençoada e calorosa, né? De quinta-feira, isso mesmo. Hoje, quinta-feira, 13 de agosto de 2026. Estamos aqui ao vivo pela melhor e mais completa rádio do Brasil. A nossa rádio Pontal FM 91,5. Mais uma empresa do Grupo Roriz de Comunicação. É o nosso programa de bem com a vida, entrando no ar, uma programação mantida pela Igreja Evangélica Assembleia de Deus, localizada na Avenida Santos Dumont, na presidência do pastor Manuel Messias. E eu já começo o programa trazendo para você e para sua meditação o livro Isaías, capítulo 41, o versículo número 10, que diz assim: não temas, porque eu estou contigo. Não te assombres, porque eu sou o teu Deus. É eu que te esforço, é eu que te ajudo, é eu que te sustento com a destra da minha justiça. Assim diz o Senhor, o Deus de Abraão, de Isaac e de Jacó. Bom, e comigo hoje nos estúdios da Rádio Pontal, esse homem de Deus, servo do Deus Altíssimo, é nosso irmão missionário, diácono Gilmarez, apresentador do programa de Bem com a Vida. Deixa eu cumprimentá-lo com a paz do Senhor Jesus. Tudo bom, meu nobre?
1: Glória a Deus, a paz do Senhor Jesus, meu amigo, presbítero e apresentador aqui do programa de Bem com a Vida, né? É uma bênção de Deus, né? Muito feliz de estar aqui em mais uma tarde que Deus assim nos tem permitido, né? Quero também cumprimentar aos nossos amigos, ouvintes, né, que estão aí ouvindo a programação. Quero cumprimentar a todos vocês com a paz do Senhor Jesus, com uma boa tarde a todos. E vamos seguindo, né, aqui juntos, adorando e glorificando a Deus.
0: Amém, glória a Deus. É um prazer, uma alegria muito grande tê-lo você, tê-lo aqui conosco, viu? Maravilha. A gente vai começar o nosso programa com a oração. Isso mesmo, a gente não pode começar nada, né, irmão Mares?
1: É verdade.
0: Sem a oração, sem falar com Deus, sem apresentar a Ele primeiro o nosso dia. A primeira coisa que a gente faz ao acordar é agradecer a Deus e entregar a Deus o dia, entregar a Deus a vida, entregar a Deus todos os nossos planos, projetos. Há um versículo, né, na palavra do Senhor que diz assim, ó: consagre ao Senhor tudo o que você faz e todos os teus planos serão bem-sucedidos. Está no livro de Provérbios, capítulo 16, verso 3. Então a gente vai começar a nossa programação com a oração e é contigo.
1: Glória a Deus. Então vamos juntos, então. Eu daqui, você daí, juntos, né? É uma só fé, é uma só comunhão com Deus. Em nome de Jesus, oremos então. Maravilhoso Deus, Senhor das nossas vidas, ó Deus do céu, Criador de todas as coisas, Senhor, nesta tarde nós temos consciência de que estamos diante do Senhor, diante da sua presença. Meu Deus, obrigado, Jesus, por estarmos aqui. Obrigado, Jesus, por fazer, meu Deus, o nosso coração bater normalmente, o nosso pulmão funcionar normalmente. Obrigado, Jesus, pelo fôlego da vida. Grandes são as misericórdias do Senhor para conosco, e é ela que tem nos sustentado, nos tem mantido de pé e tem nos livrado de todas as afrontas do inimigo. Deus amado, apresentamos ao Senhor também a cada ouvinte, a cada família, a cada casal, a cada um, meu Deus, que está ouvindo esta programação. Deus amado, age nesta maneira, de maneira muito especial, repreenda toda ação contrária. Meu Deus, salve nesta tarde, liberte nesta tarde, levante o caído, dê força ao que está sem força, anima, Senhor, aquele que está desanimado. Senhor, opera de maneira que somente o Teu nome seja glorificado, somente o Teu nome seja adorado e glorificado para todo sempre. Obrigado por tudo, nos dê a direção do céu nesta tarde, é o que nós Te pedimos e também já Te agradecemos em nome de Jesus. Amém.
0: Amém. Glória a Deus. E você que está aí nos acompanhando, abra o coração e deixa Deus falar contigo nessa tarde através dos louvores e da sua preciosa e poderosa palavra. E a gente começa o nosso programa de hoje com esse louvor lindo e abençoado com ela. Ela adora e a gente adora também, Shirley Carvalhais, Acima das Estrelas. E para você ligar e participar, o nosso telefone é o 77999-201778 ou
1: 99487536.

0: Um coração que somente canta ao Senhor, aleluia, glória a Deus, gratidão, adoração. O Senhor nessa tarde deseja que você o adore, e o adore em espírito e em verdade, porque a palavra do Senhor nos diz, no Evangelho segundo escreveu, Evangelho de Jesus Cristo segundo escreveu João, capítulo 4, a partir do versículo de número 20, onde o Senhor está à procura dos verdadeiros adoradores que adorem ao Pai em espírito e em verdade. Porque o que importa é que adore ao Pai em espírito e em verdade. Que nessa tarde o Senhor possa te encontrar aonde você estiver, não importa o lugar, não importa a distância, não importa a sua condição, a sua situação, como você se encontra nessa tarde, o seu estado, não importa suas falhas, não importa os seus pecados. Eu quero te dizer nessa tarde que o Deus que criou os céus e a terra, Ele se importa por você, Ele se importa com você, porque Ele entregou o seu único filho por amor a você, por amor a mim, por amor a nós. E que nessa tarde, você que está em uma situação talvez difícil, você se encontra talvez pensando, ah, para mim não tem mais jeito, para mim não tem mais solução, para mim não tem mais esperança, para mim não tem mais saída, eu não consigo mais me consertar, eu não consigo mais viver uma vida próxima de Deus. Eu quero te dizer esta palavra, que você é especial para Deus, que você é importante para Deus, e que Ele, o Pai, o Senhor Jesus, o Filho e o Espírito Santo diz a você nessa tarde, eu lhe amo, eu te amo, nós amamos você. Então que nessa tarde, você que está me ouvindo nessa tarde, você possa entender que o amor de Deus, a Bíblia nos diz que o amor de Deus, ele lança fora todo o medo. Que o amor de Deus foi capaz de entregar o seu único filho por amor a você. E é este amor que nós declaramos nessa tarde. O amor de Deus. O amor que é capaz de lhe perdoar, não importa os teus pecados. Mas se você confessar, arrepender dos seus pecados e confessar, dizer, Senhor, eu me arrependo. O Senhor diz, e eu te amo, e eu perdoo todos os teus pecados. Amém? Glória a Deus. A gente vai seguindo a nossa programação nessa tarde abençoada de quinta-feira, e eu quero aqui logo convidar você e a sua família para participar conosco do nosso culto hoje, culto de libertação, culto de louvor, de adoração ao nosso Deus. E queremos convidar você e a sua família para fazer parte conosco. Estará ministrando a palavra o diácono e pregador Luan Messias. Venha, Deus tem uma palavra para os nossos corações. O nosso templo sede está localizado na Avenida Santos Dumont, na presidência do pastor Manuel Messias. E para você ligar e participar, o nosso telefone é o 77999-201778 ou
1: 77999-487536.
0: Maravilha! E a gente vai seguindo a programação, Marês. Temos participações?
1: Temos sim, Daniel. Temos aqui a participação especial da minha sogra, né, Dona Araci, que está ali ouvindo a programação. E eu quero aqui aproveitar e mandar um grande abraço ali para Dona Araci, para Alcione, Zé Milton, todos ali no bairro São Francisco, né, na Rua Bahia, ouvindo a programação. Que Deus continue a abençoar grandiosamente a vida de cada um de vocês.
0: Glória a Deus. Olha, Marisa, também conosco nessa tarde abençoada, nossa querida ouvinte Maria, a nossa irmã Maria, a Maria Filgueira, lá no Poço do Embuzeiro, viu? É, lá próxima à comunidade de Barrinha. Ela não perde o programa, viu? Todo dia está com o rádio ligado, coração aberto, ouvindo a palavra de Deus. Então, irmã Maria, Deus abençoe sua vida, Deus abençoe sua família, Deus abençoe todos aí que estão ligadinhos na programação. Que bênção, viu? Alô, Elton, a irmã Maria aí no sítio Boa Vista, né? Fazenda Boa Vista, um abraço para vocês aí, tá bom? Vocês são bênçãos de Deus. Conosco o nosso irmão João Rocha, mandando aquele alô para toda a família, para todos os irmãos e todos os ouvintes do programa. Deus abençoe, irmão João, Deus abençoe sua família e todos aí no bairro São Francisco.

0: Bom, Marés, nesse final de semana, sábado, vai acontecer uma grande vigília, isso mesmo, a vigília abençoada, né? Com o tema, né? A oração move. A oração move. Move o quê, irmão Marés?
1: Move montanhas.
0: A oração move a mão de Deus. A oração move o poder de Deus na sua vida. Então, não perca neste sábado, dia 15 de agosto, a partir das 21 horas. É uma noite de busca, consagração e avivamento. Vem com o coração aberto, venha com o desejo de ouvir a voz de Deus. Venha com o desejo de ser batizado com o Espírito Santo. Venha com o desejo de receber dons espirituais. Deus vai se manifestar no meio do seu povo e o nome do Senhor vai ser glorificado. Estará conosco o preleitor presbítero Reinan Freitas, da cidade de Guanambi, Bahia, e o preleitor Romilson Santos, da comunidade de Vila São João. Estarão ministrando a poderosa palavra de Deus e você e sua família são os nossos convidados. Deus tem uma palavra para os nossos corações, viu? Pastor presidente, pastor Manuel Messias, dirigente local, presbítero Márcio Rocha e local. Vai ser na casa do nosso irmão Francisco Neves. Um abraço, irmão Francisco, a irmã Nega, toda a família. Família Neves acompanhando o nosso programa aí na Vila São José. Marisa, a gente vai agora com os nossos parceiros. 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
0: Maravilha, maravilha. 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
0: 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Bom, Maresa, a gente vai agora com aquele louvor lindo e abençoado para nossa edificação espiritual. E você dedica esse próximo louvor para quem, Maresa?
1: Eu vou dedicar esse louvor, Daniel, para ali, para os meus irmãos, ali ouvindo a programação ali no Conjunto Habitacional Pequizeiro, né? A nossa irmã Sandressa, irmã Neidinha, irmã Vanessa, Robson, enfim, todos os nossos irmãos e ouvintes ali no Conjunto Habitacional Pique 01. Que Deus abençoe e continue a abençoar todos vocês.
0: E vamos de louvor então, vamos com ela, Suede Silva, Reacende a Chama.

0: Levanta Deus.
1: Levanta Jesus. Glória a Deus, 13 horas e 39 minutinhos aqui no nosso De Bem com a Vida. Com muita alegria, a gente vai seguindo a nossa programação. Olha conosco nosso ouvinte, né? Pinanga, alô Pinanga, toda a família acompanhando o nosso programa. Deus abençoe sua vida, sua família, de uma forma muito, muito especial, viu? Muito obrigado pelo carinho da sua audiência, viu? Conosco também a nossa irmã Genilda lá de Porto Agrário, mandando aquele alô especial para toda a família, para a sua comadre Luísa em Manga, para a sua irmã Jandira, para a Rosa, na Ilha da Engazeira, para a Marli nas Casinhas e também para todos os ouvintes do programa. Deus abençoe a irmã Genilda lá de Porto Agrário, norte de Minas. Um abraço para todo mundo aí que não perde a nossa programação, viu? A gente vai seguindo, vamos seguindo a nossa programação com muita alegria e vamos com aquele louvor, antigo, mas que fala muito forte em nosso coração e lá no fundo do baú, viu? Shirley Cavalhais adorando com esse hino que tem como título Ditosa Cidade. Música.

0: Tá aí, ditosa cidade, vai ser lindo, lindo esse dia quando nós chegarmos lá, viu, na ditosa cidade, a Nova Jerusalém, glória a Deus. 13h45 aqui no nosso programa de Bem com a Vida, e a gente vai seguindo a nossa programação, Marês. Temos aí mais participações?
1: Temos, Daniel, temos aqui uma participação muito especial aqui, que lá da Dona Raimunda, né, e o seu Arlindo, lá no assentamento Bela Vista, ali em Cana Brava, estão ali ouvindo a programação. Um grande abraço aí a todos vocês, todos os nossos amigos, ouvintes, irmãos em Cristo, ouvintes do programa aí em Bela Vista, né, em Cana Brava, em Malhada também. Deus abençoe a todos vocês de maneira toda especial.
0: Maravilha, a gente vai seguindo, Marês, a nossa programação. Eu quero aqui também, nessa oportunidade, trazer a participação da nossa ouvinte Amélia. Amélia, a esposa do nosso irmão Salvador, lá na Fazenda Lagoa Comprida, acompanhando o programa e mandando aquele alô para toda a família, para todos os ouvintes do programa, para todos os irmãos, né? Deus abençoe a todos aí na Fazenda Lagoa Comprida, ligadinhos na nossa programação. Quero aproveitar também, mandar um abraço a todos os mineiros do norte de Minas, nossos vizinhos. Deus abençoe de forma especial você aí de Manga, você de Montalvânia, você de São João das Missões, né? Você de Inhadutiba, você aí de Juvenília, Lote Grande. Deus abençoe você de forma especial, viu? Um alô também a você nos acompanhando na aldeia indígena Xacriabá, né? Nossos irmãos, ouvintes, Deus abençoe. No Itapicuru, né? Itapicuru também acompanhando. Um alô para todos lá na Fazenda Lagoa Nova. Lagoa Nova também nos acompanhando. Deus abençoe. Um alô para todo mundo aí. Você aí nos dando esta audiência. Você de Cocos. Você aí de Santa Rosa, município de Cocos. Você aí do Esterro também acompanhando. Deus abençoe. Você aí também na cidade de Feira da Mata, Ramalho. Muito obrigado pelo carinho da sua audiência. Marês, vamos nessa tarde também. Daqui a pouquinho tem a oração da fé, né? Estaremos orando. Você que está nos acompanhando vai estar orando conosco, né? Estaremos orando a oração da fé e nós cremos que o Senhor vai agir, vai operar na sua vida, vai te restaurar, vai trazer alegria ao seu coração, vai trazer paz para a sua alma. Eu creio que o Senhor vai fazer uma grande obra na sua vida, porque aquele que começou a boa obra, ele vai completar. Amém?

Olha conosco também nessa tarde abençoada, Pastor Elton Lima. Ele também é vereador aí no município de Malhada e mandando aquele alô especial para toda a família, né? Para todos os irmãos, todos os evangélicos, todo o povo de Deus, né? Vai acontecer aí dia 15, né? Dia do Evangélico aí na cidade de Malhada. Deus abençoe Pastor Elton e todos aí no, né, toda a família no sítio Gilead, né? Todos aí na Ilha de Malhada, né? Acompanhando o programa, Ilha de Zezé. Muito obrigado pelo carinho da audiência, tá bom? A gente vai agora com um louvor lindo e abençoado. Ela adora e a gente adora também. Lauriete, vamos com ela, Lauriete. João viu.

0: Glória a Deus, que maravilha, né? Lindo louvor para nossa edificação. João viu e nós também vamos ver. Conosco, nosso pastor-presidente, pastor Manuel Messias, hoje trazendo a nós a palavra de Deus. Pastor Messias, a paz do Senhor Jesus.
1: Paz do Senhor, querido irmão olha aí, já ia dizer Gilmarês. A paz do Senhor, meu querido irmão Daniel. E saudar aqui o nosso querido também irmão Gilmarês, né? Está aqui essa dupla que faz o programa aqui, né? Programa de Bem com a Vida, essa dupla de locutores, né? Da nossa querida Igreja Assembleia de Deus e no programa de Bem com a Vida. Então, quero louvar a Deus pela vida deles. E eu quero já aqui pagar minha dívida, né? Com o nosso irmão Salvador, né? Lá, Salvador, aceitou a Cristo no Capinão. E eu falei que ia mandar um alô para ele, né? Ele que é ali da região do Capinão, Lagoa Grande, acho que é isso mesmo. Então, irmão Salvador, o senhor que é novo convertido. E que seus filhos já são evangélicos, aí já congrega aí na congregação. E o senhor agora também um servo do Senhor. Então Deus abençoe a sua vida, a sua família, a irmã Amélia e todos aí da sua família, tá bom? Que Deus abençoe ricamente a vida de vocês. Hoje nós temos culto na nossa central, né, aqui em Carinhanha. Vai ser uma benção. Eu quero... Já deixei um versículo da palavra de Deus, que se encontra em Efésios capítulo 2, versículo 1, e vos vivificou, estando vós mortos em ofensas e pecados. Vou repetir, e vos vivificou, estando vós mortos em ofensa e pecados. Gente, o que a Bíblia traz nesse texto aqui é o estado da pessoa que não é crente, a pessoa que não é evangélica. Então a Bíblia considera como uma pessoa que está morta, a pessoa que está... morta em suas ofensas e pecado. Em outra tradução, os que estão mortos em seus delitos e pecados. Todo mundo sabe o que é delitos, o que é realmente aquela pessoa que tem uma vida errada, né? Uma pessoa que comete coisas erradas, né? Então, que vá de encontro à lei.

Cristo vivificou, né? Nos vivificou. Então observamos que o estado da pessoa que não está com Cristo, e não é eu que estou dizendo aqui, é a Bíblia Sagrada, que diz, né, o estado do cidadão sem Cristo é uma pessoa morta. Então, a pessoa que está morta, ela está insensível. Acontece, né, que a pessoa que está morta, ela comete os seus delitos, os seus pecados, porque o pecado, a Bíblia diz que o salário do pecado é a morte, que todos foram destituídos da glória de Deus, todos pecaram, né, e foram destituídos da glória de Deus, foi separado da glória de Deus. Então, todo homem, ele vive no seu estado natural. Se ele não aceitou a Cristo para passar para um estado sobrenatural, viver uma vida em espírito, ele vive nesses pecados, nesses delitos. É tanto que a pessoa, ela faz tantas coisas e ela não tem ali sensibilidade nenhuma. Então, ele está pecando ali, e aquilo é a coisa mais natural da vida do cidadão. Mas a pessoa que foi vivificada, ela já é uma pessoa sensível, né? Sensível a tudo. Pessoa morta, pode chutar ela, pode fazer o que for, né? Ela está ali insensível a todas as coisas. E o pecado, a gente sabe que o pecado simboliza também a imundícia, né? Aquilo que é impuro, né? E a pessoa que está morto ali, o estado dele é ir para a podrificação. Então, uma pessoa que está fora da presença de Deus, ele está nesse estado aí, né, de podrificação. Ele está vivendo isso, né? De forma simbólica, gente, é isso. E a vida com Cristo, o que é uma vida com Cristo? É uma vida nova. Então você sai de um estado de morte para um estado da vida. Porque Jesus disse, eu sou o caminho, o caminho, a verdade e a vida. Ninguém vem ao Pai a não ser por mim. Então, observa muito bem, gente, que a vida é em Cristo. A gente só tem vidas em Cristo. Fora de Cristo é morte. A vida de pecado é morte. Mas a vida em Cristo é vida, e vida com abundância. E o que é vida com abundância? É vida longa, é vida eterna. A vida com Cristo é você viver a eternidade. A vida sem Cristo é você viver uma vida insensível, uma vida de pecado, uma vida de morte. Então é muito fácil entender essas coisas, que muita gente às vezes não entende, gente. Porque ele está ali nos seus delitos e pecado, está insensível e está achando aquela coisa natural, né? Fazer todo tipo de delitos, cometer os delitos e natural. Mas para a vida do crente, para a vida daquele que aceita Cristo como seu único suficiente Salvador, essa vida já é uma vida, né, transformada, transformada em uma nova criatura, e tudo se fez novo. O que é que se fez novo na vida da pessoa que aceita Cristo? É que se ele se drogava, ele não se droga mais. Se ele praticava o adultério, ele não adultera mais. Se ele mentia, ele não mente mais. Se ele roubava, ele não rouba mais.

0: Shelley era uma pessoa que vivia com ódio, ele vai dar lugar agora ao amor. Então, é tudo diferente. Então, temos um privilégio muito grande, gente, quando a gente aceita a Cristo, porque a vida nova, a vida nossa muda, é transformada, mas transformada para coisas boas, para não se destruir com as coisas do mundo, para não estar lá insensível e viver uma vida sensível com Deus. Então, você tem agora uma alegria, né, sensibilidade de ter a alegria, de ter o prazer nas coisas de Deus. E quem está morto, ele está insensível às coisas de Deus, às coisas da palavra de Deus, às coisas do Espírito de Deus. Então, essa palavra eu deixo aqui para os nossos ouvintes. E quem está dizendo é o texto bíblico de Efésios, no capítulo 2. Se você for ler o capítulo 2, o estado de um cidadão que não aceitou Cristo, gente, é um estado... É tenebroso, né? É tenebroso. A pessoa que não aceitou Cristo e vive nos seus pecados, nos seus delitos, é uma situação bem, bem desagradável mesmo, porque além de ser morte, é filho da desobediência, não agrada a Deus em nada, é guiado pelos principados e as potestades malignas. Então é tudo isso. Então, a vida com Cristo é boa. Então, abrace a Jesus Cristo e observe só a palavra de Deus nesse texto, viu? Lê com atenção que você vai entender que não é eu que estou falando, é a palavra de Deus. Oremos, bendito Deus, eterno Pai, te louvamos, te agradecemos pela tua bondade, pelo teu poder, pelas maravilhas que o Senhor vem operando no nosso meio. Pai, estende as tuas mãos, as mãos curadora, restauradora, e repreenda todo o projeto do inferno, todo o projeto de Satanás, e abençoa ricamente a cada vida, Senhor, que ouve este programa, que ouviu a tua palavra, que eles possam ser tocados pela tua palavra, ó Deus, para aqueles que não têm ainda uma vida transformada em Cristo, que vivem nos seus delitos e pecados, que possa receber a palavra de Deus e ser vivificado em Cristo Jesus, e viver uma vida na presença de Deus, e desfrutando as maravilhas, a vida abundante, que é uma vida em Cristo Jesus, e viver a vida eterna para a glória de Deus. Isso que eu te peço e te agradeço, no nome de Jesus. Amém. Graças a Deus. Eu fico por aqui. Deixo um abraço para todos os nossos queridos ouvintes. Fica na paz. Até a próxima. Se assim é o nosso bom Deus nos permite. É contigo, irmão Daniel.
1: Amém, glória a Deus. Está aí nosso pastor presidente, pastor Mano Messias, hoje ministrando a poderosa palavra de Deus e a oração da fé. Tome posse da palavra, tome posse da sua bênção no nome de Jesus. Bom, o programa está ficando por aqui. Quero aqui agradecer a todos os nossos amados irmãos, ouvintes do programa, pela audiência. Agradecendo também aos nossos parceiros, né, conosco, o Beira Rio Supermercado, que está conosco, a Casa Ramalho Móveis e também o Açougue Nossa Carne. Um abraço para todos vocês aí, ligadinhos na nossa programação. Pastor Mano Messias, sábado agora vai acontecer aí uma vigília, é isso mesmo?
0: Sim, com certeza, de sábado, de sexta para sábado, ali no Cheira Cabelo, né? É o nosso querido irmão Márcio Rocha, que pastoreia ali, né, e todos são convidados para participar. É de sexta para sábado. Glória a Deus, é. Na verdade, não, eu me perdoa, é de sábado para domingo mesmo, né? É porque dia 16 nós teremos aqui, né, o pastor Renan Freitas, que vai estar ministrando no culto de pré-adolescentes. E o mesmo Renan Freitas vai estar ministrando ali no Cheira Cabelo de sábado para domingo, entendeu? Então vocês são o nosso convidado especial para estar conosco no Cheira Cabelo. pastor Renan Freitas, ministrando, grande pregador, Romilson, muito também, usado, né, por Deus, não
1: é
0: verdade?
1: Isso, é bênção, pastor. E o presbítero Romilson também, né?
0: Sim, sim, dois, sim.
1: Pregadores,
0: programação abençoados. Muito especial, né? Muito especial. É maravilha.
1: Amados, Deus abençoe a todos. Marês, Deus abençoe. Muito obrigado pela parceria de sempre aqui. E amanhã estaremos aqui de volta, se o nosso bom, eterno e poderoso Deus nos permitir. Então tenha a todos uma tarde abençoada, uma noite muito mais abençoada. E até amanhã, se Ele assim nos permitir. Tchau, tchau. A última da tarde, vamos finalizar, né, com esse lindo louvor com Gabriel Guedes. Gabriel Guedes adorando. E a gente adora também. Obrigado a todos os ouvintes, né? Nossos amigos queridos, que estão sempre nos dando esta audiência maravilhosa. Vamos então com Vanilda Bordieri. Eu gosto muito desse louvor e eu deixo aí esse último louvor para todos os nossos ouvintes. Sem palavras. Deus abençoe.

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0: 2:21.
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0: Olá você, boa tarde. Boa tarde, carinhanha. Boa tarde, malhada. Boa tarde, Brasil. Estamos aqui, né, gente? Começando mais um Boa Tarde Pontal, edição de quinta-feira, dia 13 de agosto de 2026. E aí, como é que você tá? Tudo bem? Muito boa tarde para você, que você seja muito bem-vindo aqui ao nosso programa, a nossa emissora 91.5, que leva para você alegria, descontração e muito sucesso nessa tarde quente, né? Tá calor demais, mas estamos aqui para te descontrair, levar muito sucesso para você, certinho? Então, eu sou Mário Sérgio, prazer enorme. Daqui a pouco, resumo de novelas, Pontal Notícias, tem a sua participação, tem dose dupla, tem muita interatividade por aqui. Hoje, dia 13, é dia do economista e também dia do médico psiquiatra. Ótima tarde, 12h22.

0: voltar. Um perfil tá na Pontal, tá legal. Pra você, Bruno e Denner, saudadaiada, aqui no Sonzão da Pontal. Vamos nessa.
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0: Vamos lá, é hora do resumo da novela A Nobreza do Amor para o capítulo de hoje. Hoje é quinta-feira, dia 13 de agosto, tá bom? Vamos juntos trazendo para você resumo da sua novela preferida. A Nobreza do Amor para esta quinta-feira vai rolar o seguinte. Virgínia afirma que avisará a Gendal sobre o paradeiro de Alica e Sebastião teme a reação do rei de Batanga. Ladisa consegue despistar Pascoal. Sebastião sonda José sobre a origem. Malungo escreve a Alica e conta que Gendal ainda não permitiu retomar a Batanga. Mirinho pede desculpas a Manuel e agradece sua amizade. Virgínia chantageia Diógenes. Maria Helena comenta com Dora que teme a reação de Fortunato ao descobrir que Murilo está na cidade. Akin, Ladisa e Dume celebram as notícias do reencontro de Omar e Alica. Binta propõe aliança a Quênia. Omar provoca Tonho a lutar contra ele. Tudo isso vai ao ar no capítulo de hoje de sua novela A Nobreza do Amor. Tá bom, gente? Daqui a pouco a gente vai trazer muito mais pra você. 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Donato Construções, a sua construção começa aqui. 2h35 na Pontal, tem intervalo e eu volto já.

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8: Ok, de volta. É hora do Pontal Notícias, mais uma edição. A gente acompanha agora. Presidente da Conafé é preso em operação que mira fraudes no INSS.
9: A Polícia Federal prendeu Carlos Roberto Ferreira Lopes, presidente da Conafé, apontado como um dos líderes do esquema de descontos indevidos no INSS. Ele estava foragido desde novembro de 2025, quando o ministro André Mendonça, do Supremo Tribunal Federal, determinou a prisão dele e de outros envolvidos. De acordo com a nota, Carlos Lopes se apresentou nesta quarta-feira na Superintendência Regional da Polícia Federal no Distrito Federal e vai para o sistema prisional após procedimentos de praxe. De acordo com a investigação, após acordo de cooperação entre a Confederação Nacional dos Agricultores Familiares e Empreendedores Familiares Rurais e o INSS, a entidade teria repassado listas fraudadas com milhares de pessoas que jamais haviam autorizado os descontos. A análise pericial indicou que a Conafé recebeu mais de 700 milhões de reais dessa forma. Carlos Lopes é apontado pela PF como líder e mentor intelectual do esquema, que contava ainda com operadores financeiros, empresários e agentes públicos. Nós estamos tentando contato com a defesa para um posicionamento. Da Rádio Nacional em Brasília, Gabriel Brum.
8: Ok, obrigado, Gabriel, pelas informações. A gente vai acompanhar mais edição do Pontal Notícias daqui a pouquinho, às 3h30, no seu Boa Tarde, Pontal.
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8: 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Ultra Clean, check-up geral, precisão e tecnologia para o seu diagnóstico. 2h45.

Pontal, Diego Martins, de quinta a domingo, participação do Belo aqui no Boa Tarde Pontal. Ouvimos Eduarda Alves, Dom Juan Digital, Fernando de Sorocaba, Não Importa os KMs. E no começo, Felipe Rodrigo, Pega o Beco. Confira. São 2h57, deixa eu falar para você aqui. Atenção, tá? 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E o prazo vai até o dia 30 de setembro. 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Aliás, regularize a sua propriedade dentro do prazo e evite multas. 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Então, conte com seu

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0: Muito bem, estamos de volta ao vivo, quinta-feira, dia 13 de agosto de 2026. 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
0: Vamos lá, deixa eu trazer mais músicas aqui no Boa Tarde Pontal. Obrigado pela audiência, pela companhia. Enquanto isso, vai participando com a gente, pedindo sua música através do 3485-2041. Peça seu sucesso e eu toco com muito prazer. Vamos juntinhos, na melhor.
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0: Faz barulho, Rayane e Rafaela Brasil!
1: Pontal pra você, Rayane e Rafaela, aqui no Boa Tarde Pontal, Ali Te Ama, participação do Henrique Juliano. Por aqui você curte a melhor música na melhor rádio 91. 3h22, deixa eu falar pra você, né? 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
1: 3h23. Vamos juntos aqui na melhor.
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1: 3 horas 23 minutos.
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10: Estamos de volta. Vamos lá para o Pontal Notícias. Informação para você. Número de mortos em terremoto na Colômbia chega a 265. A reportagem...
11: Chega a mais de 250 mortos no terremoto que atingiu grandes cidades do oeste da Colômbia na última segunda-feira. Autoridades do país anunciaram que a etapa concentrada nos resgates e sobreviventes se aproxima do fim para começar os esforços de reconstrução. Até agora, mais de 330 pessoas foram resgatadas com vida, apenas nas cidades de Cali e Pereira, as duas mais afetadas. O tremor de magnitude 7,4 matou 265 pessoas e deixou quase 500 desaparecidas. São cerca de 3.500 feridos e mais de 11 mil residências destruídas. Na quarta-feira, o presidente da Colômbia, Abelardo de la Espriella, prometeu criar um fundo de emergência para ajudar a reconstruir hospitais, escolas, pontes e casas. Aeroportos também foram afetados. O presidente colombiano declarou estado de emergência econômica e, sem falar em cifras, anunciou um alívio temporário no pagamento de serviços públicos, subsídios de aluguel para desabrigados, apoio econômico às famílias mais vulneráveis e suporte para comerciantes e pequenos empresários. A Unidade para a Gestão do Risco de Desastres também pediu envio de equipes de resgate para El Salvador, Equador, Estados Unidos e Israel, pois seriam, segundo o diretor da unidade, Davi Tamayo, equipes com as certificações internacionais necessárias. Outros países também ajudaram, como o México, que encaminhou 58 toneladas de ajuda humanitária, Peru, 8 toneladas, e a Arábia Saudita, que doou 10 milhões de dólares. Da Rádio Nacional em São Luís, Gabriel Corrêa.
10: Ok, obrigado, Gabriel, pelas informações. Você vai acompanhar daqui a pouquinho, às 4h30, tem mais uma edição do seu Pontal Notícias, e a gente traz para você.
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10: 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Beira Rio Supermercado, você merece o melhor. 3h43, tá? 3h43, faltando 17 para as 4, daqui a pouquinho, na sequência, né? Eu já vou falar com o Zezinho e também o Maicon tá aqui com a gente para falar da Tom Construções, tá?

0: Um tal pra você, tá aí, Jorge e Matheus, tem amor, tem volta. Deixa eu mandar um abraço pra Silvaneide, né? Tá ligadinha, curtindo o nosso programa, um abração pra você. A Tozen Yuyu, todo mundo acompanhando a gente, muito boa tarde. 15 pras 4.
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0: Vamos lá, gente, agora são 3h46, hoje, quinta-feira, dia 13 de agosto de 2026, tá? Hoje é dia do psiquiatra. Muito boa tarde para você que tá sintonizado na Pontal. Deixa eu falar agora com o Zezinho, tá aqui com a gente, né? 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Zezinho, como é que foi? 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
0: Muito bem, agora 3h47, e essa promoção, tá, gente? 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
0: 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Já era.
2: Quero mandar um abraço aqui também pra meu amigo, lembrei aqui agora, o cara é sempre ligado na Pontal. Reginaldo, eu acho que ele deve estar ouvindo agora, viu? Compadre Regi, Reginaldo Mendes, é pedreiro ele. Ele tá sempre com o rádio dele ali. Nunca vi homem gostar de rádio igual aquele ali, não, viu?
0: Você
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0: Muito bem, agora 3 horas mais 49 minutos, tá aí, você ouviu sobre essa mega promoção que tá esperando por você, tá bom? 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
0: Gente, agora são 3h49, deixa eu atender participação aqui, o nosso ouvinte participe, a gente tem o prazer em atendê-lo, vamos lá.
3: Olá, Mário Sérgio, que fala Matheus aqui, de Olho d'Água, Bahia.
0: Matheus, tudo bem?
3: De João, ele Marciano, amantes e amigos.
0: Amantes e amigos.
3: Na Pontal tá legal.
0: Muito bem, pediu e claro, a gente toca.

0: Ponta FM tá na Ponta Alta Legal, pra você tá aí o som legal do Pedro Paulo e Alex, a loira do Maringá, com a participação do Ícaro e Gilmar no Boa Tarde Ponta Alta.
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0: Bora lá saber o que vai rolar na sua novela preferida, Quem Ama Cuida, né? Capítulo de hoje em Quem Ama Cuida, a gente vai saber agora do resumo completinho pra sua novela preferida, tá? Hoje é quinta-feira, quintou, dia 13 de agosto de 2026. Bora lá, tá tudo pronto, gente? Prontinho aí? Então solta o resumo de novelas pra nós. 4 e 1, daqui a pouco tem dose dupla. Você vai curtir a dose dupla de hoje já já aqui no Boa Tarde Pontal. Capítulo 75, em Quem Ama Cuida, Elisa interrompe o clima entre Pedro e Adriana. Edivaldo registra Pilar observando Yuri desfilar em trajes de banho. Francesca aparece para Otoniel e afirma que o anel de Arthur está na casa do ex-patrão. Brigitte acusa Bia de não cuidar direito da filha. Ademir reflete sobre a ideia de Carmita, né, de se hospedar em sua casa para conviver com Pedro. Adriana fica sabendo por Pedro, Kleber e André que a promotoria acatou as denúncias de Sueli. Ainda Edivaldo mostra para Ingrid o vídeo do desfile de Yuri para Pilar. Ainda... Vamos lá. Bora lá, impactou o negócio aqui. Vamos, bora, trazendo resumo da sua novela. Vamos, seguindo agora, vamos lá. André oferece apoio a Dora. Ademir entra na casa de Dora e quase flagra a ex-mulher com André. Tudo isso vai ao ar no capítulo de hoje, desta quinta-feira, dia 13, tá bom? Resumo de novelas vai estar de volta amanhã, a partir das 2h20. Você acompanha aqui no Boa Tarde Pontal. 4 e 3.
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0: 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Legal, gente. 4 horas mais 4 minutos. Intervalo chegando. Eu volto já já.

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0: Um tal pra você, a dose dupla de hoje com Vitor Clay. Cantou pra gente O Sol e também a música De Novo. São 4 horas e 16 minutos aqui no Boa Tarde Pontal. A gente prossegue ao vivo falando pra você, tá? 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
0: Deixa eu aproveitar aqui e mandar um abração aqui, né, pro pessoal que tá sintonizado no nosso programa no norte de Minas. Alô, você mineiro, ai, abração pra vocês, tá? Obrigado pela companhia. Domingas, em Alagoinha, município de São Félix do Coribe, também tá sintonizado, né? Tá curtindo a Pontal, ligadaça no som da Pontal neste momento. Muito boa tarde. Obrigado pela audiência. Tem mais participação aqui chegando? Vamos lá. Oi, Mário Sérgio, boa tarde. Meu nome é Carlinhos do Peixe. Valeu. Quero pedir uma música de vaquejada e oferecer para minha esposa Crislane. Oferecer para os meus filhos João Lucas, Laísa, Davi, para Marota e família, Jorge, né? E também a família, para Sandro Vaqueiro e família e todos. Valeu. Abraço também. Tô oferecendo para sua cunhada. Muito bem, Carlinhos. Obrigado pela companhia, pela audiência. Alô, Beto de Palmas de Monte Alto, tô oferecendo música do Guilherme Silva. Oferece para Felipe, a sua esposa Lenice, a filha Laiane, todos da Fazenda Livramento. Também oferece para Rayane no Mel de Abelha, Karina, Raila, Laila, para Rosa Roriza em Palmas de Monte Alto e todos que estão sintonizados na Pontal neste momento. Valeu, abraço para vocês, obrigado pela grande audiência. Bora então, tem mais participação, coloca mais uma. Vamos lá.
2: Mário Sérgio, aqui é Patrícia de Vila Primavera.
0: Oi, Patrícia. Como é que você tá?
2: O Ossiton brasileiro. Ah. Eu ofereço meu esposo Júnior, para minha filha Andressa, meu filho Marcos Luiz, meu filho Enzo Gabriel. A portal tá legal.
0: Valeu, Patrícia, ligadaça no Boa Tarde Pontal, vamos ouvir.

0: Falei! Ponto FM tá na Pontal, tá legal pra você, Eduardo Costa. Pronto, falei aqui no Boa Tarde, Pontal. 4 horas mais 29 minutos, vamos seguindo.
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0: Mais uma pra você, Barquinha de Ouro. É o som do Guilherme Silva, 4h29. Boa tarde.

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15: Estamos de volta, é hora do Pontal Notícias, a sua última edição nesta tarde. Vamos lá acompanhar. Polícia Militar do Rio de Janeiro faz ação para conter expansão territorial do Comando Vermelho. A reportagem...
16: A Polícia Militar do Rio de Janeiro realiza nesta quinta-feira uma grande mobilização na capital e em municípios da Baixada Fluminense e do Leste Metropolitano, como São Gonçalo, Niterói, Itaburaí, Duque de Caxias, São João de Meriti e Queimados. 27 batalhões da PM participam da operação, que tem o objetivo de conter a expansão territorial da facção criminosa Comando Vermelho. A ofensiva busca ampliar a presença policial em pontos estratégicos, interromper disputas entre grupos criminosos, combater roubos de veículos e cargas, cumprir mandados de prisão, apreender armas e drogas, recuperar automóveis roubados ou clonados e retirar barricadas instaladas por criminosos. Equipes do Batalhão de Olaria prenderam um homem conhecido como Coquinho e apreenderam um fuzil AR-10 durante uma ação nas comunidades do Quitumbo e Guaporé, na zona norte da capital. O preso é apontado como suspeito na morte do sargento Marco Antônio Matheus Maia, crime ocorrido em dezembro de 2024. Os policiais também realizam uma operação na Cidade de Deus, na zona sudoeste. Durante buscas na comunidade, agentes foram atacados a tiros e, após a ação, encontraram dois homens feridos. Com eles, foram apreendidos uma pistola, uma granada, um rádio transmissor e drogas. Os suspeitos foram socorridos e encaminhados para atendimento médico. Da Rádio Nacional no Rio de Janeiro, Tatiana Alves.
15: Ok, obrigado, Tatiana, pelas informações. Você vai acompanhar mais edição do Pontal Notícias amanhã no Bom Dia Pontal com Tatiana Lopes.
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15: São 4 horas e 43 minutos, nós estamos ao vivo. 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
15: Bora então juntinhos aqui na melhor 91.5, trazendo muito mais sucessos. Deixa eu atender aqui mais uma participação. Bora, solta o zap zap no ar pra gente. Vamos lá.
18: Boa tarde, Mari.
15: Boa tarde.
18: Solange da Fazenda Marinho.
15: Olá, Solange.
18: De Avenida.
15: Tudo bem?
18: Só uma música pra nós aí. Ah. É uma do Guilherme Silva.
15: Opa.
18: Ofereço pra você e pra todos que gostam da música e pra mim que tô aqui ligadinha.
15: Ouvindo a coisa boa. Solange da Fazenda Marinho, lá em Juvenília, Minas Gerais. Que beleza, hein? Que bacana. Valeu, Sol. Abração pra você, tá? Obrigado pela companhia, pela audiência. Tem mais uma Sol do Zap no ar.
19: Boa tarde, Marcelo.
15: Boa tarde.
19: E aí, tudo bem com você?
15: Eu tô bem, você?
19: Eu gostaria de ouvir uma música de Amada Batista, Folha Seca, só pra me ouvir mesmo.
15: Só isso? Então, beleza, eu toco pra você, tá? 4 horas e 45 minutos, faltando 15 para as 5. Boa tarde.

Pontal, pra você, Jefferson Moraes, bebê com emergência, a penúltima de hoje aqui do Boa Tarde, Pontal. Chegamos ao finalzinho do nosso programa, faltando 5 para as 5. Gente, abração para você que ficou sintonizado até neste momento. Desejo para você uma ótima quinta-feira. Amanhã é sexta-feira. Amanhã tem mais, tá bom? Valeu, gente. Abraço a todos. Fique com Deus e até lá. Tchau, tchau.

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0: Obrigado, gente!
1: Obrigado, não. Cante mais uma do repertório de vocês. Os três do Nordeste.
0: Só se for agora.
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1: Hoje, dia 11 de agosto de 2026, sob a proteção de Deus e havendo número legal de vereadores presentes, declaro aberta a segunda sessão ordinária do segundo período legislativo de 2026. Solicito o vereador Antônio Carlos para fazer a leitura do versículo da Bíblia.
2: Boa noite a todos. Salmo 121. Eleva os olhos para os montes, de onde me virá o socorro. O meu socorro vem do Senhor que fez o céu e a terra. Não deixará vacilar o teu pé aquele que te guarda. Não tosquenejará. Eis que não tosquenejarás, nem dormirá o guarda de Israel. O Senhor é quem te guarda. O Senhor é a tua sombra, a tua direita. O sol não te molestará de dia, nem a lua de noite. O Senhor te guardará de todo mal. Ele guardará a tua alma. O Senhor guardará a tua entrada e a tua saída, desde agora e para sempre.
1: Solicita a secretária que faça a leitura do expediente do dia.
3: Indicação número 2, de autoria do vereador Danilo dos Santos da Mata. Indicação número 13, de autoria dos vereadores José Ricardo Pereira da Costa. Parecer número 3, 2023.

essa rica oportunidade. Quero saudar aqui o presidente da casa, em nome dele, cumprimento todos os nobres vereadores presentes, público aqui presente. Boa noite aos assessores, vereadores, também uma boa noite especial também a todos que nos acompanham pela rede social, pela Pontal FM, também doutor Girlano. Saudar de forma muito especial a todos que faz presente aqui hoje, em nome da imprensa, João Miguel. E pegando um pouco aqui da fala do colega Antônio Carlos ontem, onde ele falava naquele momento a precisão e o quanto é importante ter uma casa de apoio em conquista, a gente vê que é de suma importância, porque a necessidade é grande e ajuda muito ter uma casa de apoio para o povo da nossa região, do nosso município. Eu vejo também, colega, que aqui em Carianha nós precisamos de pedir à gestão pública, nossa prefeita, para que a gente possa conseguir um ponto, não sei se uma casa ou um ponto de apoio aqui em Carianha. Nós sempre depara com muita situação de pessoas da zona rural que vêm para ir para Salvador, para ir para Conquista, e acaba geralmente o transporte sai mais pela madrugada. Então é muito difícil. Assim, às vezes as pessoas têm que sair de casa, perder a noite de sono. Outra hora tem que vir na madrugada. E quando, nem só para vir, para viajar. Quando está chegando de viagem, já chega cansado ali, querendo ir para casa, e aí não tem um ponto de apoio ali para descansar um pouco. Tem também, talvez, tem que vir alguém da família de madrugada para estar buscando aqui na sede. Outra hora. Assim, até sempre a gente, os vereadores, tem que estar deslocando nas madrugadas para estar vindo buscar as pessoas. E é muito difícil para as pessoas. Então, tendo uma casa de apoio, um ponto de apoio aqui também em Carianha, já ajuda muito para a população, principalmente da zona rural. Nós sempre falamos aqui, Carianha, quase 70% do município é rural, a demanda é muito grande, e com isso as pessoas da zona rural acabam sofrendo mais, porque é muito desgastante. Vim lá da 23, vim lá da Grovilha 15, de outro lugar mais difícil, da Barrinha e tantas outras comunidades, que chegar aqui, às vezes não tem um ponto de apoio para descansar um pouco até a hora que o transporte sair, ou até no outro dia para pegar os carros para suas próprias comunidades. Às vezes o pessoal só tem que ir nos carros de linha, e de repente chega sem um dinheiro ali para fazer um frete, para pagar uma passagem. Então, tendo um ponto de apoio é de suma importância. Nós temos que lutar por isso, para ver se a gente consegue, para estar melhorando para a nossa população. Também quero cobrar aqui também, e pedir novamente o nosso secretário de obra, porque sabemos que o tempo passa rápido, e agora para frente é logo a chuva aproxima, e tem muitas estradas para dar uma melhorada no interior do município. Então tem que dar uma agilizada para que as marcas possam dar uma melhorada o mais rápido possível nas notas, nas comunidades rurais, porque o pessoal precisa muito dessa estrada. Tá boa, pessoal, no município de Carianha hoje, o corte também, o leite, o pessoal trabalha na entrega do leite, e chega no período chuvoso, é muito mais difícil, o pessoal está entregando seu leite. Tem pontos que às vezes o caminhão não consegue, doutor Gilano, entrar para estar pegando o leite pessoal. Então, esperamos que logo breve as máquinas começa e vai para a zona rural e dá certo esse trabalho para estar melhorando cada vez mais. Aqui o pessoal sempre nos cobra ali na Lagoa do Capim, ali próximo à Vila São João, tem que dar uma melhorada. Também ali na Pituba, ali Paulo Mulher também, tem uns pontos críticos, não é toda a estrada, mas tem uns pontos que estão muito críticos, né, precisando dar uma melhorada. E tantas outras ali, como a gente sempre fala aqui, ali do Marrequeiro para as Duas Irmãs, ali a Estrada do Seu Elcio, ali Estação da Boa Vista, e todo esse trecho, Baixão do Trigo, que a gente tem cobrado bastante, esperamos que dê uma melhorada. Ali entre os dois núcleos também, ali, não é diferente. Então a gente precisa que seja dada uma melhorada logo breve. E também pedir também para que possa dar uma melhorada o quanto antes na parte da iluminação pública dos povoados. Vila São João está muito no escuro, tem que dar uma melhorada o mais rápido possível. É um

0: grande, mesmo que fosse pequeno, tem que ser melhorado. Então lá tem que trocar aquelas lâmpadas urgente, porque está muito feia a comunidade. O pessoal nos cobra muito a gente, e cobra com razão. Então precisa ali ser melhorado o mais rápido possível. Então, por hoje é só, senhor presidente, meu muito obrigado. Deus abençoe a cada um.
1: Mandou um colega, falou da palavra. Com a palavra o vereador Luan do Povo.
2: Senhor presidente, primeiramente, quero agradecer a Deus por mais uma oportunidade de vida. Em nome de Vossa Excelência, cumprimentar todos os colegas vereadores e ao público de presente, cumprimentar nosso amigo doutor Gilano, presidente do Esmação aqui de Carinhanha, cumprimentar os meninos que eu demolei, correto? Esse bem-vindo aqui na nossa casa, a Casa do Povo, cumprimentar todo o público presente, servidores, agradecer a imprensa em nome de João Miguel e uma boa noite especial a todos os amigos e amigas ouvintes Ponta FM e aqueles que nos acompanham pelas redes sociais. Senhor presidente, eu quero começar aqui cobrando, né, um problema que vem causando muito transtorno aqui em nosso município. Eu acredito que todos os colegas vereadores têm ciência, que é sobre a entrada da nossa cidade, no trecho que começa de Poço Cajueiro e vai até a rotatória que dá acesso à BR-030, sentido Malhada, Guanambi. A gente passa por lá todos os dias e tem muitas pessoas, doutor Gilano, que vêm reclamando pela poeira, né, aqueles que fazem caminhada e também os motoristas que trafegam, né, todos os dias muito buraco. Então, assim, a situação está muito precária, difícil mesmo. A gente já fez alguns pedidos, tanto ao executivo, né, ofícios, também fizemos pedido junto ao governo do estado, desde fevereiro, né. Eu sei que já veio um engenheiro aí conversar tanto com a prefeitura quanto com a Secretaria de Obras. Então a gente pede agilidade para que comece, colega Gil, os serviços lá, que sejam serviços estruturantes. Lá agora não cabe mais tapa-buraco, tem que ser a renovação da pista, né, de asfalto, para melhorar a entrada da nossa cidade. Ali vem, passa muito caminhão. Então, assim, fica essa cobrança aqui da gente. Também, senhor presidente, semana passada eu estive na comunidade de Angico e, como é das cobranças aqui dos colegas, também o pessoal me cobrou a questão da iluminação pública. Lá o pessoal já me mandou vários vídeos, a gente já protocolou ofícios, conversamos com o secretário de obra, Raimundo Primo, e aí a gente deixa registrado aqui essa cobrança para a reposição das lâmpadas da comunidade de Angico. Está precisando muito, urgente, como a gente falou, não só no Angico, mas nos povoados e também na sede do nosso município. Senhor presidente, falar aqui de mais uma conquista histórica para o nosso município, para os servidores públicos, através do nosso mandato, porque em conversa, no começo do ano com os servidores, o município vinha negando, né, um direito que é do horário especial, da carga horária reduzida, para os servidores que têm, né, dependentes, pessoas com deficiência. O município vinha negando na forma administrativa, esses servidores recorriam ao Poder Judiciário e ganhavam. Só que a legislação, o direito, ele vem atualizando para melhorar a vida das pessoas. E aí, ao fazer o estudo como bacharel de direito, a gente percebeu que já existia um tema de repercussão geral decidido pelo Supremo Tribunal Federal, que mesmo a alegação do município que não tenha lei municipal amparando, os servidores, colega Tiavim, já tinham direito pela lei federal. A lei federal, né, a lei 8.112 de 90, o Estatuto do Servidor Público, já garante, né, já teve atualizações, já garante esse direito dos servidores. E aí, essa tese de repercussão geral, tema 1097, ampliou o rol para enquadrar os servidores estaduais e municipais. quando houver omissão da legislação local, que é o quê? O Estatuto do Servidor Público Municipal. E se eu não me engano, o nosso é de 2002. Já está também na hora de a gente fazer a atualização. Também fica aqui a minha cobrança junto ao Executivo, né, porque é o Executivo que tem que mandar para cá. Por exemplo, matéria que trata de servidor público, a competência é exclusiva do Poder Executivo Municipal. Então, assim, a partir de agora, né, a gente tinha recorrido ao Ministério, fiz um pedido de providências, foi uma luta, foi uma batalha, mostrei que a gente fez a provocação na forma administrativa e o Ministério Público fez com que o município reconhecesse esse direito dos servidores e a partir de agora mudou o entendimento e a gente fica muito feliz, fizemos a divulgação para quem quiser ter o acesso, toda a tramitação do processo, o despacho da promotora, tudo está no nosso site, Luan do Povo. Então, assim, a gente fica muito feliz dessa conquista para os servidores públicos do nosso município. Senhor presidente, falar também que vários colegas já fizeram, mas a gente está reforçando, eu e o colega Ricardinho, inclusive, protocolamos aqui uma indicação nessa casa para que sejam tomadas providências necessárias para a execução do calçamento da pista da vaquejada lá da comunidade de Agrovila 23. Né? Pedido nosso amigo aí, João Paulo, e toda a comunidade, fica aqui registrado, o nosso pedido. Dizer também que na tarde de hoje estivemos mais uma vez na Coelba, na cidade de Guanambi, colega Dias, colega Tiaguinho, colega Jutaí, fazendo as cobranças de pedidos de energia elétrica, ligação, fazendo várias consultas de notas de obras. A gente fica muito feliz de estar vendo esse trabalho chegar nos quatro cantos do nosso município. Esse programa Luz para Todos, né, é muito importante. A gente vem para ajudar, para auxiliar as pessoas a ter o seu direito à energia elétrica. A gente fazendo uma conta básica, o investimento, colegas, tanto dos pedidos administrativos quanto dos pedidos judiciais do nosso mandato, já passa do valor de mais de 3 milhões de reais em investimento no nosso município. Então a gente fica muito feliz, que é um direito. A gente está aqui, fomos eleitos para isso, para lutar pelos direitos daqueles que mais precisam. Eu também quero deixar registrado aqui uma cobrança, colegas ontem falaram, e também registrado, fiz a cobrança pessoalmente para o secretário de obras, que é sobre a água ruim, né, pedido lá do nosso do salão, entre outros moradores. Colega presidente, você possa dar essa força para a gente. O pessoal vem sempre cobrando da gente, sempre quando a gente sai no, na rua, vai para o gabinete, celular, cobrando da estrada da água ruim para fazer a retirada de areia, os serviços de tapa-buraco e também está ampliando a estrada. Então, fica aqui as nossas cobranças, as nossas reivindicações e dizer que até o final do ano tem muita coisa boa para ser anunciada aqui. Por hoje é só, senhor presidente, meu muito obrigado. E uma boa noite especial a todos e até a próxima sessão. Deus abençoe.
1: Um colega fala da palavra. Vamos falar o vereador Antônio Carlos.
3: Bem-aventurado aquele que teme ao Senhor e que anda nos seus caminhos. Senhor presidente, senhores vereadores, aqui o assessor de gabinete, assessor jurídico e presidente da Ordem de Itariana, da Loja Carta, né? Isso. E meu, nosso amigo Fábio, que está aí, junto com os Demolei, quem nos estuda pela Rádio Total, presidente Sérgio, boa noite. Senhor presidente, é gratificante quando a gente pode ir fazer e faz algo que beneficie da sociedade. Né? Eu aqui estou vendo a PAI, fazendo uma entrevista especial da Semana Nacional da pessoa com deficiência intelectual e múltipla. É uma lei municipal 1334/2021, de 12 de dezembro de 2021. É gratificante que Deus nos deu a oportunidade, a direção de fazer esse projeto de lei e virou lei e está aí, servindo à comunidade, aquilo de comunidade de deficiente, de pessoas com deficiência intelectual e múltipla. Né? É uma semana onde a APAE faz diversas programação, diversas atividades, né? Projeto de inclusão, e a gente só tem a agradecer a Deus por poder contribuir, poder cooperar, né, e fazer a inclusão, né, desse pessoal que às vezes é esquecido pela sociedade. Então, isso para a gente é tido como vitória. Não nos gabando, nem orgulhando, nem querendo ser melhor do que ninguém, mas isso a gente só atribui a Deus a honra, a glória e toda a adoração. Então, senhor presidente, também hoje eu quero aqui parabenizar 11 de agosto, que é o Dia dos Estudantes, parabenizar cada estudante carinhaense, a todo estudante, e também parabenizar a cada um dos advogados, que hoje também é Dia dos Advogados, né? Advogado Irlanda, que eu gosto aqui, que é. E aí, os que estão aí no direito, é que estão advogados aqui. Então, hoje é dia do advogado, é uma missão, é um ofício, né? Está aí equilibrando com a justiça. Então, é muito importante para a nossa sociedade. A gente só tem parabenizar também pelo dia do advogado, onde temos muitos amigos aí, advogados, que passam a vida. Aí, senhor presidente, a gente está aqui, como foi falado das estradas. Também não poderia deixar de cobrar a estrada ali das Cabacinhas, tem um trecho pouco mais de 10 quilômetros, mas está praticamente transitado. É, já que o colega Dil também mencionou, pediu aí o secretário de obra, que olhe logo aqui para Cabacinha, para Moreira, que aquela estrada é digna de dó, além do pessoal que usa ali. É, praticamente diariamente aquele trecho de pouco mais de 10 quilômetros está em transitado, que possa olhar, que possa reparar, que possa fazer aquela estrada ali para o pessoal ali do Ribeirinho, das Cabacinhas e do Moreira, todos que usam aquela estrada ali. É, um colega Luan falou da pista de vaquejada, mas foi, acho que mesmo que pediu, foi o João Paulo, que mandou uma mensagem também, pedindo para que cobrasse, que pelo menos encastelhasse a rua da pista da vaquejada. É a rua, não é a vaquejada, não é nem o calçamento. Eles estão apelando pelo menos para fazer o cascalhamento, para que venha pelo menos dar um paliativo ali, porque na época da chuva é muita lama e agora muita poeira, e fica praticamente ali aquele pessoal. É, sem poder entrar e sair quando chove ali na Agrovila 23. Então a chuva, creio eu, e o bom Deus vai mandar mais cedo esse ano. Então a gente precisa também atender à necessidade daquele pessoal ali da Agrovila 23, principalmente da Rua da Pista ali, pelo menos com o cascalho, né, já que não dá para fazer. Eu acredito que se quisesse também dava para fazer o calçamento da rua. Então, senhor presidente, a gente pede para que venha fazer, para melhorar e para diminuir as demandas que tem em todo o município. A toda a estrada, a malha viária é grande do nosso município, está muito deteriorada a estrada, precisando de reparo, e a chuva chegando fica mais difícil para quem usa essas estradas. E principalmente quem necessita de entregar os seus produtos, de escoar sua produção, né, de levar as suas mercadorias, até mesmo levar a feira para a sua casa. Então a gente precisa que o poder público, que a Secretaria Municipal de Transporte, de Obras, venha solucionar esse problema, venha atender essa demanda que está praticamente quase em todo o município. Por mais, senhor presidente, que Deus abençoe a cada um e tudo com toda a sorte e bênção. Até a próxima sessão, se Deus assim nos permitir. E um forte abraço do amigo e irmão Antônio Carlos, sempre serve à disposição de vocês. Que Deus venha abençoar o nosso município que tem misericórdia de nós.
1: Mais algum colega? Com a palavra, o vereador Danilo. Em primeiro lugar, quero te agradecer a Deus, por estar aqui hoje, no fim de sessão, em São Rosa Cabras. Também quero aqui cumprimentar o seu presidente, novos colegas, vereadores. Cumprimento também o doutor Edilano, que é o assessor jurídico dessa casa, e também presidente, né, da Maçonaria, e toda a equipe da Demolejos. E cumprimento também a todos os assessores, né, que estão presentes, e a todos presentes na sessão de hoje. Quero aqui, senhor presidente, fazer, né, algumas cobranças, né, da nossa comunidade lá do Marrequeiro, a qual o pessoal vem cobrando bastante, né, sobre a do calçamento, dos calçamentos das ruas lá, né, Rua do Iraque, a Rua das Missões e a Rua da Associação. Também falar sobre a iluminação, né, tem muitos postos lá que estão apagados, né, que o secretário, juntamente com a prefeita, olhe com bons olhos para estar resolvendo essa situação lá. Ainda aproveito também para falar sobre a iluminação da Agrovilha 15. Estive lá essa semana, e aí, pessoal, foi falado aqui ontem, o seu colega Ricardinho falou, da necessidade desse pessoal lá, que, pelo que eles falam lá, tem quase 70 postos de lâmpada queimado lá. Então, né, que o secretário tome providência, né, para estar agilizando o mais rápido possível essa questão da iluminação lá. Está se tornando perigoso até. Também, fala aqui da feirinha Vila São João, do colega Dil, falou há pouco tempo, né, sobre a iluminação também, que está bastante precária. Nós sabemos que o município é grande, mas que, né, tenha mais uma compaixão, porque está complicado, o pessoal sempre cobra, a gente foi eleito para estar trazendo a demanda do povo, né? E, na realidade, a gente está ajudando também, né, fazendo a cobrança. Também aqui, quero agradecer o mesmo momento que a gente cobra, mas quando é feito, a gente também tem de agradecer, que eu sempre cobri que a iluminação da comunidade quilombola lá do Estreito, e graças a Deus foram lá e colocaram algumas lâmpadas lá, e vou bem agradecido, e a gente também vem agradecer, né? No ato, já aproveito, também quero mandar um abraço lá, um alô para o seu Calixto, né? São Antônio Supriano, Dona Alice, né, do saudoso senhor Zé Vito, e minha, sua filha. Também, senhor presidente, quero aqui falar das estradas vicinais, né, que onde foi começado esse serviço lá, ficou muito bom até onde fez, mas parou na comunidade de Estreito, né, e também ficou faltando a comunidade São João da Boa Vista, até as Duas Irmãs, onde tem até vídeo circulando aí da situação da ladeira lá, que está muito complicado, não só a ladeira, mas é um ponto crítico, né, onde passa carro de aluno, onde passa o caminhão do leite, que é para pegar o leite, né, do pessoal, para fazer a sua situação. E também falar aqui, né, de uma grande conquista, né, de uma grande obra que foi feita lá na comunidade de Corfundos, ali entre Núcleo de Jupim e Feirinha, foi a energia lá que a gente, graças ao nosso mandato, né, a gente correu atrás e graças a Deus conseguimos lá, que tinha mais de 15 anos de espera, pessoal esperando. Lá foi contemplado o Tininho de Regis, também seu Pedro, e dona Genilde, lá de, mais conhecido como seu Zé Taba, né? E aí a gente só tem a agradecer, né, a tudo isso aí. E por hoje é só, senhor presidente. Muito obrigado.
4: Mais um colega? Com a palavra o vereador Ricardinho.
5: Senhor presidente, colegas vereadores, em nome dessa casa quero cumprimentar a toda a plenária que se faz aqui presente, a todos os servidores dessa casa, aos colegas vereadores, assessor jurídico dessa casa, em nome de doutor Gilano, cumprimento ao grupo Demolê que se faz aqui presente, enfim, a todos os ouvintes e as pessoas que nos acompanham pelas redes sociais. Senhor presidente, na minha fala de hoje, né, como não é diferente de outras sessões, eu queria aqui cobrar algumas demandas. A gente que é vereador sempre tem andado no nosso município e a gente é a voz do povo, não é isso? E eu queria primeiro começar agradecendo, né? Depois a gente vai fazer o restante das cobranças. Quero agradecer aqui ao nosso amigo Damião e toda a sua equipe do SAAI, em onde a gente fizemos duas reuniões em duas comunidades, Agrovida 16, na verdade em três comunidades, Agrovida 16, Aguada do Meio e também lá no Morrinhos, né, colega Danilo? Onde a gente debateu sobre levar água nos lotes rurais. E graças a Deus, já duas comunidades já estão sendo concluídas, que é a Agrovila 16, lá no Vicinal Dois Irmãos. Também o trabalho já está aqui na Aguada, e depois vai estar no Morrinhos. Então a gente só tem a agradecer, né, É uma coisa histórica aí, as pessoas terem água doce em lotes rurais. E a gente fica feliz por essa conquista, porque eu sempre falo nas minhas falas, o que não é cobrado não é lembrado. E o que se cobra, a gente já planta uma semente para o futuro, né? Não importa se faz hoje ou amanhã, mas se não for cobrado, nunca ninguém vai saber o que, que calado quer. Eu sempre falo, nada é impossível. Outra pauta, senhor presidente, que a gente começou a levantar, né? Também conversei com a prefeita esses dias, né? Tem um colega Lã também esteve lá, a gente esteve em Salvador, discutimos lá com alguns dos deputados sobre o asfaltamento. A gente está aí, né, com esse pedido também, o asfaltamento ali das comunidades da Agrovila 15 para 23 e da comunidade da Agrovila 16 para o Marrequeiro. É uma semente que a gente está plantando. A gente também conversou com a prefeita Chica. Chica falou que já faz sentido isso, que ela também vai estar empenhando, porque a gente vê tantas outras comunidades pequenas aí, com 800 pessoas, e umas comunidades aí com 3, 4 mil famílias, e ainda não tem asfalto. E é umas comunidades que tem muita renda, né? Hoje a gente sabe que essas agrovilas produzem, tem uma grande produção de leite hoje no município de Carinhanha. E a dificuldade é o quê? As estradas. Também o comércio de gado. Todo mundo sabe que bate recorde aí na região da Agrovila 23 e toda a região aqui, até chegar a Carinhanha, Serra do Ramalho. É uma grande escoação na venda de bezerros, né? E sempre o questionamento são as estradas. A gente sabe que a prefeita lutou aí, já conseguiu um paliamento, que foi o cascalhamento, mas seria bom é o asfalto. E a gente está plantando essa semente aí, pegando baixas assinado. Também convido aos colegas vereadores para a gente estar debatendo, pedindo aos deputados, porque, como se diz, a união que faz a força. E se o asfalto chegar, pelo menos ligando essas comunidades maiores aí, já vai, como se diz, abrilhantando, né, a vida daquelas pessoas que precisam deslocar aqui para a sede também. Então, aqui fica essa cobrança, esse tema é importante. Também tem o tema da estadualização, né, que muitos colegas vereadores estão lutando aí, a gente também está lutando, pelo menos pela estadualização, porque através da estadualização a gente consegue também melhorias para essa estrada, passando, né, para o estado. E é uma bandeira aí que talvez pode demorar e talvez não. Isso depende do nosso governador, né? Um governador aí que vem trabalhando muito. É um governador que vem fazendo estradas municipais, estradas em povoados que nunca existiam um palmo de asfalto. E isso não é impossível. Sonhar é possível e realizar também. Então fica aqui essa cobrança. Eu também queria aproveitar, cobrar algumas estradas do nosso município, estradas vicinais, né? Estrada de linha de aluno, estrada onde os produtores de leite precisam para deslocar para as comunidades. Ali o cascalhamento daquela estrada ali, um melhoramento, senhor presidente, daquela estrada ali da Empoeira, que liga aos dois irmãos. Também aquela estrada ali que o pessoal usava muito, que liga a Agrovila 16 por dentro ali, para sair em Vitalina, na Agrovila 23, uma estrada bastante usada, e agora está praticamente fechada. Cobro também aquela estrada vicinal que liga lá a Dona Antônia, ali uma linha de aluno, também muitos produtores de leite usam aquela estrada ali, para deslocar para a Agrovila, para os tanques de leite. Fica aqui essa cobrança, e o secretário de obras faça um levantamento e pode estar dando uma melhorada. E eu também queria falar sobre as energias, senhor presidente. A gente está aí empenhando bastante nos pedidos de energia. Quando a gente fala assim, empenhando, é porque assim, muitas pessoas nas zonas rurais, onde não tem o conhecimento de que precisa, qual a documentação, qual o meio a usar para chegar, para pedir uma energia, e também, sem falar a distância, né? Uma pessoa deslocar lá do pé da serra para pedir uma energia em Guanambi. Então, quero dizer que a gente está levantando essa bandeira aí, tanto eu como o colega Danilo, o colega Luan do Povo também aí, que é um mártir, o homem da luz, e leva energia aí para várias comunidades, e a gente também está empenhando aí. E graças a Deus, a gente já conseguiu aí várias energias ali na região da Agrovila 16, do Contrato, da Empoeira, também aqui na Guarda do Meio, aqui nos Cassiano, uma energia que estava há mais de 15 anos parada. E isso é bom, está dando esse suporte às pessoas, porque nem todo mundo, às vezes, tem o tempo ou o conhecimento. Porque quando você vai lá pedir, fazer um pedido de uma energia, São vários documentos que precisa. Entendeu? Às vezes a pessoa tem que ir lá até 4 vezes por falta de documentação. Então, quero dizer que é uma bandeira que a gente está levantando e aquelas pessoas que precisar ir, pode estar procurando tanto eu como o colega Luan, colega Danilo e outros vereadores também aí, né? Fica aberto aí para estar levantando essa bandeira. Isso é muito importante. Senhor presidente, eu também queria cobrar aqui sobre as cirurgias, né? Em Carinhanha, a gente sabe que nos mutirões aí foram feitas várias cirurgias aí no governo da prefeita e agora deu uma parada e as pessoas estão sentindo dificuldade, estão esperando aí a volta dessa cirurgia e aí fica aqui essa cobrança, a nossa secretária, né? E a nossa prefeita, para estar fazendo esse levantamento e estar trazendo de volta as cirurgias letivas aqui no hospital. Então, só por hoje é só, senhor presidente. Agradeço a todos pela presença e até a próxima sessão, se Deus quiser. Uma boa noite.
4: Mais um colega? Com a palavra, o vereador Evaldo. Gostaria aqui de externar minha gratidão a Deus por me permitir fazer parte dessa honrosa casa. Cumprimento aqui o nosso presidente, doutor Washington, e na pessoa de doutor Washington, cumprimento os demais pares. Cumprimento a todos que fazem presente aqui nessa plenária, e de modo especial, a Ordem de Molê, pré-adolescente, esse jovem, e eu quero cumprimentar todos eles, através do novo mestre e conselheiro, Renzo. Vocês nos engrandecem aqui com a presença de vocês. Nos engrandece, não tenha dúvida disso. Vocês são os olhos, né? São os olhos que brilham muito e vai ajudar muito também na transformação de jovens aqui da nossa cidade. Vocês hoje são o espelho, não tenha dúvida disso. E aqui eu gostaria de externar também as minhas palavras a doutor Girlânio, hoje o venerável mestre da casa, que fez uma cerimônia muito interessante, né, plausível, abrindo as cortinas. É quando você fez aquela cerimônia pública ali no mirante do Paulo do Chico. Isso é muito importante para quebrar esses paradigmas que tem com relação à loja maçônica. Acabar com essa mentalidade, essas coisas que às vezes são ditas de forma infundadas. Eu admiro muito, tenho muita admiração. E lá naquela casa se utiliza muito simbolismo. Muitos são simbolismo. Mas tem 3 aqui que eu gostaria de transmitir para toda a sociedade, a rádio que nos acompanha, os meios sociais, as redes sociais, que são a Bíblia, a Sagrada Escritura, que representa a liberdade religiosa. A bandeira do nosso país, que representa o patriotismo. E os livros, que representam o conhecimento, o poder. E ali dentro daquela instituição, o que a gente se vê, né, são jovens sendo preparados para serem grandes líderes, grandes lideranças. Nós tivemos a graça e a alegria de que essa ordem de Molê fosse implementada aqui na gestão de Marquinho. Né? E a gente está tendo a graça, né, de Marquinho passou o bastão para doutor Girlândio e ele vem fazendo um trabalho também extraordinário. Felizes são vocês, jovens de Molê, de participarem, ter a rica oportunidade de participar dessa ordem. Ali a gente vê o futuro, ali a gente vê a luz, ali a gente vê as asas da liberdade, onde vocês, com toda certeza, estão sendo lapidados para ser homens de bem, íntegros, reto. A gente vê nas atitudes de cada um de vocês, a gente vê a transformação de vocês. Afinal, eu tenho um filho, Demolei, que não pôde estar presente aqui por falta, né, por força maior. Mas parabenizamos vocês, e essa casa se sente orgulhosa com a presença de vocês aqui. Eu gostaria aqui também, presidente, de me dirigir também e fazer as minhas cobranças. A gente está tendo uma empresa aí, que está trazendo, está sendo implementado
6: a água doce está sendo universalizada aqui em nosso município. É uma obra de extrema importância, de grande envergadura, onde vai trazer dignidade para as pessoas, mas se faz necessário que eles tragam o benefício, mas também não deixam o malefício. Eu estou falando aqui com propriedade, entendeu? Por fazer parte de uma comunidade ali, que queira Deus que esteja acontecendo só nessa comunidade. Mas a empresa está fazendo como é que se diz? Colocando os canos, e se a estrada já não estava muito boa, está ficando muito pior. E eu tenho certeza que eles estão sendo bem pagos, né? E vêm para aqui buscar trabalhar, ganhar o seu dinheiro, vão levar prosperidade, mas é preciso também que eles deixem prosperidade, que eles deixem respeito, que eles deixem dignidade. A gente está fazendo as cobranças aqui, está ali pela comunidade das Caraíbas. Eu passo lá, eu tenho um sentido na pele. E lá tem idosos que tem problema, que faz tratamento, né, vários tipos de tratamento. Tem idosos de 60, de 60, de 70, de 80 e até mais de 90 anos. Né, faz hemodiálise. A casa da pessoa, infelizmente, já não fica mais limpa por conta do estrago que eles estão fazendo por onde eles passam. Espero em Deus e peço a Deus que não esteja acontecendo em outros vicinais por onde eles estão passando. Não é porque eles estão cuidando e nos dando o direito de ter água doce que eles também vão destruir as nossas estradas. Aqui fica a nossa indignação, né, a nossa insatisfação. E eu me dirijo nesse momento ao secretário de infraestrutura, ao Poder Executivo, que possam fazer uma fiscalização nessa empresa. Né, porque do jeito que está, eles têm que deixar pelo menos do jeito que estava. Infelizmente, não estão deixando. Estão trazendo benefício, estão trazendo dignidade, estão trazendo a bênção, mas também está deixando a destruição. Se faz necessário que o secretário de infraestrutura, nosso amigo Raimundo Primo, que o Poder Executivo comece a cobrar, porque a situação é grave, e é como os colegas falaram aqui muito bem, vai chegar o período de chuva e vai ter vicinais que vai ficar intransitável. Não é porque está trazendo a água, que é um benefício que a gente tanto sonha, tanto quer, que também eles vão trazer a destruição através das estradas. Eu sou testemunha vivo, passo nessa estrada, já cobrei, foram lá e não resolveram o problema. Então, se faz necessário, que eu tenho certeza que eles estão sendo bem pagos. Se participar de licitação, estão ganhando aquilo que é justo. E também tem que ser justo com a nossa sociedade, com a nossa comunidade, com o nosso povo. Então, é importante, nosso ilustre presidente, doutor Osso, que o senhor se reporta ao Poder Executivo e ao nosso secretário de infraestrutura. Eu aqui também gostaria de acrescentar nas minhas palavras que está iniciando o segundo semestre do biênio, né? E a gente espera, por ser um período eletivo, né, que a gente tenha aqui a tranquilidade, a serenidade, né, de passar por esse processo, né, de forma republicana, com zelo, com respeito, todos nós aqui, colegas, né, que a gente deixe a questão partidária para lá e cada qual, né, cuida da sua vida com tranquilidade, com serenidade, faça as suas defesas, né? Isso é importante, né? Que a gente passa esse período eletivo e democrático com muita tranquilidade, com muita serenidade. E eu aqui, senhor presidente, gostaria também de desejar nesse nosso segundo semestre, né, do biênio, que venham muitos projetos, né, que venham de fato a transformar a vida da nossa cidade, do nosso povo, que venham a impulsionar, a fazer de Caraí uma cidade pujante, que venha projeto, que venha gerar emprego, que venha gerar renda. Esse é o nosso desejo. E que também seja construído aqui grandes projetos através dos nossos colegas vereadores. E nós somos capacitados para isso. Temos sabedoria, temos habilidade, temos inteligência. Não podemos depender só do executivo. Também trazer projetos que venham realmente a transformar, a impulsionar, a potencializar a vida do nosso povo, a vida da nossa gente. E fica também aqui o desejo, nosso estimado presidente, que a gente tenha a graça, através das suas mãos, de que a gente possa retornar para a nossa casa. Eu sei que você está cuidando com zelo, está preparando, né, para receber todos nós, ali onde a gente vai ter um ambiente confortável, né, um ambiente maravilhoso, onde a gente possa receber toda a nossa comunidade, todo o nosso município, todo o nosso povo, e ali fazer os debates, né, em que venham realmente engrandecer e transformar a vida do nosso povo. A gente fica na expectativa de que chega logo esse dia da inauguração, da revitalização, da restauração, né, e da reinauguração da nossa, da Casa da Cidadania, da Casa do Povo. Aqui ficam as minhas sinceras palavras e peço e rogo a Deus que a gente tenha a oportunidade de estar aqui na próxima sessão, se o nosso querido e estimado Deus nos permitir. Muito obrigado.
4: Mais um colega? Com a palavra o vereador Pi. Senhor presidente, caros colegas vereadores, plenária presente, quem nos ouve pela Pontal FM, pelas redes sociais, boa noite a todos. Gostaria aqui, senhor presidente, de agradecer Wagner, doutor Gislane e os jovens aí da Cássia, né? Sejam todos bem-vindos. É um prazer receber vocês aqui. Gostaria também de parabenizar, em nome do doutor Osso, doutor Gislane, né? O dia dos advogados. Então, parabéns para todos os advogados aí que defendem a sociedade, né? Senhor presidente, mais um início, né? A gente vamos começando aí, e começando com bastante cobrança, né? De todos os colegas que já falaram aí, né? Da falta do colega que já está aí, já falou aí, todos cobrando, né, senhor presidente? Cobrando as mesmas cobranças de sempre. As mesmas cobranças de praticamente um ano atrás, dois anos, que não resolve a situação. Então tem que ver com a prefeita, senhor presidente. Porque toda sessão, a mesma cobrança. Fala, fala e fica dentro das quatro paredes. Entra no ouvido, sai no outro. E então, cadê a representação dessa casa? Cadê o respeito, senhora prefeita, pelos nós vereadores? Então, não está tendo respeito por essa casa. Quando vem um projeto para cá, não vota, não discute, não. Então, por que não resolve as situações da nossa cidade, que está tão triste? Falou, foi bem falado, ó, a situação da entrada dessa cidade, caros colegas vereadores. Vai ali, eu convido, vamos terminar, vamos ali. Olha a situação daquela entrada da cidade, ali perto do Poço Cajueiro, até chegar na ponte. É uma vergonha. Tem quanto tempo que está desse jeito? Quanto tempo, senhora prefeita? Tem dinheiro para tantas coisas, não tem dinheiro para consertar a entrada da nossa cidade, que é o portal da cidade? É uma vergonha, caros colegas vereadores. É uma vergonha para nós. É uma vergonha. Chega uma pessoa de fora, fala a situação da entrada da cidade. A iluminação pública, toda a sessão, os colegas, nós todos cobrando. Eu convido, vamos aqui nós acabar a sessão, aqui na Avenida Santo Antônio, de frente à Tom Construção, tem um poste que está queimado ali, já tem vários e vários meses, aqui na Avenida Santo Antônio. Na hora que terminar aqui, eu convido, vamos lá olhar de frente à Tom Construção para ver a situação. Entendeu? Aqui na Avenida, imagina nos nossos povoados, é todos os povoados. A feirinha faz vergonha todo dia. Pô, vereador, a situação daqui. A gente cobra aqui, não tem resposta. Então, tá faltando respeito com a nossa casa. Tá faltando respeito, entendeu? O colega Antônio Carlos falou ontem, o acidente que teve com o carro da prefeitura. Carlão está internado em Guanambi, está na UTI, esperando uma cirurgia. Tem mais de 20 anos de dia, não consegue uma cirurgia. Foi para a UTI agora, complicou o caso do rapaz, entendeu? Está na UTI, o acidente foi no carro da prefeitura, mesmo que se fosse em outro carro. Estava perto de lá de Conquista, voltou para cá. Está no nosso... Quanto tempo? Cadê a saúde? A saúde da nossa cidade? A saúde da Bahia? Fala que a saúde está boa. Boa como? Do tempo com o amigo que está lá, esperando a cirurgia, não arrumou a cirurgia. Complicou a situação, está na UTI, gente. É uma vergonha a nossa saúde. É uma vergonha. É um absurdo o que está acontecendo. É um absurdo. O colega falou aqui, bem falado. Eu convido os colegas, vamos ali nas duas irmãs para ver a situação daquela ladeira. É uma vergonha. O povo do leite falou que vai parar de pegar o leite lá porque não está tendo condição do caminhão passar naquela ladeira. Eu fui lá essa semana com a Hilux, a situação da ladeira daquela e com um caminhão de leite subir, o trabalho que está dando. Então é uma vergonha, o colega Danilo falou, que eu convido, senhor presidente, vamos lá resolver a situação daquela ladeira, o carro de aluno está passando ali, entendeu? É uma situação precária, tem dinheiro para várias e várias coisas, para arrumar a ladeira da casa dali é meia hora, 20 minutos, arruma, entendeu? Então, a coisa que a gente, que tem mais produção aqui hoje no nosso município, se chama o leite, entendeu? O pessoal do leite lá está sofrendo.
7: A renda que gera mais no nosso município hoje é o leite. Ali na feirinha Vila São João tem 2 tanques de leite. Eu entrego leite nenhum. No que eu entrego é mais de 3 mil litros por dia. Nenhum. Lá tem 2. Imagina. Então a prefeita não dá assistência nas estradas. Então a chuva daqui um dia está chegando. Aí o povo tira o leite, vai fazer o quê? Vai perder. Porque os carros não vão pegar o leite, que não tem estrada. Então, uma situação difícil. Difícil, a gente cobra, mas não tem uma resposta. O colega ontem também cobrou, bem cobrado, a situação do carro que vai levar os pacientes em Salvador, um motorista só, para ir daqui para lá. O colega Antônio Carlos cobrou ontem, bem cobrado, colega Antônio Carlos. Vai daqui para lá, menos mal que vai de dia, um motorista só. De lá para cá, sai de lá 4 horas da tarde, chega aqui 4, 5 da manhã, entendeu? Os pacientes dizem que tá vendo a hora de... Entendeu? Então, tem que ver, senhor presidente, essas coisas que vai vida lá dentro, vai vida, quantas pessoas não vai nessa van, entendeu? Então, pode ser um parente meu, pode ser um parente da prefeita, então tem que ver antes de acontecer, né? Que a situação... Mas o pior, que a gente cobra e não tem uma resposta. Tem que ver uma resposta, senhor presidente, para nós, por favor. Traga uma resposta. Vê uma resposta lá da senhora prefeita. Porque a situação está ficando complicada. Cada dia que passa, ficando pior. Também, senhor presidente, cobrei várias vezes, já estamos no segundo biênio. A sessão itinerante, vamos aproveitar que a nossa casa está em reforma. Vamos ver se faz pelo menos 1, 2 ou 3, o que puder. Ver a situação da sessão itinerante para a gente ir nos povoados, visitar o nosso povo, que o nosso povo nos cobra. Vê isso aí para a gente, por favor. Então, senhor presidente, por hoje é só. Muito obrigado a todos. Fica todos com Deus e até a próxima, se Deus assim nos permitir.
8: Mais algum colega? Não havendo nenhum colega mais para fazer da palavra, a gente dá sequência, colocando em votação o parecer número 3/2026 da Comissão de Finanças e Orçamento ao projeto de lei número 09/2026, que autoriza o Poder Executivo Municipal a indenizar benfeitorias em área desapropriada para a construção de parque de vaquejada no povoado de Vila São João. Colega Pi, parecer favorável. Colega Danilo.
9: Favorável, senhor presidente.
8: Colega Antônio Carlos.
10: Favorável.
8: Colega Ricardinho.
11: Favorável, senhor presidente.
8: Colega Uvaldo.
12: Favorável, senhor presidente.
8: Colega Jutaí Boca Rica.
13: Favorável.
8: Colega Gildo Núcleo.
14: Favorável, senhor presidente.
8: Colega Tiaguinho.
15: Favorável, senhor presidente.
8: Colega Luan.
16: Favorável.
8: Parecer foi aprovado por unanimidade. Coloca em discussão o referido projeto. Algum colega vai fazer discussão? Então faço para a votação. Coloca em votação o projeto de lei número 09, que autoriza o Poder Executivo Municipal a indenizar benfeitorias em área desapropriada para a construção de parque de vaquejada do povoado de Vila São João. Projeto com o parecer. Colega Luan.
16: Favorável.
8: Colega Tiaguinho.
15: Favorável, senhor presidente.
8: Colega Dil.
14: Favorável, senhor presidente.
8: Colega Jutaí.
13: Favorável.
8: Colega Ovaldo.
12: Favorável, senhor presidente.
8: Colega Ricardinho.
11: Favorável, senhor presidente.
8: Colega Antônio Carlos.
10: Favorável.
8: Colega Danilo.
11: Favorável, senhor presidente.
8: Colega Pi.
13: Favorável.
8: Então, o projeto foi aprovado por unanimidade. Antes de finalizar, eu quero só compartilhar aqui do convite do colega Antônio Carlos já. É o convite da APAE, convidando a todos os colegas vereadores. É um convite especial. A APAE Carinha tem a honra de convidar os membros do Poder Legislativo para participar de um momento especial de diálogo, acolhimento e parceria. Encontro inclusive, café da manhã com as autoridades, dia 24 de agosto de 2026, segunda-feira, em nossa sede, às 9 horas da manhã. Sua presença é muito importante para construirmos juntos uma sociedade mais inclusiva. A APAE de Carinha, contamos com a presença de todos os colegas vereadores. Também retirar aqui, justificar a falta do colega Edivaldo Melo, que por motivo alheio à sua vontade não pôde estar presente. Quero também parabenizar aos colegas vereadores aí a pedido do amigo Rosalvo, e alguns colegas ajudaram. E a equipe acho que teve bastante êxito em Belo Horizonte, São Paulo. Então, parabenizar a todos os envolvidos e dizer que a Câmara continua à disposição, portas abertas para o que puder a gente contribuir. Também quero parabenizar a mim e também
1: ao meu colega doutor Girlânio e aos colegas advogados aí, todos parabéns aí pela belíssima produção. Também não teremos mais sessão antes do aniversário da cidade. Quero dar aqui desde já os parabéns à nossa querida cidade. Em nome da Câmara de Vereadores, a gente parabeniza nossa carinhanha e tenha e continue com esse povo maravilhoso, receptivo, muitos e muitos anos de vida. Também quero desejar aqui uma boa noite especial aqui ao pessoal que está aqui presente, o pessoal da Ordem Molei. A gente tem a satisfação de receber, que apareçam mais vezes, a casa fica contente quando vem visitantes. Quanto mais, melhor, a Câmara está de portas abertas, que precisar. A gente só tem a agradecer e parabenizar. Boa sorte, muito sucesso nos seus caminhados. E não havendo mais nada a se tratar, sob a proteção de Deus, eu declaro encerrada a sessão.
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2: Gente bacana no ar, o Good Night Pontal, nesta linda quinta-feira, 13 de agosto do ano de 2026. 20 horas e 6 minutos. Good Night para você já em casa, dever cumprido, um ótimo descanso, muita gente voltando para casa, um ótimo retorno, você aí no seu trabalho noturno, em qualquer lugar que vocês estejam alcançando o nosso sinal. Obrigado pela sintonia. E hoje nós comemoramos Dia Internacional dos Canhotos, também Dia do Economista, santo de hoje, Santo Hipólito. Hoje também é uma data muito especial para você que está completando mais uma primavera. Parabéns, felicidades mil. Por aqui o Manuel França juntinho com vocês até as 23 horas com o nosso Good Night Pontal. Lembramos que daqui a pouquinho, a partir das 20h30, você irá ficar com a voz do Brasil. E, diante das dificuldades, diga: bendito seja Deus. Jesus afirmou que tudo é possível para quem tem fé. Pintando a primeiríssima do nosso Good Night Pontal, o eterno Raul Seixas, Eu Nasci Há 10 Mil Anos Atrás.
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Dante Pontal tocando as mais belas canções de todos os tempos. 20:31. Aí seja gente bacana, a partir desse momento você irá ficar com a voz do Brasil. Após a voz do Brasil, voltaremos com o nosso...

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1: Olá, boa noite.
2: Boa noite para você que nos acompanha em todo o país.
1: Quinta-feira, 13 de agosto de 2026.
2: Vamos aos destaques do dia.
1: Brasil registra mais de 62 milhões de empregos formais no mês de junho.
2: Dados são da RAIS, a Relação Anual de Informações Sociais, que é divulgada mensalmente. Graziele Bezerra.
3: Do total de empregos registrados em junho, a maior parte ficou com os trabalhadores seletivos e temporários, responsáveis por 48 milhões de vínculos.
1: Operação Arena. Investigação apura sonegação fiscal e lavagem de dinheiro na exploração de apostas de cota fixa e jogos de azar.
2: São apreendidos bens e valores de até R$1 bilhão. Luana Karen.
4: A investigação identificou indícios de utilização de uma complexa estrutura societária com o objetivo de conferir aparência de legalidade a operações relacionadas à exploração de apostas de cota fixa e de jogos de azar.
1: Já está em funcionamento modalidade de crédito para adimplentes.
2: Estratégia oferece condições mais favoráveis a trabalhadores informais que estão com dívidas em dia. Luciana Vasconcelos.
5: A medida permite contratar uma nova operação de crédito para quitar integralmente a dívida anterior.
1: Hoje, na apresentação da Voz do Brasil, Mariana Jungmann e Luciano Seixas.
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1: Mais de 62 milhões de vínculos de emprego ativos.
2: E o quadro do o quadro do mercado formal do país em junho, segundo dados divulgados hoje.
1: Os números fazem parte da RAIS, levantamento que era realizado uma vez por ano e agora está sendo divulgado mensalmente.
3: Segundo os dados divulgados nesta quinta-feira, no mês de junho foram registrados 62.891.209 vínculos de trabalho ativos no país, cerca de 164 mil a mais do que o registrado no mês anterior, maio. No acumulado do primeiro semestre, o aumento no emprego formal foi de 3,6% em relação a dezembro de 2025, com 2 milhões e 200 mil novos vínculos. Do total de empregos registrados em junho, a maior parte ficou com os trabalhadores seletistas e temporários, responsáveis por 48 milhões de vínculos. Em seguida, vem os agentes públicos, ocupando 14 milhões e 300 mil postos, e as demais categorias com cerca de 430 mil vínculos ativos. O setor de serviços foi responsável pelo maior número de oportunidades, como explica Paula Montanher, subsecretária de Estatísticas e Estudos do Trabalho do Ministério do Trabalho e Emprego.
6: Todos os setores cresceram. O grupo que mais cresce é o grupo que a gente chama de serviços. Uma parte grande desses empregos são na administração pública, defesa, seguridade, educação e saúde.
3: Até junho, os dados da RAIS, a Relação Anual de Informações Sociais, eram divulgados uma vez por ano. Agora, o relatório é publicado mensalmente e traz também recortes como sexo, raça, cor e escolaridade. As mulheres, por exemplo, ocuparam mais de 29 milhões dos empregos em junho, cerca de 46% do total, um crescimento de 5,7% em relação à quantidade de postos que elas ocupavam em dezembro do ano passado. A RAIS também mostra um mercado de trabalho cada vez mais jovem e diverso, com maior presença de pessoas pardas e pretas em empregos formais e o crescimento nos vínculos de trabalhadores com até 24 anos de idade. Para o ministro do Trabalho e Emprego, Luiz Marinho, muitos jovens buscam a segurança da consolidação das leis trabalhistas.
7: Muita gente quer a segurança da CLT, quer o direito às férias, 13º, fundo de garantia, participação dos resultados. O que não quer, eventualmente, é salário baixo. Não quer um ambiente estressante. Não quer um ambiente assediador.
3: Em junho, a região sudeste liderou o emprego formal, sendo responsável por 47% dos postos de trabalho do país, com 29 milhões de empregos. Reportagem Graziele Bezerra.
2: Quem tem uma dívida e está em dia com os pagamentos, também pode renegociar os valores.
1: Está disponível uma modalidade de crédito para essas pessoas, com juros de até 1,99% ao mês.
2: Saiba quem pode participar e um alerta: cuidado com os golpes que usam o nome do programa.
5: Já está funcionando modalidade de crédito voltada a trabalhadores que estão adimplentes ou com pequenos atrasos em suas dívidas junto a instituições financeiras. O crédito é voltado a trabalhadores informais, sem vínculo pela CLT. Não atende servidores públicos ou quem receba aposentadoria ou pensão do INSS. A medida permite contratar uma nova operação de crédito para quitar integralmente a dívida anterior. Quem explica é o secretário de Reformas Econômicas do Ministério da Fazenda, Regis Dudena.
8: Para pessoas que não têm acesso a essas linhas de consignado, a essas linhas baratas, que tomaram crédito, aí um crédito pessoal, sem garantias, normalmente créditos caros, e que estão pagando. Então são pessoas que, como o nome diz, né, desenrola adimplentes. São pessoas que estão adimplentes, que estão pagando essa sua conta, que estão atrasados em até, no máximo, 90 dias, mas já pagaram aí pelo menos 4 parcelas desse crédito e estão tendo aqui uma possibilidade de ter acesso a uma linha de crédito com taxas baixas, até no máximo R$ 1,99 por mês, e vão poder diminuir a parcela que ela vem pagando mês a mês dessa dívida.
5: Também há possibilidade de contratação de crédito adicional de até 50% do saldo devedor da operação original, desde que a nova prestação não ultrapasse 90% do valor da parcela anterior. Ao contratar a operação, o beneficiário concorda com o bloqueio do CPF para apostas em plataformas de bets por 6 meses. O secretário Regis Dudena, do Ministério da Fazenda, alerta que a contratação deve ser feita diretamente pelos canais oficiais das instituições financeiras e orienta a desconfiar de anúncios que prometem aprovação imediata, mensagens com links, cobranças de taxas antecipadas ou pessoas que se ofereçam para intermediar a negociação.
8: Primeiro passo recomendado, vá você até a sua instituição financeira. Se for uma instituição financeira física que tenha lá a sua agência, vá conversar. Se for uma digital, use sempre o aplicativo daquela instituição que você já conhece, que você já tem cadastro. Cuidado para não aceitar muito ajuda de terceiros.
5: O Banco do Brasil e a Caixa Econômica já estão aptos a operacionalizar a modalidade de crédito. Outras instituições financeiras poderão aderir ao programa nos próximos dias. Os interessados devem procurar as suas instituições financeiras para se informar se estão participando do programa. Com locução de Luciana Vasconcelos, reportagem de Pablo Mundim.
1: A Polícia Federal investiga um grupo acusado de crimes financeiros em exploração de jogos de azar e apostas esportivas, nas chamadas bets.
2: Foram cumpridos mandados de busca e apreensão em 5 estados e o bloqueio de até R$ 1 bilhão dos envolvidos no esquema.
9: A Operação Arena apura a atuação de grupo empresarial em supostos crimes de sonegação fiscal, evasão de divisas e lavagem de dinheiro. A investigação identificou indícios de utilização de uma complexa estrutura societária e financeira, mantida no Brasil e no exterior, com o objetivo de conferir aparência de legalidade a operações relacionadas à exploração de apostas de cota fixa e de jogos de azar. De acordo com o secretário especial da Receita Federal, Robson Barreirinhas, o grupo iniciou a atividade na Paraíba em 2012.
10: Foi ampliando essa atividade, utilizando-se de um sofisticado esquema para ocultação de recurso, para lavagem de dinheiro, para evasão de recursos.
9: A investigação também identificou possíveis indícios de omissão de rendimentos e de sonegação de impostos. O secretário da Receita Federal, Robson Barreirinhas, destaca os prejuízos para o país.
10: As bets, elas se tornaram uma doença social no Brasil. E quando se fala de bets ilegais, esse problema é exponencialmente aumentado, porque a bet legal não tem nem mesmo a regulação que hoje existe no Brasil. Não existe, por exemplo, impedimento para crianças joguem em bets ilegais. Não há as ferramentas de autoexclusão, de autolimitação que foram impostas para as bets legais, prejudicando ainda mais a população brasileira.
9: O ministro da Fazenda, Dário Duriga, disse que as atividades da empresa no país já foram suspensas.
11: A gente já tem uma medida cautelar que suspende a atuação dessa empresa dentro de um processo de fiscalização que já vinha acontecendo, com troca de informação entre as demais autoridades. A gente tem conseguido viabilizar esse combate criminal, que envolve lavagem de dinheiro, envolve ocultação de patrimônio, dessas empresas.
9: Ao todo, foram cumpridos 17 mandados de busca e apreensão em 14 localidades, nos estados da Paraíba, Sergipe, São Paulo, Rio de Janeiro e Paraná. A decisão também prevê a apreensão de bens e valores até o limite aproximado de R$1 bilhão. Reportagem Luana Karen.
1: Estão públicas mais de 2.000 páginas que autorizam 85 empresas de apostas a funcionarem no país.
2: A iniciativa faz parte da política de transparência ativa da Secretaria de Prêmios e Apostas, de acordo com o ministro da Fazenda, Dario Durigan.
11: Os principais documentos de todos esses processos já estão disponíveis, tanto documentos que embasam origem de recursos, quanto documentos da avaliação jurídica e até o documento que é o relatório final da nossa avaliação, que tem ali o contexto geral, quem são os sócios, qual é o ramo de atuação da empresa, qual é o negócio da empresa. Isso fica agora para todas as empresas que pediram autorização, isso fica público, cumprindo com esse compromisso de transparência ativa.
1: A publicação dos documentos está sendo realizada de forma gradual e sem comprometer a proteção das informações que possuem acesso restrito.
2: Ainda de acordo com o ministro Dario Durigan, cerca de 5 milhões de contas estão impedidas de fazer apostas no país.
1: Os bloqueios incluem 3 milhões de beneficiários de programas sociais.
2: Os dados podem ser encontrados na página do Ministério da Fazenda em gov.br/fazenda.
1: As vendas do comércio varejista cresceram 0,5% em junho, na comparação com maio.
2: Os dados são da pesquisa mensal de comércio divulgada nesta quinta-feira pelo IBGE.
12: O volume de vendas do comércio varejista teve um aumento de 0,5% no mês de junho em relação ao mês anterior. Mas a média para o trimestre encerrado em junho foi negativa em 0,3%. Entre as atividades com alta estão outros artigos de uso pessoal e doméstico, hipermercados, supermercados, produtos alimentícios, bebidas e fumo, móveis e eletrodomésticos e artigos farmacêuticos, médicos, ortopédicos e de perfumaria. Entre as atividades em queda estão livros, jornais, revistas e papelaria, tecidos, vestuário e calçados, combustíveis e lubrificantes. O gerente da Pesquisa Mensal de Comércio, Cristiano Santos, explica os resultados.
13: Então, das 8 atividades pesquisadas, 4 ficaram no campo positivo. O principal setor que teve crescimento foi de outros artigos de uso pessoal e doméstico. Ali tem resultados de vários nichos, dentre eles de lojas de departamento, apartamentos, lojas de brinquedos, e teve então um crescimento, foi o topo ali o que mais cresceu. O que mais caiu, né, dessas 8 atividades foi a atividade de tecidos, vestuário e calçados.
12: Na comparação com junho do ano passado, o volume de vendas no varejo aumentou 2,9%. No acumulado do ano, a alta é de 1,9%. Reportagem Luciana Colares de Holanda.
1: A estimativa para a produção de grãos na safra 2025-2026 deve ultrapassar 360 milhões de toneladas.
2: Segundo o levantamento divulgado hoje pela Conab, a Companhia Nacional de Abastecimento, se confirmado, o volume representa 8 milhões e 500 mil toneladas a mais do que no ciclo passado.
1: O milho e a soja juntos devem compor 90% do total da safra, como explica Silvio Porto, presidente da Conab.
14: Nós temos aqui 180,5 milhões de toneladas de soja, 143 milhões de toneladas de milho. A primeira safra de milho, que foi a grande recuperação, fez com que nós tivéssemos um aumento bastante expressivo. Nós saímos de 24,9 milhões de toneladas na safra anterior para quase 30 milhões.
2: Dentre os produtos de inverno, o trigo deve registrar 5 milhões e 800 mil toneladas.
1: A estimativa representa redução de 26,2%, principalmente por conta das chuvas no sul do país, como detalha o presidente da Conab, Silvio Porto.
14: O que nos preocupa é a questão do trigo. Nós tivemos uma queda muito acentuada de produção, de área no caso, além dessa queda muito significativa da área, serão as condições de chuva, né, em função do El Niño. Isso principalmente no Rio Grande do Sul poderá comprometer a qualidade desse trigo que será colhido nesse período.
2: Quem recebe ou utiliza Vale Alimentação e Vale Refeição deve ficar atento às regras para o uso desses benefícios.
1: A regulamentação, feita no final de julho, amplia a aceitação dos cartões, reduz custos para os estabelecimentos e reforça que os valores devem ser usados apenas na compra de alimentos e refeições.
2: Confira na reportagem como essas regras se aplicam a trabalhadores e estabelecimentos.
9: Localizado em um shopping de Brasília, o restaurante do empresário Pedro Mendonça faz parte de uma rede especializada em frutos do mar com mais de 30 anos de história. O comércio foi fundado pelo seu pai nos anos 90 e de lá para cá passou por adaptações. Entre elas, a variedade nas formas de pagamento. Segundo Pedro, oferecer o Vale Refeição como uma das alternativas ajuda a atrair novos clientes e facilita o acesso do público ao negócio da família.
15: A pessoa que usufrui desse Vale Refeição, ela ganha crédito, ela tem que usar ele, então ela dá preferência para usar, de fato, em restaurantes que ela possa aproveitar esse crédito. Então, eu vejo mais como o principal benefício é essa possibilidade de ter novos clientes.
9: Instituídos há mais de 50 anos por meio de lei, o Vale Refeição e o Vale Alimentação fazem parte do Programa de Alimentação do Trabalhador, o PAT. Os benefícios oferecidos pelas empresas aos colaboradores funcionam como um crédito para garantir uma alimentação adequada. Neste ano, um decreto estabeleceu novas regras para o programa. A principal mudança, de acordo com Rogério Araújo, coordenador do PAT do Ministério do Trabalho e Emprego, é o estabelecimento do teto de 3,6% nas taxas cobradas pelas operadoras sobre as transações. A medida acaba com as cobranças de tarifas elevadas que muitas vezes inviabilizavam a adesão de estabelecimentos às bandeiras de cartão.
16: Por isso a limitação das taxas e o prazo de liquidação é tão importante. Esses estabelecimentos comerciais menores, restaurantes pequenos, supermercados de bairro, esse estabelecimento não vai mais precisar usar o capital de giro para fazer essa movimentação. Ele vai ser pago ali dentro dos 15 dias e com a taxa muito mais baixa. Então ele não vai ter perda em aderir ao PAT.
9: O decreto determina ainda que as empresas emissoras que possuem mais de 500 mil usuários ativos devem adaptar até novembro deste ano seus sistemas para que os cartões de Vale Refeição e Vale Alimentação funcionem em qualquer maquininha de pagamento. Além disso, Rogério Araújo destaca que o texto reforça que os valores destinados aos auxílios devem ser utilizados exclusivamente para compra de alimentos e refeições.
16: Esse programa foi criado com a ideia de que a gente pudesse fazer uma alimentação segura para o trabalhador, uma nutrição adequada para que ele desenvolva as atividades, não tenha problemas nutricionais, evitando inclusive acidentes de trabalho, faltas ao trabalho. E aí, claro, a consciência do trabalhador tem que ser também nesse sentido, de consumir o seu vale alimentação e refeição para o fim que é destinado, sem tentar fazer um uso inadequado, por exemplo, aquisição de produtos eletrônicos ou ainda com essa venda do benefício.
9: Empresas, operadoras e estabelecimentos que descumprirem as regras estão sujeitos a sanções administrativas, com multas que variam de R$5.000 a R$50.000. Quem descumprir a regulamentação também pode perder benefícios fiscais previstos na legislação. Reportagem Gabriela Noronha.
1: Estão abertas as inscrições para cursos de detecção precoce de câncer na atenção primária.
2: São 7 cursos online e gratuitos voltados para equipes de saúde.
1: O foco das capacitações está na prevenção e no diagnóstico rápido dos tipos frequentes da doença.
17: Profissionais da atenção primária à saúde podem se inscrever para 7 cursos gratuitos e 100% online para detecção precoce do câncer. A iniciativa traz qualificações como a detecção precoce de câncer, prevenção dos fatores de risco para cânceres, rastreamento organizado, detecção precoce de câncer do colo do útero e de mama e gestão de base populacional na atenção primária. Os cursos têm matrículas abertas por prazo indeterminado. Os cursos contribuem para o fortalecimento das redes de atenção à saúde e para a qualificação do cuidado ofertado à população. Eles fazem parte de iniciativa que apoia a organização e a qualificação dos processos de trabalho das equipes que atuam na atenção primária para a detecção precoce dos cânceres e a continuidade do cuidado. Além de cursos, são ofertados materiais técnicos e educativos a profissionais e gestores. Daniele Popov para A Voz do Brasil.
1: Professores e educadores de todo o país já podem escrever projetos que usam jogos interativos em sala de aula.
2: É a primeira edição do Prêmio Desenvolvimento em Jogo do Ministério da Integração e do Desenvolvimento Regional.
18: Será realizada a primeira edição do Prêmio Melhores Práticas do Desenvolvimento em Jogo e que está com inscrições abertas até o dia 30 de agosto. A premiação é voltada a práticas de aplicação do desenvolvimento em jogo em ambientes pedagógicos por docentes e facilitadores no ensino formal e não formal. O desenvolvimento em jogo é um material elaborado para comunicar conceitos da Política Nacional de Desenvolvimento Regional através de um jogo estilo RPG. É uma maneira interativa de experiência de aprendizado. O edital contempla práticas desenvolvidas no ensino fundamental e médio, na graduação e pós-graduação em projetos de extensão universitária, instituições comunitárias, escolas legislativas, escolas de governo e atividades formativas em colegiados de políticas públicas e municípios. Serão selecionadas 30 iniciativas pedagógicas distribuídas entre 10 categorias. O resultado final está previsto para ser divulgado em 9 de novembro. Dilson Santa Fé, para A Voz do Brasil.
1: O edital da premiação está disponível em gov.br/mdir.
2: Estudantes e pesquisadores de todo o país têm até esta sexta-feira, 14 de agosto, para se inscrever no Prêmio Jovem Cientista 2026.
1: A premiação busca estimular projetos com soluções inovadoras usando inteligência artificial.
19: Foi observando a rotina dos castanheiros no Vale do Javari, no Amapá, que a estudante Manuele da Costa Pereira desenvolveu um kit portátil para a produção de energia elétrica a partir do sol.
20: Durante essas expedições, a gente começou a observar e a vivenciar o dia a dia deles em campo. E aí, a partir disso, a gente começou a pensar sobre alternativas para melhorar a qualidade de vida deles, né? Que eles não tinham o básico, nem para iluminar o acampamento à noite. Ou quando tinham, eram geradores movidos a óleo diesel, que são pesados e poluentes também. Esse kit ele funciona como um mini gerador de energia elétrica a partir do sol.
19: Foram 2 anos trabalhando no projeto no Instituto Federal do Amapá. O empenho deu resultado e Manuele ganhou o Prêmio Jovem Cientista na categoria Estudante de Ensino Superior. Jovens pesquisadores interessados em seguir os passos de Manuele e concorrer ao prêmio têm até o dia 14 de agosto para inscrever projetos. O tema desta edição do Jovem Cientista é Inteligência Artificial para o Bem Comum. A ideia é que estudantes e pesquisadores apresentem projetos que explorem o potencial da IA para a solução de problemas reais, como melhoria de serviços públicos, ampliação do acesso à saúde e educação, inclusão digital e sustentabilidade ambiental. O presidente do Conselho Nacional de Desenvolvimento Científico e Tecnológico, o CNPq, vinculado ao Ministério da Ciência, Tecnologia e Inovação, Olival Freire Júnior, destacou a importância da premiação.
21: A particularidade desse prêmio, que é um prêmio para tentar fisgar um jovem promissor. Então, não é o prêmio para o pesquisador já consolidado. Então, é uma tentativa, nos mantendo na questão do futebol, de você olhar para a divisão de base e dizer, aquilo ali tem futuro.
19: Podem se inscrever para o Prêmio Jovem Cientista estudantes do ensino médio, superior, mestrado ou doutorado. Também são aceitas inscrições de mestres e doutores já formados, com idade até 39 anos. Reforçando, as inscrições vão até o dia 14 de agosto e podem ser feitas pelo site jovemcientista.cnpq.br. Com locução de Thaís de Araújo, reportagem Luana Karen.
2: Termina amanhã o prazo para que os candidatos pré-selecionados na segunda chamada do ProUni, o Programa Universidade para Todos, comprovem as informações da inscrição.
1: Os documentos devem ser apresentados diretamente na instituição de ensino para a qual o estudante foi selecionado.
2: Para saber mais, acesse acessounico.mec.gov.br.
1: E essas foram as notícias do governo federal.
2: Uma realização da Secretaria de Comunicação Social da Presidência da República.
1: Com produção da empresa Brasil de Comunicação.
2: E agora com as notícias do Poder Judiciário e do Congresso Nacional. Boa noite.
1: Boa noite para você. Até amanhã.
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22: Supremo Tribunal Federal confirma a decisão liminar do ministro Flávio Dino, que reconhece a omissão do Congresso Nacional na regulamentação da mineração em terras indígenas.
23: STJ afasta a prescrição em ação indenizatória sobre os crimes de maio. Pedidos serão analisados pela Justiça Paulista.
22: TSE condena vereador por violência política contra colega mulher.
23: Boa noite, eu sou Arthur Filho.
22: E eu sou Walter Lima.
23: Supremo Tribunal Federal confirma a decisão liminar do ministro Flávio Dino, que reconhece omissão do Congresso Nacional na regulamentação da mineração em terras indígenas.
22: O caso concreto envolve o território Cinta Larga, que abrange cerca de 2 milhões e 700 mil hectares, localizados na divisa entre os estados de Rondônia e Mato Grosso. Marta Ferreira.
24: A Constituição não impede que haja mineração em territórios indígenas, mas condiciona isso à autorização do Congresso Nacional, à consulta às comunidades afetadas e à garantia de participação nos resultados da atividade. Até o momento, no entanto, o Legislativo não definiu as regras para a atividade. Diante dessa situação, a coordenação das organizações indígenas do povo Cinta Larga entrou com ação no Supremo. Em fevereiro, o ministro Flávio Dino, relator do caso, concedeu medida cautelar e reconheceu a existência de omissão inconstitucional do Poder Legislativo, entendimento que foi referendado pelo plenário do STF nesta quinta-feira.
23: Na abertura da sessão plenária desta quinta-feira, o presidente do Supremo Tribunal Federal, ministro Edson Fachin, anunciou apoio ao ministro Flávio Dino, que vem sofrendo ameaças. Vamos ouvir um trecho da fala do ministro.
25: A presidência do Supremo Tribunal Federal, em nome deste tribunal, manifesta solidariedade ao ministro Flávio Dino e reconhece que ameaças à segurança física dos ministros e familiares devem ser apuradas com rigor. A Secretaria de Polícia Judicial do Supremo Tribunal Federal colaborará com as autoridades públicas para a plena elucidação dos fatos e pela responsabilização, inclusive penal, de quem tiver praticado crimes.
22: O presidente do STF também defendeu a democracia, a Constituição Federal e as liberdades fundamentais, como a liberdade de imprensa.
23: STJ afasta a prescrição de 5 anos em ação civil pública de indenização sobre os chamados crimes de maio, ocorridos em São Paulo em 2006.
22: O processo voltará à primeira instância, que deverá analisar os fatos e os pedidos de reparação. Fátima Uchoa.
26: Os crimes de maio foram uma série de episódios violentos marcados por ataques do primeiro comando da capital contra forças de segurança e pela reação policial, que causaram mais de 500 mortes, muitas em situações não esclarecidas. Na origem, o Ministério Público de São Paulo reuniu pedidos de reparação individual e coletiva, incluindo danos, assistência, preservação da memória e medidas de não repetição. Seguindo o voto do relator ministro Teodoro Silva Santos, a maioria da primeira sessão do STJ considerou alegações de execução sumárias, desaparecimentos de pessoas, participação ou omissão de agentes públicos e falhas nas investigações. Também considerou os compromissos internacionais assumidos pelo Brasil na proteção dos direitos humanos.
23: TSE condena vereador por violência política contra colega mulher.
22: O caso é de Nova Friburgo, no Rio de Janeiro. Fábio Ruas.
3: A vereadora Priscila Pita, do PT, foi vítima de violência política de gênero praticada pelo vereador José Sebastião Rabelo, do Solidariedade, na Câmara Municipal de Nova Friburgo. Sebastião foi condenado a 1 ano de reclusão e teve os direitos políticos suspensos. O TSE ainda declarou José Sebastião inelegível. Para o relator do caso no TSE, ministro Dias Toffoli, o vereador submeteu a colega a constrangimentos, humilhações e ameaças, com discriminação de gênero, com o objetivo de impedir ou dificultar o pleno exercício de mandato de vereadora.
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23: A você, uma boa noite.
22: E até amanhã.
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5: Eu sou Paula Groba.
6: E eu sou Humberto Pinheiro.
5: E estes são os destaques de hoje do Jornal do Senado, que começa agora.
6: Senado aprova liberação de dinheiro para socorro a vítimas de desastres naturais.
5: Redução de tributos sobre combustíveis e isenções para a Copa Feminina de 2027 são aprovadas.
6: Senado aprova mudanças em imposto para dar mais segurança ao produtor rural.